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Uma ótima manhã de terça-feira para você que tá aqui na sintonia da Nova Brasil. Por aqui, Cláudia Nakazato. Vamos juntos aqui pela Nova Brasil FM, uma empresa do Grupo Tati de Comunicação. A gente abre essa hora com Ana Carolina Carvão. Bom dia para você.

0: Nova Brasil e a Marisa Monte na estrada 5:20.
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0: Nova Brasil e o Djavan, Eu Te Devoro, faltando 20 para 6.
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0: De volta com

0: Nova Brasil e a Maria Bethânia com Reconvexo. A gente ouviu também Roupa Nova, Corações Psicodélicos. Faltando um minuto para seis, você fica agora com o Jornal Nova Brasil e eu, Cláudia Nakazato, volto logo mais a partir das 8 horas da manhã com a programação musical. Até já.
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2: Pesquisa Quest aponta empate numérico entre Lula e Flávio Bolsonaro em eventual segundo turno das eleições presidenciais.
3: Relatório com mensagens de Daniel Vorcaro ao ministro Alexandre de Moraes domina a agenda dos candidatos à presidência no 7 de setembro.
2: Lula reúne Hugo Mota, Davi Alcolumbre e Edson Fachin no desfile em Brasília. Na Avenida Paulista, Flávio Bolsonaro faz críticas a Alexandre de Moraes.
3: Também em São Paulo, Romeu Zema promete mandar mensagem à ministra Carmen Lúcia pedindo voto pela investigação de Moraes. E Renan Santos pede saída de Moraes e Dias Toffoli.
2: No Rio de Janeiro, Augusto Cury cobra transparência do Supremo Tribunal Federal.
3: Brasil segue nas últimas posições do PISA, um dos mais importantes índices internacionais de avaliação da educação básica. Vamos juntos nesta terça-feira, dia 8 de setembro de 2026. Que seja um excelente dia para todos nós.
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2: Muito bom dia, Stephanie Alves. Bom dia para todo mundo. Hoje é terça, hein, pessoal? Não se perca no calendário. Hoje é terça-feira, 8 de setembro. Depois desse feriado, a gente começa com força. Para você que está em toda a rede Nova Brasil, em Andradas, Araçatuba, Brasília, Campinas, João Pessoa, Mococa, Recife, Rio de Janeiro, Salvador, São José dos Campos, São Paulo e Ribeirão Preto. Você sabe que a gente está aí no seu radinho, na frequência do seu rádio, mas também você pode nos encontrar no seu celular, no aplicativo da Nova Brasil. É só baixar no seu celular, onde tiver internet, você leva a Nova Brasil com você. Também estamos no nosso site novabrasil.com e transmitindo ao vivo com imagens no nosso canal no YouTube, Jornalismo Nova Brasil. Jornalismo Nova Brasil, você tem a nossa transmissão ao vivo e tem todo o nosso conteúdo, todos os nossos jornais, todas as nossas entrevistas, colunas, está tudo lá armazenado para você acessar. Quando você quiser, o nosso canal no YouTube, Jornalismo Nova Brasil. Dá uma passada por lá, dá um oi lá para o pessoal que já está participando com a gente. Jornalismo Nova Brasil no YouTube. São 6h04 e a gente começa hoje os nossos trabalhos, excepcionalmente na terça-feira, com a Lilian Primo Albuquerque.
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2: Pois é, e como é que a Polícia Federal conseguiu recuperar no celular do ex-banqueiro Daniel Vorcaro as mensagens de visualização única no WhatsApp? A Lilian Primo Albuquerque explica pra gente.
4: Bom dia! Você já recebeu uma foto ou vídeo no WhatsApp marcado como visualização única e imaginou que depois de aberto aquele conteúdo desapareceria para sempre? Pois uma investigação da Polícia Federal envolvendo Daniel Vorcaro, dono do Banco Master, e mensagens enviadas ao ministro Alexandre de Moraes, do Supremo Tribunal Federal, trouxe justamente essa questão para o centro das atenções. Segundo informações divulgadas pela imprensa, a partir de documentos da investigação, a Polícia Federal conseguiu ter acesso a mensagens que haviam sido enviadas pelo recurso de visualização única. Mas existe um detalhe importante. Isso não significa que o WhatsApp tenha sido quebrado ou que a polícia tenha recuperado uma mensagem diretamente dos servidores do aplicativo. O recurso de visualização única funciona impedindo que o conteúdo fique disponível normalmente no histórico da conversa depois de aberto. Porém, isso não significa que seja impossível obter uma cópia por outros meios. Em uma investigação criminal, os agentes podem trabalhar com aparelhos celulares apreendidos, cópias forenses e outros dispositivos que tenham participado da comunicação. Dependendo de como o conteúdo foi armazenado, recebido ou capturado, especialistas em perícia digital podem encontrar informações que não aparecem mais normalmente na interface do aplicativo. No caso envolvendo Vorkaro, as informações divulgadas indicam que os investigadores tiveram acesso ao conteúdo a partir da perícia realizada nos aparelhos e materiais apreendidos durante a investigação. Ou seja, a recuperação não significa necessariamente que o mecanismo de visualização única tenha sido quebrado. E aqui está uma diferença importante. Apagado da tela não é necessariamente a mesma coisa que apagado de todos os lugares onde aquele dado possa ter existido. Além disso, uma mensagem pode deixar informações relacionadas à comunicação, como registros, arquivos temporários ou vestígios no dispositivo. A possibilidade de recuperação depende do aparelho, do sistema operacional, da versão do aplicativo, da forma como os dados foram armazenados e das técnicas utilizadas na perícia. Por isso, o recurso de visualização única deve ser entendido principalmente como uma ferramenta de privacidade e não como uma garantia absoluta de que todo o conteúdo jamais poderá ser obtido novamente. Isso vale para qualquer pessoa. Se uma informação é realmente sensível, não é seguro assumir que colocar visualização única significa que ninguém poderá guardar ou recuperar aquele conteúdo. No fim das contas, a mensagem pode até desaparecer do WhatsApp, mas aparentemente não desaparecem necessariamente da investigação. É aquela velha história. Na internet, o botão visualizar uma vez não vem com o botão esquecer para sempre. Um abraço e até a próxima semana.
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3: São 6:08. A gente já vai trazer para cá o Weber Lima para falar pra gente da rodada do fim de semana. Fim de semana? Dá para falar fim de semana? Não, porque ontem teve jogo ainda que mudou um pouquinho a carinha ali de quem tá na parte de baixo da tabela, porque ontem foi segunda-feira, né, minha gente? Hoje é terça, com cara de segunda, mas é terça. E hoje tem São Paulo em campo também. O Weber Lima vai chegar para nos contar tudo isso e muito mais. Muito bom dia para você.
5: Bom dia, Mauro. Bom dia, Stephanie. Bom dia, ouvinte da Nova Brasil. Vamos falar do que movimentou o futebol nesta segunda-feira e o que movimentará as partidas da Libertadores da América e também da Copa Sul-Americana. Ontem tivemos a definição das semifinais do Campeonato Brasileiro de Futebol Feminino. O Corinthians bateu o Cruzeiro por 3-1 e garantiu vaga nas semifinais da competição. Terá pela frente o Bahia. Semifinal, a outra foi definida no final de semana, o Flamengo terá pela frente o São Paulo. Hoje tem Libertadores da América, o primeiro brasileiro em campo a partir das 19h. No Maracanã, o Fluminense receberá o time platense, o time argentino platense. Teremos hoje Copa Sul-Americana com a partida do Vasco da Gama a partir das 19h no El Campín, na Colômbia, que o Santa Fé receberá o Vasco. E às 20h30, a Nova Brasil transmite Boca Juniors e São Paulo em La Bombonera. Portanto, os jogos que movimentam a noite de hoje da Copa Sul-Americana. Eu volto às 17h com o Nova Brasil em campo e com o timaço da Nova Brasil para a gente falar muito das disputas do meio de semana das competições sul-americanas. Um grande abraço e até lá!
3: Muito bem, combinado. Portanto, o Weber Lima volta para nos contar mais a qualquer momento. São 6:10 e agora a gente vai girar com a nossa equipe de reportagem espalhada por todo o país, porque você sabe, aqui a notícia tem sotaque de Brasil.
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3: Então vamos começar movimentando aí essa semana diferentona, né? A semana mais curta que começa para valer a partir de uma terça-feira. E a gente começa aqui o nosso giro pelo interior de São Paulo. Olha, uma faculdade gratuita em período integral que oferece moradia, alimentação, transporte e acesso a uma das maiores estruturas de pesquisa científica do país. A ILUM, Escola de Ciências em Campinas, está com inscrições abertas para o processo seletivo de 2027. E quem vai nos contar tudo é a Lilian de Souza.
6: Imagine começar a vida acadêmica já dentro de um dos grandes centros de pesquisa do país, com acesso a laboratórios, pesquisadores e projetos científicos de ponta. É essa experiência proposta pela ILUM, Escola de Ciência, faculdade do Centro Nacional de Pesquisa em Energia e Materiais, o CNPEM, em Campinas. A graduação é de graça, em período integral, e oferece moradia, alimentação, transporte, notebook, inglês e apoio psicológico. São 40 vagas para o bacharelado em Ciência e Tecnologia, com duração de 3 anos para jovens curiosos, que gostem de estudar e que busquem respostas para os fenômenos do mundo, como explica o professor James Moraes de Almeida, presidente da Comissão do Processo Seletivo.
7: A gente procura um estudante que seja curioso, né, que goste de entender como é que o mundo funciona, seja resiliente, né, que não desiste fácil, quando quer chegar em algum lugar, e também alguém disposto a aprender, né, que tenha vontade de aprender, que goste de estudar, porque é um curso bem, bem intenso, né, digamos. Então a nossa formação, justamente, né, a gente tem, é totalmente interdisciplinar, é diferente das outras instituições, tem uma carga horária maior em geral que as outras instituições, por isso que é um curso mais curto, de 3 anos, então a gente abrevia a formação com isso. Então o aluno sai formado mais rápido.
6: A proposta é formar um cientista jovem em uma graduação que une áreas como física, química, matemática, biologia, inteligência artificial e ciência de dados.
7: A gente curriculariza a pesquisa. Então todos os estudantes deles, eles são envolvidos em projetos do CNPEM, em diferentes áreas, né, das ciências da matéria, das ciências da vida, e também de ciência de dados. Então, inclusive também projetos que têm alguns em andamento, estão aparecendo novos projetos agora em terras raras. Então, os estudantes daí não certamente são envolvidos nesse projeto. A ideia é que eles já tenham essa experiência durante a graduação.
6: Para 2027, são 40 vagas. Pelo menos metade é reservada a estudantes de escolas públicas. As inscrições são gratuitas e vão até o dia 15 de dezembro pelo site da ILUM. De Campinas, Lilian de Souza.
3: E aí, se você se interessou ou acha que parece com alguém, quer marcar aquele arroba, olha aí o site da ILUM, Escola de Ciência, é ILUM com M de Maria no final de iluminação, ilum.cnpem, ilum.cnpem.br.
2: Muito bem, e quase 11 anos após o rompimento da barragem de Fundão em Mariana, a justiça tomou uma decisão inédita na esfera criminal. Essa foi uma decisão do Tribunal Regional Federal da 6ª Região sobre o maior desastre ambiental do país. As informações com Camilo Mota.
8: Quase 11 anos após a tragédia de Mariana, Minas Gerais, o Tribunal Regional Federal da 6ª Região decidiu condenar a mineradora Samarco e 3 de seus ex-dirigentes na esfera criminal. Os executivos Germano Silva Lopes, Wagner Milagres Alves e Daviele Rodrigues Silva foram agora condenados a até 8 anos em regime fechado por crimes ambientais. A Vale, BHP e Vogue BR continuaram absolvidas. A decisão de segunda instância atendeu a um recurso do Ministério Público Federal e das vítimas e reformou a sentença de 2024, que havia absolvido todos os réus do processo. As investigações apontaram que a barragem de Fundão operava sob instabilidade permanente, com falhas de drenagem, alteamentos em terrenos instáveis e omissão dos dirigentes diante de alertas técnicos. A tragédia-crime matou 19 pessoas e ainda hoje é considerada o maior desastre ambiental do país. A Samarco foi punida com multas milionárias, além de ter que pagar R$1 milhão para o Fundo Nacional de Meio Ambiente, além de restrições a contratos públicos. Em nota, a mineradora e as defesas dos ex-funcionários informaram que vão recorrer e sustentaram que atuaram dentro das normas técnicas vigentes e sem conhecimento prévio dos riscos. De São Paulo, Camilo Mota.
2: 6:15 e a gente segue te contando tudo que é essencial no noticiário dessa terça-feira.
9: Essencial.
2: Vamos falar de educação, O Brasil repetiu em 2025 o desempenho que vem registrando desde 2015 no PISA, o Programa Internacional de Avaliação de Estudantes. É uma avaliação da OCDE, que mede o conhecimento de estudantes de 15 anos, educação básica. Nessa edição, aplicada em 91 países e economias, foram avaliadas ciências, matemática, leitura e, pela primeira vez, resolução de problemas por meio de ferramentas computacionais. Nas três áreas tradicionais, ou seja, ciências, matemática e leitura, o desempenho do Brasil permaneceu estatisticamente estável em relação a 2022. Essa estabilidade, porém, ocorre num nível baixo. 43,8% dos estudantes brasileiros ficaram abaixo do nível mínimo de proficiência nas três disciplinas ao mesmo tempo, mais que o dobro da média da OCDE, que é de 19,7%. No outro extremo, apenas 1,8% dos brasileiros tiveram alto desempenho em pelo menos uma das áreas, contra quase 12% na OCDE.
3: E a área mais crítica aí do PISA foi a matemática. O Brasil marcou 377 pontos, ficou no lugar de número 71 entre 89 países, atrás de seis vizinhos latino-americanos. Hein? O Brasil ficou atrás do Chile, Uruguai, México, Costa Rica, Peru e Colômbia. O país ficou empatado com o Líbano. Em ciências, foco principal dessa edição do PISA, o Brasil teve o melhor resultado relativo. 409 pontos e 77º lugar entre 90 países, empatado com Azerbaijão e à frente de Jordânia e Peru.
2: Em leitura, foram 408 pontos e a 52ª posição entre 89 países, empatado com México e Albânia. A nota ficou 2 pontos abaixo de 2022, mas a diferença não foi estatisticamente significativa. Na comparação com 2022, o Brasil aparece 8 pontos abaixo em matemática, 1 posição abaixo em leitura e 6 em ciências. A OCDE é uma espécie de clube das economias mais desenvolvidas do mundo. A OCDE ressalta, porém, que a mudança no ranking não significa piora no desempenho, porque as notas permaneceram estáveis e essa edição teve mais participantes.
3: A organização também afirma que o enfraquecimento dos resultados já vinha de antes da pandemia e continuou em muitos sistemas de ensino. Em matemática, a média da OCDE caiu 22 pontos entre 2015 e 2025. Na nova avaliação de resolução de problemas com ferramentas computacionais, o Brasil marcou 406 pontos, abaixo também da média da OCDE, que é de 500 pontos.
2: Pois é.
3: São 6 horas e 19 minutos.
2: É isso. E esse, Stephanie, esse é um problema real. Esse é um problema que a gente precisa enfrentar. A educação é o único caminho que a gente tem para aumentar a renda, para aumentar a inovação, para aumentar a produtividade, reduzir as desigualdades sociais no país. Esse é o problema real, que a gente precisava olhar para ele todos os dias com muita seriedade. Agora, como diria Caetano, né, enquanto os homens exercem seus podres poderes, a gente precisa ficar falando do problema desses homens que exercem seus podres poderes, como, por exemplo, o Supremo Tribunal Federal. Então é por isso que a partir de agora a gente começa a falar também dessa pauta, Stephanie.
3: Vamos falar dos podres poderes enquanto a nossa educação sangra, né? A gente contou aí dados do PISA e agora vamos falar do outro lado dessa moeda, porque é realmente o outro lado da moeda, tá, minha gente? Uma coisa vem em oposição à outra. O presidente do Supremo Tribunal Federal, ministro Edson Fachin, cancelou uma reunião que ele teria amanhã, quarta-feira, com integrantes da direção da Ordem dos Advogados do Brasil. Esse encontro ocorreria em meio a essa crise enorme, né, que a gente vem te contando aqui diariamente, envolvendo o ministro Alexandre de Moraes e o ex-banqueiro Daniel Vorcaro. A OAB pretendia reiterar a defesa de uma apuração rigorosa desses fatos e discutir as providências que devem ser adotadas diante desse caso gravíssimo. Ainda não há uma nova data para essa reunião acontecer.
2: Nos últimos dias, diferentes seccionais da ordem fizeram críticas a Alexandre de Moraes e algumas chegaram a defender o impeachment do ministro. Já o Conselho Federal da OAB adotou uma posição institucional mais cautelosa. Em nota, afirmou acompanhar a crise com extrema preocupação e defendeu uma investigação rigorosa e isenta com respeito ao devido processo legal, à ampla defesa e à presunção de inocência.
3: Bom, e além da OAB, né, a OAB Nacional, em um tom mais baixo, mas das seccionais também espalhadas pelo país, quem mais está de olho nessa crise? 13 ministros aposentados do Supremo Tribunal Federal, quem já passou por aquela corte, quem já ocupou uma daquelas cadeiras, tá? Eles pediram ao presidente do Supremo, o ministro Edson Fachin, a convocação urgente de uma sessão pública para que o plenário determine uma apuração dos fatos que envolvem o tribunal. Em uma carta que foi divulgada ontem, esses ex-ministros classificaram o momento como a mais aguda crise da história do Supremo Tribunal Federal. Entre eles, os fatos divulgados têm comprometido o prestígio e a autoridade da corte para esses ministros. A confiança da população e a estabilidade das instituições democráticas também estão sofrendo, segundo esses ministros.
2: Esse documento é assinado, entre outros, por Celso de Mello, Nelson Jobim, Ellen Grace, Joaquim Barbosa e Rosa Weber. Os signatários afirmam ter plena confiança na condução de Edson Fachin e defenderam que ele convoque uma sessão pública para que o plenário determine uma investigação respeitando o devido processo legal. A manifestação não cita os ministros envolvidos nem aponta quais episódios devem ser investigados, porque todo mundo já sabe, né? Também não pede o afastamento de integrantes do Supremo Tribunal Federal.
3: São 6h22, a gente ainda vai voltar a falar muito nesse assunto por aqui, porque é claro, né, essa crise envolvendo aí o Supremo Tribunal Federal, essa crise envolvendo, que envolve, né, todos os poderes de alguma forma, também dominou, né, os atos do 7 de setembro ontem. Então a gente teve manifestação de alguns candidatos à presidência da República, já já a gente volta a falar desse assunto aqui pra você. Mas agora, a gente vai girar o mundo.
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3: Camilo Mota está chegando com as notícias internacionais para nos manter bem atualizados também sobre o que acontece para além dos nossos territórios, mas não tão além dos nossos territórios, né, Camilo? Porque isso também está dominando a pauta aqui no Brasil. A inteligência artificial, que já faz parte dos nossos dias, agora é motivo de um alerta feito pela ONU. Que alerta foi esse? Bom dia.
9: Bom dia, Stephanie. Bom dia, Maura. Justamente sobre a violação de direitos humanos, isso aí que pode colocar em risco a própria humanidade por causa do uso dessas tecnologias. O alto comissário da ONU para Direitos Humanos, Volker Türk, advertiu durante o Conselho de Direitos Humanos em Genebra que o avanço descontrolado da inteligência artificial pode representar ameaça existencial para a humanidade. Em discurso de abertura de mandato, ele defendeu a implementação urgente de salvaguardas internacionais e linhas vermelhas de segurança, criticando a concentração do poder sobre a tecnologia nas mãos de poucas empresas privadas. Ele ainda citou incidentes recentes de cibersegurança como sinais do avanço veloz dessas ferramentas. A gente tem um trechinho do discurso dele. Ele está falando que a relação entre ferramentas digitais como a IA e a nossa natureza humana, a nossa capacidade de agir como seres humanos, vai ser uma prioridade para os Estados Unidos nos próximos anos. A necessidade de governança da inteligência artificial é amplamente reconhecida. Mas onde estão as ações concretas? A demora só beneficia as gigantes da tecnologia, seus proprietários e seus facilitadores, segundo Türk. Além dessas preocupações com a inteligência artificial e o uso de drones autônomos pela Rússia no conflito contra a Ucrânia, o embaixador condenou graves violações de direitos humanos em diferentes partes do mundo e também tecnologia sendo usado para a guerra.
2: E ainda falando da ONU, temos um novo mapa mundi?
9: É isso mesmo, a gente tem uma revisão aí que vai servir principalmente para as salas de aula e também para empresas. A Assembleia Geral da ONU aprovou essa, por ampla maioria, né, essa resolução que incentiva o uso de mapas com proporções territoriais reais como um modelo Equal Earth para substituir progressivamente a tradicional projeção de Mercator.
2: Tá lá
9: então,
2: para
9: quem
2: está
9: acompanhando
2: aqui
9: no YouTube, a gente vê ali a África, por exemplo, né, muito mais... esticada, mas muito maior em território ali e que sobrepõe muito, né, o tamanho da América do Norte, por exemplo. Essa medida, né, liderada pelo grupo africano, sob a coordenação de Togo, busca corrigir a distorção histórica do século XVI, que reduz visualmente o continente nas salas de aula e na mídia global. Aprovada por 164 países e com voto contrário só dos Estados Unidos, a orientação não é obrigatória, mas orienta governos e plataformas de tecnologia a adotarem uma cartografia mais precisa. Desigualdade, infelizmente, até nos mapas.
10: Até no mapa mundi, é verdade. Esse é mais fiel ao tamanho mesmo da África, até da América do Sul também, que aparece em maior proporção, enquanto que o hemisfério norte aparece
9: Europa,
10: um pouco menor, a Europa bem ali. Menor. Né? Pelas ferramentas que a gente tem hoje, dá pra ter um mapa muito mais preciso.
9: É isso mesmo.
10: Camilo, obrigado por hoje.
9: Obrigado.
10: São 6 horas e 26 minutos e você segue aqui com a gente para ficar bem informado, bem informada no jornalismo da Nova Brasil.
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0: E 30 minutos neste momento, hora excelente para a gente começar a falar delas. Vamos falar de eleições.
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0: E já é tradição, né? O desfile de 7 de setembro é marcado por uma reunião de altos executivos aqui, né? Pelos membros dos três poderes na esplanada dos ministérios. Mas esse ano, ano eleitoral e ano marcado por inúmeras denúncias de escândalos, também foram expostos os reflexos dessa crise no Supremo Tribunal Federal. O ministro Edson Fachin, que é o presidente do Supremo Tribunal Federal, foi o único ministro da corte que esteve presente na cerimônia que é realizada tradicionalmente aqui na Esplanada dos Ministérios. Paralelamente a esse desfile já tradicional, grupos de oposição também fizeram manifestações em outros pontos da região central aqui da capital federal. Quem estava acompanhando tudo e vai nos contar ao vivo a partir de agora é a minha xará, Stephanie Ferreira. Muito bom dia para você.
2: Muito bom dia, Stephanie, Mauro, ouvinte da Nova Brasil. Pois é, Stephanie, o 7 de setembro reuniu ali chefes dos três poderes na Esplanada dos Ministérios, mas, claro, refletiu aí o momento de tensão política aqui em Brasília. O presidente Lula acompanhou o desfile ao lado do vice, Geraldo Alckmin, do presidente da Câmara, Hugo Mota, do presidente do Senado, Davi Alcolumbre, e do presidente do Supremo, Edson Fachin. E a presença de Edson Fachin, claro, chamou muita atenção aí por conta dessa crise, né, a maior crise da nossa história que o STF está passando, envolvendo aí o caso do Banco Master. Ele foi o único da corte a participar da cerimônia. Alexandre de Moraes e André Mendonça, que trocaram as acusações aí nos últimos dias, não compareceram, mas essa ausência, ela também não é nova, né? O ano passado, o STF já passava ali por uma situação também complicada, estava no início do julgamento de Jair Bolsonaro e dos outros réus em relação à tentativa de golpe. Então, nenhum ministro também participou o ano passado, então não foi algo tão novo, mas chamou a atenção, claro, de ter o presidente do STF, Edson Fachin, ali. Outros personagens envolvidos nos recentes episódios também dividiram a tribuna. O diretor-geral da Polícia Federal, Andrei Rodrigues, esteve no desfile, e o advogado-geral da União, Jorge Messias, ficou a poucos metros ali de Davi Alcolumbre, meses depois de o Senado rejeitar a indicação de Messias ao Supremo. O desfile teve como eixos a soberania nacional, o enfrentamento à violência contra as mulheres e a Copa do Mundo Feminina de 2027, né? Houve ali jogadoras também participaram desse desfile, teve essa oportunidade de fazer essa homenagem, já abrir aí, ano que vem a gente vai sediar a Copa, então ficou marcado nesse desfile também. E como você disse, o feriado também teve manifestações da oposição. Aqui em Brasília, dois atos reuniram cerca de 600 pessoas, a gente ainda não tem um número oficial, mas está em base disso, de 600 pessoas, segundo estimativas divulgadas. As mobilizações ocorreram em frente ao Banco Central e na Funarte, com a participação de nomes como Bia Kicis, Isalci Lucas, Sebastião Coelho e Eduardo Girão. Os manifestantes fizeram críticas ao presidente Lula e ao ministro Alexandre de Moraes, mas houve também demonstração de apoio ali a André Mendonça, né? A gente sabe que está bastante dividido, o pessoal criticado muito o STF, mas apoiado André Mendonça, e isso ficou muito claro nessas manifestações aqui em Brasília, Stephanie.
0: Porque virou praticamente uma guerra de torcidas, né? Torcida de camisas, como a gente vê acontecer muito no esporte. E é claro que a gente registra as presenças, registra as ausências, e nesses grandes atos aí da oposição, registrar também uma ausência que foi muito sentida pelo campo da direita, que foi a de Michele Bolsonaro, que não esteve presente nesses atos que aconteceram, né? Da oposição ao governo aqui em Brasília.
2: Exatamente, Stephanie. A justificativa foi a mesma de que ela deu em relação à campanha de Flávio Bolsonaro, que foi a cuidar de Jair Bolsonaro, né? Ela disse que não iria por conta disso, e essa ausência ela também foi registrada.
0: E assim a gente marca, né, portanto, o início aqui da nossa cobertura sobre o dia de 7 de setembro dos candidatos à presidência da República.
3: Pois é, e seguindo nessa cobertura, a gente fala agora do escritor Augusto Cury, que é candidato a presidente pelo Avante. Ele esteve no Rio de Janeiro e participou de um ato também e cobrou a independência do Supremo Tribunal Federal para as investigações. A gente tem um trecho para você.
4: O STF tem de ter independência. Temos que respeitar o STF. Mas eu só quero que haja transparência em tudo. Eu não estou defendendo um ministro ou outro ministro. Eu quero que haja transparência.

0: Eu quero que o doutor André Mendonça, o doutor Fachin e todos eles possam ter plena independência para poder investigar todos os indícios de corrupção.
1: Aqui em São Paulo, 7 de setembro levou diferentes grupos políticos às ruas da capital paulista. Três candidatos à presidência do campo da direita fizeram manifestações, enquanto movimentos sociais e organizações de esquerda participaram do tradicional Grito dos Excluídos. A Mayra de Jaimo está aqui com a gente ao vivo e tem as informações. Bom dia, Mayra.
2: Bom dia, Mauro. Bom dia, Stephanie. Bom dia para o nosso ouvinte. Pois é, essas manifestações ocuparam diferentes pontos de São Paulo ontem, a menos de um mês do primeiro turno das eleições. Flávio Bolsonaro, Romeu Zema e Renan Santos participaram de atos separados na capital paulista, todos com críticas ao Supremo Tribunal Federal e ao ministro Alexandre de Moraes. O principal ato da direita foi realizado à tarde na Avenida Paulista e liderado por Flávio Bolsonaro do PL. Segundo o monitor do debate político da USP e do SEBRAP, 28.500 pessoas participaram da manifestação no momento de maior público. Flávio dividiu o palanque com o governador e candidato à reeleição, Tarcísio de Freitas, e outros aliados. O caso Banco Master e as mensagens trocadas entre Alexandre de Moraes e o banqueiro Daniel Vorcaro estiveram no centro dos discursos. Flávio pediu a saída de Moraes e fez críticas ao presidente Lula. A gente tem um trechinho da fala dele.
3: Esse consórcio de Lula com Moraes vai acabar. O Lula indicou dois ministros do Supremo com a missão de perseguir Bolsonaro e os seus aliados. Lula indicou um procurador-geral da República com a missão de perseguir Bolsonaro e os seus aliados. Eu vou indicar cinco ministros para o Supremo Tribunal Federal, porque Alexandre de Moraes vai cair.
2: Já Tarcísio de Freitas adotou um tom mais moderado, diz que ninguém está acima da lei e cobrou do Supremo uma apuração das suspeitas envolvendo Alexandre de Moraes. Romeu Zema, do Novo, também esteve na Paulista, só que em um ato separado que aconteceu pela manhã. O ex-governador de Minas Gerais diz que vai procurar a ministra Carmen Lúcia para pedir que ela vote a favor de uma investigação contra Alexandre de Moraes.
4: Ainda não passei uma mensagem para ela, mas vou passar. Espero que a consciência dela fale mais alto do que o espírito corporativista, que nesse momento não pode prevalecer, não. Espírito corporativista com bandidagem, tenho certeza que ela não vai caminhar nesse sentido, não. Vou passar uma mensagem para ela. Ontem, antes de ontem, eu pensei. Tenho contato dela, sei que é uma pessoa do bem, hoje está isolada lá, é a única mulher no Supremo.
2: Já Renan Santos, do Missão, reuniu apoiadores no obelisco do Ibirapuera. O candidato pediu a saída de Moraes e Dias Toffoli, além do diretor-geral da Polícia Federal, Andrei Rodrigues, e do procurador-geral da República, Paulo Gonet. O grupo também cobrou a continuidade das investigações sobre o Banco Master.
5: A soma de todos os nossos erros fez de Daniel Vorcaro o homem mais poderoso da República. Que alguém tão ordinário chegue a um lugar tão singular é o retrato do nosso vício existencial. Por isso, temos que defender de forma aberta e sem medo a imediata saída de Dias Toffoli e Alexandre de Moraes do STF. A imediata saída de Andrei Rodrigues da Direção-Geral da Polícia Federal. A imediata saída de Paulo Gonet da PGR. A manutenção das investigações sobre o Banco Master, custe a quem custar.
2: Antes do ato de Flávio, teve uma tensão nos arredores da Avenida Paulista. Policiais militares usaram bombas de gás lacrimogêneo e de efeito moral para dispersar um grupo que tentava chegar à avenida. Segundo os policiais ouvidos no local, eram manifestantes de esquerda. O grupo carregava cartazes contra Tarcísio. Já no centro da capital, ontem também, movimentos sociais, sindicatos e organizações de esquerda participaram da 32ª edição do Grito dos Excluídos. Na região da Praça da Sé, os manifestantes defenderam pautas como moradia, soberania nacional, o fim da escala 6x1 e o combate à violência contra as mulheres. Também teve críticas ao governo Tarcísio e manifestações de apoio à reeleição do presidente Lula. O candidato à presidência, Rui Costa Pimenta, do PCO, participou do ato e o candidato do PT ao governo de São Paulo, Fernando Haddad, não participou dessas manifestações. Na agenda dele, ele passou ali o dia dedicado a gravações para redes sociais e para o programa partidário. Mauro e Stephanie.
1: Obrigado, Mayra. 6h40.
6: Agora a gente chama aqui para nossa conversa o Diego Amorim.
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6: Passamos aí pelos atos do 7 de setembro, né? O mais tradicional aqui na Esplanada, em ano eleitoral, né? Os candidatos também trazendo as suas palavras. E aí o Diego hoje chega para comentar com a gente o que, que a gente deve observar a partir dessas manifestações de ontem. O que é exatamente, Diego Amorim? Muito bom dia para você, boa semana para nós.
8: Para nós, Stephanie, bom dia para você, bom dia para o Mauro, bom dia para o nosso ouvinte do jornalismo da Nova Brasil. Eu estava acompanhando atentamente aqui o jornal. Me chama a atenção ver o Davi Alcolumbre junto com Lula lá no camarote VIP do desfile cívico de 7 de setembro. Até ontem eles estavam se matando por conta da. Se matando no modo figurado, né? Estavam brigando muito por conta da derrota do Jorge Messias, indicado pelo Lula ao Supremo Tribunal Federal. Agora estão juntinhos ali. Eu sempre gosto de chamar a atenção disso para ver se a nossa audiência um dia para de brigar por política, porque um dia eles estão se matando, outro dia eles estão se amando, enquanto as famílias vão sendo destruídas para defender um ou outro. O Alexandre de Moraes, Stephanie e Mauro, esteve no alvo ontem dessas manifestações que foram capturadas mais uma vez pelo bolsonarismo de 7 de setembro. Isso me chamou muita atenção, virou um ato de campanha mesmo, assim como o Lula transformou o desfile cívico num ato de campanha, mais cheio, mais bombado do que nos últimos anos, neste ano eleitoral. O Flávio conseguiu capitalizar o 7 de setembro a seu favor, tendo como grande desculpa o Fora Moraes. O Fora Moraes acabou virando um vem Flávio, né? Fora Moraes, entra Flávio. As ruas, na sua essência, Mauro e Stephanie, essa é a minha avaliação, elas morreram. O que eu quero dizer com isso? Desde 2013, quando a gente teve aquele não era pelos 20 centavos, que o Brasil inteiro parou naquele pré-copa e foi para as ruas do país inteiro, uma multidão realmente tomando todas as capitais, sobretudo São Paulo, Rio de Janeiro e Brasília. Desde aquela ocasião, em 2013, onde se tinha todo mundo, a gente não consegue mais unir todo mundo nas ruas do Brasil. Ali tinha todo mundo. Ah, Diego, mas também era um movimento político. Depois acabou se tornando. Mas tinha todo mundo. Você tinha os Black Blocs, você tinha esquerda, você tinha CUT, você tinha MST, você tinha o que viriam a ser os bolsonaristas, você tinha o eleitor independente, você tinha todo mundo na rua. Eu me lembro que eu conversei recentemente com o Rogério Schecker, que era o coordenador do movimento Vem Pra Rua, o nosso ouvinte deve se lembrar desse nome, e ele me disse: Diego, as coisas mudaram tanto que na nossa época de 2013, político não podia subir no trio, era proibido. Esse foi o sucesso das manifestações de 2013, 14, 15. Político não subia no trio. Muitos daqueles que subiram no trio acabaram virando políticos, é verdade. Mas o político com crachá, o deputado, o senador, ele não tinha vez no trio elétrico. Era uma manifestação de fato do povo. De lá para cá, do impeachment da Dilma Rousseff, dá pra gente usar esse marco temporal para cá, as ruas foram capturadas de novo. Você vê os movimentos de esquerda, com MST, com CUT, fazendo ali as suas manifestações pelo fim da 6x1, e você vê a direita com Deus, Pátria, Família e Fora Moraes fazendo a manifestação do 7 de setembro. Beleza, todo mundo tem direito de ir pra rua também, de maneira bem marcada, ideológica, digamos assim, ó, eu sou da esquerda, eu sou da direita, mas não é mais e nunca mais foi de 2013, repito, para cá, aquilo de o país inteiro parar em torno de um ponto comum. E aí eu finalizo dizendo, Mauro e Stephanie, que sim, eu, Diego, minha opinião, acredito que o episódio Alexandre de Moraes deveria reunir todo mundo de novo nas ruas. Mas as ruas foram capturadas por ideologias e por pessoas, sobretudo. Diego, você vai pra rua? Eu não vou. Eu não coloco roupa, não coloco adesivo, mas esse sou eu. Eu já fui, mas não vou mais, porque eu conheço as peças, eu lido com as peças no meu dia a dia de trabalho e eu não vou. E termino com uma reflexão. Muita gente já fez essa reflexão, não é uma novidade, não é uma genialidade da minha cabeça, muito pelo contrário, estou repetindo o que já foi falado, mas eu acredito que vai ter que ser falado sempre isso e eu vou falar do meu jeito aqui. Ontem eu vi um pichuleco do André Mendonça, ministro do Supremo, no 7 de setembro. Maravilha, legal, beleza, quem criou o pichuleco não, pichuleco é um modo de falar, mas não é com roupa de presidiário, né? O André Mendonça é como se fosse um herói. O Sérgio Moro também já teve o seu pichuleco para chamar de seu. Isso é natural. Agora, eu chamo atenção para isso, Mauro e Stephanie, devolvo para vocês. A gente quer se distrair bajulando alguém. A gente está confundindo mobilização política, participar da política, com endeusamento, com fanatismos. A gente vai criando deuses, criando salvadores, criando demônios, para se distrair. É o novo bingo. O pessoal fala isso brincando, mas eu acho verdade. Os bingos fecharam, a gente está se divertindo com política. Ah, que legal, Bolsonaro, oh, ei, que legal, agora não, Bolsonaro, ei, agora o André Mendonça. Na política, endeusar alguém nunca deu certo, nunca deu certo. Pelo contrário, quando se começou a endeusar, a gente encontrou um monte de fascismos por aí espalhados pelo mundo, e comunismos e regimes autoritários de todos os espectros políticos. Na política, nunca deu certo criar salvadores e não vai dar certo. Ah, o Lula vai nos salvar, o Bolsonaro vai nos salvar, aí semana passada o Augusto Cury ia nos salvar, aí agora o André Mendonça vai nos salvar, aí cria uma mistura com messianismo, com cristianismo, e olha que eu sou cristão convicto e praticante, mas aí vira uma grande mistureba, e isso tira a gente das nossas obrigações. Eu vou trabalhar, cuidar da minha família e de mim mesmo. E vou escolher um candidato e vou votar. Isso para mim é participar da política, sem neura e sem fanatismo travestido de mobilização política. Agora tá dando certo. Porque a pesquisa Quest acabou de sair, Mauro, devolvo para você, para a Stephanie, a pesquisa Quest acabou de sair aqui e o Flávio Bolsonaro tá numericamente à frente do Lula pela primeira vez numa simulação eventual aí de segundo turno entre os dois, sinal de que aquilo que se falava nas análises da semana passada para cá se confirmou e a crise no STF desfavorece o Lula e favorece o candidato do PL, Flávio Bolsonaro. Eu volto com vocês.
1: É isso. É, eu não resisto, está em cima da hora aqui, mas eu não resisto, né? O 7 de setembro ontem foi o Lula reunido com todo o establishment de Brasília, né? O que...
8: Verdade, verdade.
1: Vamos combinar que não é uma foto muito favorável. O Flávio Bolsonaro meteu um Donald Trump gigante em pleno dia da independência aqui na Avenida Paulista.
8: Bem observado.
1: O Cury tomou o lado do André Mendonça contra o Moraes. O Renan Santos quer derrubar todo mundo. Ninguém presta, todo mundo tem que sair. E o Zema vai mandar um zap para Carmen Lúcia.
6: Que é a única mulher no Supremo, porque os homens só indicaram uma mulher, que fique claro.
1: É isso, foi o resumo do 7 de setembro de ontem. Diego, obrigado por hoje,
6: bem resumido.
1: Falar da pesquisa.
8: Coragem, minha gente, um abraço.
6: Coragem, é isso, é o que nos resta, é coragem, minha gente. Já que Diego Amorim adiantou esse assunto, vamos falar dele, vamos falar dessa pesquisa Quest aí, ó. A menos de um mês do primeiro turno, hein? Estamos a menos de 30 dias do primeiro turno das eleições e tem nova pesquisa Quest mostrando estabilidade na corrida presidencial no cenário de primeiro turno, tá? Olha só, Lula aparece com 36% das intenções de voto, seguido por Flávio Bolsonaro com 29%. Na comparação com a rodada anterior, que foi divulgada lá no dia 2 de setembro, Lula oscilou um ponto para baixo, tá? Ele agora tem 36, antes tinha 37, e Flávio tá igualzinho, com os mesmos 29%. Augusto Cury tá em terceiro lugar com 8%. Isso é 2 a menos do que na pesquisa anterior. Renan Santos e Ronaldo Caiado têm 3% cada. Romeu Zema aparece com 2% e os demais candidatos têm 1% ou sequer pontuaram. O levantamento também mostra que a maioria dos eleitores já considera a escolha definitiva. 71% dizem que não pretendem mudar de candidato até a eleição. Esse percentual chega a 80% entre os eleitores dos dois primeiros colocados, de Lula, e 78% entre os de Flávio Bolsonaro.
1: E no segundo turno, como o Diego Amorim estava comentando, a disputa está ainda mais apertada. Lula e Flávio Bolsonaro aparecem numericamente empatados, com 41% das intenções de voto cada. Na comparação com a pesquisa anterior, Lula oscilou um ponto para baixo, enquanto Flávio manteve o mesmo percentual. Como a margem de erro é de 2 pontos, o cenário segue de empate. A Quest também testou Lula contra outros 4 candidatos. O presidente tem 41% contra 38% de Ronaldo Caiado e 39% contra 35% de Augusto Cury. Nos dois casos, existe aí um empate técnico ali no limite da margem de erro. Contra Renan Santos, Lula aparece com 42% e Renan com 37%. A maior diferença está na disputa com Romeu Zema. 44% para Lula e 33 para o ex-governador de Minas Gerais.
6: Bom, além das intenções de voto, tem um outro índice que é importante que a gente fique atento, e é o da rejeição, tá? A Quest também mediu a rejeição dos candidatos à presidência da República. Flávio Bolsonaro lidera esse índice de rejeição. Tem 55% dos entrevistados dizendo que conhecem o candidato e não votariam nele de jeito nenhum. Lula aparece logo atrás, com 53%. Os percentuais dos dois são os mesmos registrados na pesquisa anterior, que foi divulgada no dia 2. Entre os demais candidatos, Pablo Marçal tem rejeição de 45%, Ronaldo Caiado, 41%, seguido por Zema, com 39%. Mais abaixo estão Renan Santos, rejeitado por 29% dos entrevistados, e Augusto Cury, por 26%.
1: A Quest também mediu a avaliação do governo Lula. A desaprovação chegou a 50%, enquanto 43% aprovam a gestão. Na pesquisa anterior, eram 48% de desaprovação e 45% de aprovação. Os dois índices oscilaram dentro da margem de erro, mas a distância entre eles aumentou de 3 para 7 pontos. Com isso, a aprovação e a desaprovação deixaram de estar tecnicamente empatadas. Quando os entrevistados avaliam diretamente a gestão, 38% consideram o governo ruim ou péssimo, 34% avaliam como ótimo ou bom e 25% avaliam como regular.
6: A percepção sobre a economia também é negativa. Para 49%, a situação econômica piorou nos últimos 12 meses. 29% dizem que ficou igual e 19% percebem alguma melhora. E aumentou a parcela de brasileiros que dizem ter muitas dívidas. O percentual passou de 22% em agosto para 28% agora. Outros 44% afirmaram ter poucas dívidas e 27% dizem não ter nenhuma. A Quest ouviu 2.004 eleitores entre os dias 3 e 6 de setembro. A margem de erro é de 2 pontos percentuais para mais ou para menos.
1: São 6 horas e 53 minutos, ainda falando de eleições, os candidatos e candidatas ao governo de Pernambuco vão apresentar suas propostas numa série de entrevistas a partir de hoje na Nova Brasil Recife. O Mário Neto conta pra gente.
9: Um bom dia a vocês. Pois é, a partir de hoje, todos os 8 candidatos e candidatas ao governo de Pernambuco vão ter a oportunidade de levar aos eleitores e eleitoras do estado o que pensam, o que têm como propostas, prioridades para educação, saúde, mobilidade, infraestrutura, desenvolvimento social, urbano e econômico, além de meio ambiente e outros assuntos que considerem relevantes. Para isso, foram convidados a candidata Camila Falcão, UP, Guilherme Fonseca, PSTU, Ivan Moraes, PSOL, Jeremias Cosmo, Democrata, João Campos, PSB, Raquel Lira, PSD, Renan Ralais, Missão e Victor Assis, PCO. Durante 2 semanas, as entrevistas de 20 minutos vão acontecer sempre no jornal Nova Brasil Recife, a partir das 7h30 da manhã. Portanto, um momento importante para que os concorrentes possam explicar por que Pernambuco os merece como gestores pelos próximos 4 anos. E nesta reta final de uma eleição das mais acirradas no estado, que mensagens tem para conquistar a confiança dos pernambucanos e pernambucanas? Do Recife, Mário Neto.
1: Pois é, e aqui em São Paulo a gente segue também com as sabatinas a candidatos ao governo do estado. Hoje está agendada uma entrevista com o candidato do PT, Fernando Haddad. Tudo isso daqui a pouquinho, depois da propaganda eleitoral. Você fica aí com a gente para continuar bem informado, bem informada com o noticiário da sua cidade, da sua região. Stephanie, obrigado por hoje. Beijo para você e para todo o pessoal aí do Distrito Federal.
6: Do quadradinho, Mauro, muito obrigada. Você que tá aí em São Paulo também, cuidem-se, hein, minha gente. Esse tempo louco tá virando, deixando todo mundo, né? Tava uma sinfonia de tosse ontem no aeroporto aí em Campinas, Mauro. Então você também cuide-se.
1: É, eu tô fazendo coro pra essa sinfonia, porque não foi fácil, não. A friaca me pegou aqui, mas logo, logo eu melhoro. Valeu, Stephanie. Bom dia pra você. Um ótimo dia.
6: Valeu,
1: pra você.
6: Valeu, até amanhã.
1: Até amanhã. Até já pro pessoal de São Paulo. Daqui a pouco a gente se reúne de novo. Tchau, tchau.
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14: Logo mais, a partir das 10 da manhã, tem mudança na Vila Brandina, em Campinas, com a liberação de uma nova alça de acesso da Avenida Mackenzie para a Avenida Dr. Nelson Noronha Gustavo Filho, perto do Shopping Iguatemi. Atenção pela região, um novo semáforo também vai funcionar no trecho. 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
31: Campinas, 6 novos pontos de fiscalização eletrônica começam a funcionar no dia 15 de setembro em Campinas. Os radares serão instalados em trechos das avenidas John Boy, Dunlop, Rui Rodrigues e Barão de Itapura. Os equipamentos vão fiscalizar o limite de 50 km por hora, além do avanço do sinal vermelho e da parada sobre a faixa de pedestres. A escolha dos locais levou em conta o histórico de sinistros e a grande circulação de pedestres e usuários do transporte coletivo. Entre 2023 e julho deste ano, os 6 trechos registraram 118 sinistros, com 51 ocorrências com feridos, 4 atropelamentos e 3 casos fatais. O local com mais ocorrências foi o cruzamento da Rui Rodrigues com a rua Antônia Seregatti Albieri, com 39 sinistros. Segundo a INDEC, os radares já foram aferidos pela IPEN-SP e os locais terão faixas informativas.
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3: Pela rua Joaquim Vilac, na região da Vila Teixeira, em Campinas, a movimentação é maior para acessar Alix da Cunha. Na Alberto Sarmento, trânsito intenso em direção da Torre do Castelo. Pela região, quem utiliza a Erasmo Braga encontra boas condições. 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

0: 7h28 desta terça-feira. É terça-feira, gente. Tá com cara de segunda, mas é terça-feira, dia 8 de setembro de 2026. Tá no ar o Jornal Nova Brasil, edição São Paulo. Bom dia, Mayra de Jaimo.
1: Bom dia, Mauro Tagliaferri. Bom dia para você, ouvinte, que nos acompanha em 89.7 FM, a frequência da Nova Brasil aqui em São Paulo, ou por imagens pelo nosso canal do YouTube, que é o Jornalismo Nova Brasil. A gente vai junto até às 8 horas da manhã.
0: Conosco aqui também Heródoto Barbeiro. Bom dia, Heródoto.
2: Olá, estamos aí.
0: Tudo bem? Muito bem, hoje a gente abre espaço aqui no Jornal Nova Brasil para conversar com mais um dos candidatos ao governo do estado de São Paulo.
1: Isso aí.
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0: E o nosso convidado de hoje é Fernando Haddad, candidato do PT ao governo paulista. Haddad, obrigado por estar aqui com a gente. Bom dia.
4: Satisfação estar aqui com vocês.
1: Fernando Haddad, que é advogado, professor e tem uma trajetória que passa pelos governos federal e municipal. Foi ministro da Educação entre 2005 e 2012 e prefeito de São Paulo entre 2013 e 2016. Em 2018, foi candidato à presidência da República e chegou ao segundo turno.
0: Em 2022, Haddad disputou pela primeira vez o governo de São Paulo. Depois, assumiu o Ministério da Fazenda no governo Lula, onde permaneceu até março desse ano. Agora volta a concorrer ao Palácio dos Bandeirantes. Vou começar com a nossa entrevista a partir de agora, o candidato Fernando Haddad. Haddad, eu queria que você falasse um pouco sobre questão da segurança pública, que é apontada em várias pesquisas como a principal preocupação do brasileiro, de uma forma geral, do paulista também. Quais que são as linhas gerais do seu programa em relação à segurança pública? E vai ter prioridade para algum tipo de crime em especial?
4: Boa pergunta, porque realmente 60% hoje dos paulistas tem a segurança pública como prioridade. Eu vou resumir em poucas palavras o que eu penso sobre o assunto. Eu acho que nós temos uma institucionalidade que não está funcionando. E uma das razões é porque... Na Constituição,

0: mas ele tem que montar um gabinete presidido por ele, com a presença do governo federal por meio dessas instituições. A superintendência da Polícia Federal, a superintendência da Receita Federal tem que ter assento nesse gabinete presidido pelo governador, para que a troca de informações e o uso da inteligência seja regra. Seja regra. Qual é a base com a qual eu estou falando isso? A Operação Carbono Oculto. Todos os especialistas, todos, sem exceção, em segurança pública, garantem que a Operação Carbono Oculto, que foi liderada no governo federal pela Receita Federal, com a participação da polícia e do Ministério Público aqui de São Paulo, é o exemplo de como as coisas deveriam acontecer. Como você combater o andar de cima do crime organizado, asfixiando financeiramente o crime organizado, como isso deveria acontecer. Foi o que me motivou, inclusive, a apresentar o plano de governo aqui para São Paulo, com o desenho institucional da Carbono Oculto. Isso resolve tudo? Não. O que nós temos que complementar? O crime de rua, roubo de celular, roubo do carro, de moto, residência, tem que ser, a apuração tem que ser mais ágil. O crime está sempre à frente do Estado. Por que nós estamos propondo o boletim de ocorrência feito por Zap? Porque eu tenho que ter um banco de dados em tempo real para planejar o patrulhamento e a investigação. O patrulhamento é feito pela Polícia Militar, a investigação é feita pela Polícia Civil. Mas eles estão com dados sempre muito defasados. Hoje você tem condição de processar os dados em tempo real. Se todo mundo estiver informando as ocorrências em tempo real, eu consigo saber também em tempo real onde os crimes estão acontecendo, qual é o modus operandi de cada gangue, de cada quadrilha, para onde os carros, as motos, os celulares estão indo, quais são os receptadores, e eu consigo desmontar essa rede. Porque por trás de um crime simples, que é um roubo de celular, hoje tem uma quadrilha organizada. Não pense você que o ladrão do celular é uma pessoa avulsa. Não, ele está conectado, ele tem que vender, ele tem que repassar esse celular para alguém. Esse celular vai ou vai para um receptador, que vai para uma loja que vai revender, ou ele vai ser desmontado, ou ele vai ser exportado, inclusive. Hoje você tem cargas de celulares roubados sendo exportadas para outros países. Como é que você vai apurar tudo isso com 3, 4, 5 dias de defasagem? Você não vai conseguir. E por fim, não menos importante, os crimes que acontecem no espaço privado, os crimes domésticos, estupro de vulnerável, lesão corporal de mulheres, feminicídio, às vezes maus tratos à pessoa com deficiência, a idoso, tudo isso acontece no espaço privado. Aí você tem uma outra tecnologia. A tecnologia é você preparar o serviço público para identificar indícios de abuso. Então você tem que ter a escola, o posto de saúde, o CRAS, preparado para entender o que está acontecendo com determinada pessoa no espaço privado. E uma central que recebe essas informações, com especialistas, psicólogos, assistentes, advogados, envolver a Defensoria Pública, o Ministério Público, para você evitar o pior. Então, mediante qualquer indício de abuso, você pode ter uma abordagem. A mulher pode ser visitada por uma assistente social ou uma psicóloga. Em caso de agressão, ou prende o agressor, ou coloca uma tornozeleira eletrônica que ele vai ter que pagar para impedir que ele se reaproxime da pessoa ofendida. Então, são várias estratégias que estão no meu plano de governo. Você entra no meu site, você vai conhecer os detalhes de como operacionalizar isso. Mas isso depende de tecnologia de ponta e profissionais motivados e bem preparados. Nós não temos nenhuma das duas coisas em São Paulo. Hoje nós estamos com uma tecnologia totalmente defasada. São Paulo está lá nos últimos lugares em tecnologia. Motivação do profissional hoje você não encontra, tanto da Polícia Militar quanto da Polícia Civil. Então nós precisamos reorganizar um sistema de segurança robusto.
1: Só um detalhezinho. Naquela relação toda, você esqueceu da Guarda Municipal.
0: É que o Guarda Municipal, como o nome indica, é uma questão da Prefeitura, né? Não é uma questão do Estado. A Guarda Municipal, de acordo com uma decisão recente do Supremo, ela adquiriu competências que ela não

0: tinha originalmente. E ela pode se integrar ao que a gente chama hoje de Sistema Único de Segurança Pública. Mas eu digo a você, se nós não tivermos o apoio federal, se, não, se ficar uma disputa de prerrogativas, nós não vamos andar. Agora, se na mesa do governador a Polícia Federal tiver assento, há convite. Agora, eu defendo a PEC da segurança. Eu defendo que o Sistema Único de Segurança Pública seja institucionalizado por emenda constitucional.
1: Eu queria puxar para um assunto factual, porque a gente teve agora as manifestações de 7 de setembro, manifestações da direita em vários pontos da cidade de São Paulo, na Avenida Paulista. Flávio Bolsonaro chegou várias vezes no discurso dele a associar o ministro Alexandre de Moraes ao presidente Lula, né? Ele repetiu isso. Então a direita está tentando associar o caso do Banco Master com a esquerda. E aí eu queria saber qual que é a sua visão. Os eleitores, segundo a pesquisa Atlas Intel, estão divididos. 37,6% apontaram que a esquerda está mais envolvida e 36% que a direita. Queria ver o que o senhor acha disso, se a direita ou a esquerda foram mais prejudicadas e como reverter.
0: Bom, eu prefiro, para responder a tua pergunta, falar de fatos concretos. Porque essa coisa de achar, todo mundo pode achar o que quiser de acordo com a conveniência. Agora, o fato concreto, né? Vamos lá. Em primeiro lugar, o presidente Lula, ele tem conversa com todos os ministros do Supremo. Não é com um ou com outro. Ele já se reuniu com André Mendonça, já se reuniu com Toffoli, com Gilmar Mendes, com Fux, com Carmen Lúcia, com Fachin. São ministros do Supremo. Tem uma coisa que chama institucionalidade, né? O presidente Lula não é como o Bolsonaro. Bolsonaro é uma pessoa sem vínculos institucionais com ninguém. Só com a milícia do Rio de Janeiro que ele tinha vínculo. Mas com instituição séria, com nenhuma. Nem com países. Não tinha vínculo com chefes de Estado, com chefes de governo. Era uma pessoa completamente sem essa visão de como funciona o Estado moderno. Então, em primeiro lugar, o presidente Lula se dá bem com todos os ministros do Supremo. Como manda a lei, inclusive. Agora, isso não significa proteger quem quer que seja. Não significa nada disso. Não protege o filho dele, não protege o ministro Supremo, não protege o ministro dele, não protege o senador, não protege ninguém. O que é não proteger? É atacar? Não, não proteger é deixar a Polícia Federal fazer o seu trabalho. Deixar o Ministério Público fazer o seu trabalho. É não trocar delegado, não trocar superintendente, não trocar ministro da Justiça, para proteger o filho como o Bolsonaro fez em relação ao Flávio, que até hoje teve os inquéritos todos obstruídos por ação do pai, protegendo o seu próprio filho. Então, em primeiro lugar, isso. Segundo lugar, o Master, ele vira o que virou na gestão do Roberto Campos Neto. Ele cresce de 2019 a 2024, exatamente a gestão do presidente do Banco Central indicado pelo Bolsonaro, e que fez campanha para o Bolsonaro enquanto presidente do Banco Central, autônomo. Ele nem poderia vestir camisa do banco do CBF, essas coisas, nada. Se envolveu com política, fazia parte de grupos de WhatsApp envolvidos na eleição, coisa que é proibida por lei. Muito bem. Se desenvolve na gestão do Roberto Campos Neto. Quais os ministros do Bolsonaro envolvidos com o Master? 3. Ministro da Secretaria da Comunicação, ministro da Relação Institucional, que era mulher do sócio do Vorkar, mulher do sócio do Banco Master, e o ministro-chefe da Casa Civil. Aí o Banco Master financiou a campanha do Jair Bolsonaro e do Tarcísio de Freitas. Não financiou a minha nem a do presidente Lula. Financiou campanhas com quem ele tinha vínculo, né? Então imaginar que o Banco Master... Quem liquidou o Banco Master? O governo Lula. Quem prendeu a Polícia Federal do governo Lula? Você pode ter certeza no que eu vou te dizer. Na hipótese do Flávio Bolsonaro ser eleito, o Vorkaro não fica na cadeia. Você pode anotar o que eu estou falando. O Banco Master não seria liquidado se o Bolsonaro pai tivesse sido reeleito. Não seria liquidado. Ia continuar roubando como roubou durante o governo dele inteiro. Sem ninguém fazer nada. E se ele, o Flávio Bolsonaro for eleito, o Vorkaro não fica na cadeia. Eles vão combinar O que fazer com os 40 bilhões que estão fora do Brasil, em nome sabe Deus de quem? 40 bilhões dos brasileiros estão fora do Brasil em nome de fundos que são geridos pelos laranjas do Vorkaro. Que desse dinheiro? Por que que esse dinheiro não volta? Por que que o inquérito do Dark Horse não tem o seu sigilo levantado? É o único inquérito importante para a política. Para a política, é o inquérito mais importante. E por que que não quebram o sigilo para a gente saber o que está acontecendo? Eu sou a favor de saber tudo o que está acontecendo. Tudo. Antes da eleição. Porque depois da eleição pode ser muito tarde. Muito tarde.
2: Aqui na Nova Brasil, a gente está entrevistando o candidato do PT ao governo de São Paulo, Fernando Haddad. Heródoto.
3: Haddad, vamos voltar para o planeta Terra. Para o planeta São Paulo.
2: Planeta São Paulo.
3: Queria que você falasse agora com o povão que está te ouvindo. As pessoas que estão indo trabalhar, as pessoas que estão indo para a escola, enfim, as pessoas que dependem muitas vezes do Estado de São Paulo. Nós já, de alguns governadores para cá, instituímos administrações privadas em hospitais públicos, as chamadas OS, as Organizações Sociais de Saúde.
0: Sim.
3: Acho que começou com o Covas, depois o Serra e o Alckmin.
0: Começou, na verdade, com o Bresser Pereira.
3: Por aí afora. Né? E continua
0: governo,
3: até hoje.
0: Governo FHC.
3: Enfim, então esse é um ponto.
0: Sim.
3: Esse ponto é o seguinte, a primeira parte é o seguinte, isso vai ter continuidade ou não? Segunda parte, é possível a gente ter uma organização social educativa, ou seja, que as escolas do Estado, à semelhança dos hospitais do Estado, sejam também geridas por entidades privadas, sem fim lucrativo, como é o caso da OES?
0: Vamos lá. Eu, como prefeito de São Paulo, fiz vários acordos com OES. Tem OES boas e tem OES ruins. Tem OES com tradição na vida pública, de servir ao SUS. Tem OES que estão hoje na mão do crime organizado. Para valer. Tem várias prefeituras hoje que fazem editais que são ganhos pelo crime organizado na saúde. Eu acho que você não tem ideia do que está acontecendo em alguns municípios do estado. A imprensa, às vezes, aqui e ali, acaba divulgando dados. Mas o crime organizado está invadindo as OSs e participando de licitações públicas. É o que o Lincoln Gakia, que é um procurador do estado, que inclusive está ameaçado de morte pelo PCC, vem denunciando há muito tempo que a facção está se tornando máfia. Qual é a diferença entre a facção e a máfia? A máfia, ela vai se inserindo na economia legítima, legal, para lavar o dinheiro. Então, você já tem uma combinação de atividades criminosas com atividades lícitas. Isso que caracteriza a máfia, segundo esse promotor. A diferença do crime organizado tradicional, da facção tradicional, que só se envolvia com o crime. Então, Heródoto, tenho que te dar essa má notícia. Muitas OSs da saúde estão na mão do crime organizado e isso vai acabar. Segundo lugar, na educação, você tem parcerias com entidades, não chegam a ser OSs, mas são entidades filantrópicas ou não, mas entidades assistenciais na educação infantil.
3: Eu digo, na administração?
0: Não, tudo. No caso da educação infantil...
3: No caso do governo, seria o ensino médio, né?
0: Então, deixa eu por partes. No caso da prefeitura, a prefeitura fez... Eu criei mais de 101 mil vagas de educação infantil como prefeito. Fui o prefeito que mais abriu vaga em creche da história de São Paulo. Com a participação de entidades assistenciais. Elas não podem cobrar, elas recebem subsídio da prefeitura por aluno e administram a creche e também contratam os profissionais educadores. E isso funcionou bem. A partir da pré-escola, eu não vejo vantagem. Primeiro que está caro. Você vê que tem uma reportagem recente que os custos envolvidos são 38% acima do custo de uma entidade pública tradicional. E eu não acho que seria bom. O que eu prefiro, no caso da educação, é a gente voltar a ter concurso público. 47% da força de trabalho do Estado hoje é professor contratado a título precário. Você já foi professor.
3: Eu não, quer dizer, já foi sim.
0: Não foi? Eu sou, chamava de professor Heródoto antigamente.
2: É professor.
3: É um exagero.
0: É um exagero. Professor é sempre professor, né? Um professor que tem carreira, né? Ele trabalha diferente, com um horizonte de planejamento diferente. Hoje você usa o contrato precário para ameaçar o professor. Está acontecendo isso na Secretaria de Educação. E a Educação de São Paulo conseguiu, em 4 anos, a Secretaria de Educação cair da 3ª posição para 10ª posição em qualidade do ensino médio público, num estado que já foi líder em 2015. Caiu para 3ª posição com o Dória e para 10ª posição com o Tarcísio. Fala, e o que ele diz? Que vai continuar fazendo o que está fazendo. Em vez de rever a estratégia dele para melhorar a educação, ele vai insistir no erro.
3: É por isso que a classe média tira os seus filhos da escola pública, assim que pode, coloca na escola privada?
0: Classe média faz isso há 40 anos.
3: Pô, você estudou escola pública ou privada?
0: Eu estudei em escola particular.
3: Estudei em escola pública.
0: Eu fiz colégio Bandeirantes.
3: Opa!
0: É.
3: Uau! Belíssimo colégio.
0: Eu gostava muito do colégio.
2: Falando em educação, eu queria uma resposta bem objetiva sua, Haddad. Quais são suas metas para a educação em São Paulo?
0: Olha, eu criei uma coisa, até respondendo ao Heródoto, que acha que todo ensino público é ruim. Não. Você pega o Instituto Federal, criado por mim em 2007, ele é o melhor ensino médio do país, incluindo o privado. Vou repetir. A gente fica falando do ensino privado, privado, privado. O ensino público do Instituto Federal, que eu criei, é melhor do que o privado.
3: Mas é uma escola ou duas, né?
0: São 800.
3: Quantas?
0: 800.
3: No país todo, você está falando.
0: 800 no Brasil, 60 em São Paulo. Tá. Tinha 3 em São Paulo quando eu assumi o Ministério da Educação. Hoje são 60. 42 em funcionamento, 18 que vão entrar em funcionamento em 27, mas já com professores contratados. Só para você ter uma ideia, Heródoto, nós estamos falando de uma comunidade já de 70 mil jovens que estão matriculados nos institutos federais. Então, se você me perguntar qual é o melhor ensino médio do Brasil, público ou privado, eu falo público federal, que eu criei quando eu fui ministro da Educação. Eu pretendo usar o parâmetro do Instituto Federal para o ensino médio tradicional do estado. Nós temos referência de qualidade do ensino. Nós não precisamos inventar uma qualidade. Aliás, os institutos foram criados por mim justamente para...
3: Porque eu olho ali nos vestibulares, os primeiros colocados, não aparece ninguém da Escola Federal. Aparece todo o pessoal do Bandeirantes, do Sion, do Rio Branco e
0: se você
3: outros
0: pegar
3: outros,
0: um
3: para elite.
0: Então, se você pegar o indicador, que também eu criei, chamado Índice de Desenvolvimento da Educação Básica, mede proficiência, tá? Chama IDEB. Ele mede justamente a proficiência. O maior IDEB do Brasil no ensino médio é do Instituto Federal. É superior à nota 6, que é a nota de países como a Coreia, por exemplo, se você fizer uma comparação com o PISA, por exemplo. Entendeu? Então, o melhor... A classe média matricular o filho no Instituto Federal... É o sonho dela hoje.
2: Fala então, rapidinho da sua meta para educação para eu poder passar para a Maia.
0: É fazer do Instituto Federal a referência de ensino médio. Porque quem cuida do ensino médio em São Paulo, exclusivamente, é o governador. Menos o nosso, que caiu de 3º para 10º lugar em apenas 4 anos. Então eu quero, com a Fundação Paula Souza, que tem as ETECs, com o ensino médio público tradicional, que tem uma educação profissional, faz de conta, não estão aprendendo, nós estamos caindo no ranking nacional, é transformar o ensino médio de São Paulo a partir de uma integração com a educação profissional e com uma infraestrutura de CEL. Porque os CELs de São Paulo, a grande vantagem deles é que não só eles têm um projeto pedagógico, mas eles têm uma infraestrutura de esporte, lazer, anfiteatro, biblioteca, que dão suporte a um projeto político-pedagógico à altura dos desafios que a juventude está vivendo hoje. Então, eu repito, existe ensino médio público de qualidade no Brasil. Não há muito tempo, há pouco tempo, mas nós temos uma referência hoje.
2: A gente segue entrevistando o candidato do PT ao governo de São Paulo, Fernando Haddad.
1: passar para outro tema essencial, que é saúde. O seu plano de governo fala, coloca ali como uma prioridade reduzir as filas, inclusive contratando serviços complementares na rede privada.
0: Sim.
1: Queria entender como é que funcionaria isso.
0: Olha, tem várias propostas no plano que já estão em vigor e outras que vão entrar. O que está em vigor hoje no plano nacional? O Aqui Tem Especialista. O Aqui Tem Especialista fez a fila do SUS andar no país inteiro. Outra coisa que foi feita no plano federal, com o apoio do Ministério da Fazenda, foi recolocar o dinheiro do piso da saúde na forma da Constituição. O Bolsonaro tinha cortado alguma coisa em torno de 100 bi por ano da saúde. Nós recebemos a incumbência do presidente Lula de repor o dinheiro da saúde. Se você comparar o orçamento da saúde de 2026 com 2022, você vai ver que tem 100 bilhões de reais a mais. Esse dinheiro foi distribuído para todos os governadores, de forma proporcional, segundo regras do SUS. Não tem compadrio, nem prejuízo com ninguém. Todo mundo recebeu a mesma coisa. A fila em São Paulo foi onde uma das que menos andou, apesar desse dinheiro a mais. O que nós vamos fazer? Eu quero criar uma central de compras para insumos de Santas Casas. Por que isso é importante? Porque vai baratear os custos das Santas Casas que hoje estão comprando no varejo, o que pode ser comprado em grandes quantidades por uma central de compras. Outra coisa que eu quero fazer com as Santas Casas, eu quero pegar a dívida delas, que está sendo financiada a custo alto, e com o apoio do governo do estado, sobretudo com o Banco de Desenvolvimento que eu quero criar, um desdobramento do Desenvolve SP, renegociar essas dívidas a juro muito mais baixo. E com isso permitir que elas, com mais capacidade de gestão e mais capacidade de se refinanciar, elas possam atender melhor o SUS, que elas são obrigadas a atender na forma da lei. Mas elas vão ter mais capacidade de atender. E, obviamente, que aproveitar melhor o recurso federal que está chegando. O recurso federal está aí. Ele foi recolocado aí, mas a eficiência do gasto está deixando a desejar em São Paulo.
1: A tabela SUS paulista o senhor manteria?
0: A tabela SUS paulista, 62% dela é federal. Entendeu? É esses 100 bilhões que nós colocamos no SUS, uma parte disso veio para São Paulo e ele reajustou a tabela, criando a tabela SUS paulista. Mas mais de 60% do dinheiro da tabela SUS paulista vem do Ministério da Saúde.
2: Agora, a gente tem dois minutinhos, dá tempo de uma pergunta ainda aqui.
3: Dá para desenvolver?
2: Vamos lá.
3: Você falou rapidamente no Banco de Desenvolvimento, é isso?
0: Sim.
3: Já tivemos um.
0: Qual?
3: O Banco Hipotecário e Financeiro, que depois se transformou no Banespa.
0: Ah, lá atrás.
3: É lá, pai, mas o Banespa veio pela frente. Ele é sucessor do Banespa.
0: Mas o Banespa, vou te explicar a diferença.
3: Então, espera um pouquinho.
0: Ah, tá bom.
3: O Banespa é sucessor disso. O Banespa quebrou o Estado de São Paulo no governo Quercia. Foi liquidado no governo Mário Covas. E hoje foi comprado pelo Santander e tem aquele elefante branco lá no centrão de São Paulo, né, olhando lá para a Avenida São João. Você vai criar um outro banco?
0: Então, não sei que você tem bronca de tudo que é estatal, Heródoto. Todas as perguntas que você faz são contra o serviço público, são contra empresas públicas. Eu estou aqui pela segunda vez e você não perde uma oportunidade de ofender as estatais e o serviço público. Eu discordo da tua visão, acho que eu tenho o direito de ter essa visão, é democrático, tem uma força política no país que defende a privatização de tudo, eu sou contra essa tua visão. E quero que você me respeite, eu te respeito e tá tudo bem. Deixa a sociedade se entender. Eu não quero criar um banco comercial como foi o Banespa, nem que ofereça crédito para capital de giro. O Banespa era um banco como outro qualquer, um banco comercial. Eu quero criar um banco de desenvolvimento com tarefas muito específicas, como essa. Por exemplo, se eu deixar na mão do setor privado renegociar as dívidas das Santas Casas, eles vão quebrar as Santas Casas, porque eles vão chupar de canudinho o sangue das Santas Casas. Que é isso que eles fazem. Você acha que eles estão preocupados entre as Santas Casas? Eles querem ganhar dinheiro o que puderem. Eu preciso de um banco de desenvolvimento para proteger o que é patrimônio da sociedade, inclusive patrimônio privado, mas que tem responsabilidade social, como é o caso das Santas Casas. Então eu vou, assim, atuar para renegociar as dívidas das Santas Casas. São mais de 400 no estado de São Paulo E eu preciso delas para complementar os serviços da rede pública. Eu não vou deixar a população ao Deus dará, como esse governo está fazendo, que privatiza tudo e a fila do SUS está crescendo ao invés de diminuir. Olha o que você está defendendo. É um governo que aumenta a fila do SUS com mais dinheiro, ao invés de reduzir. Pega outros estados. Por que que os outros estados estão conseguindo reduzir a fila do SUS e São Paulo não? Então eu vou dar um choque de gestão e vou contar com o setor privado e vou contar com o Banco de Desenvolvimento nos moldes do BNDES, mas com foco um pouco mais estrito no pequeno e no médio. O BNDES só atende grande, o grande. E eu preciso de um foco. O BNDES não vai atender a Santa Casa, né? De Votuporanga, não vai atender. Mas esse banco vai atender.
2: Esse banco
0: atender.
2: Usaria que recursos? A gente já está no final disso, estouramos nosso...
0: Dinheiro orçamentário?
2: Com espaço no orçamento para destinar...
0: Com espaço no orçamento, que vai ter, boa pergunta final, que vai ter que ser revisto, porque se o Tarcísio transformou um déficit, superávit orçamentário em déficit orçamentário e acabou com o caixa livre do governo. Recebeu 23 bilhões em caixa do Dória e hoje está com 5, que é dinheiro para uma semana. Eu vou ter que passar limpo os contratos que ele assinou, esse apetite do setor privado em ter nacos do Estado. Isso vai terminar no meu governo. Tem que dar um paradeiro nisso, renegociar os contratos, inclusive de privatização, Free Flow, Sabesp e os trilhos, com 27% a mais de falhas, a Sabesp batendo recorde de queixa no Procon. Nós vamos sentar com o setor privado e rever esses contratos para atender o interesse público, que essa é a função do governador. Não é ficar fazendo o que a Faria Lima quer, é fazer o que a população precisa.
2: A gente agradece muito ao Fernando Haddad, candidato do PT ao governo de São Paulo. Haddad, muito obrigado por nos atender, por estar aqui com a gente.
0: Eu te agradeço.
2: A gente lembra que o governador Tarcísio de Freitas, do Republicanos, que disputa a reeleição, também foi convidado para ser sabatinado aqui pela nossa equipe, mas até o momento não respondeu o nosso convite. Também te convido a assistir e reassistir essa entrevista no nosso canal do YouTube, que é o Jornalismo Nova Brasil. Heródoto Mayra, obrigado. Obrigada. Bom dia para vocês. Bom dia a você que nos acompanhou até aqui. Você segue agora com o Sob Medida, o melhor da música brasileira, a tradição aqui da Nova Brasil. Uma ótima terça para você. Tchau, tchau.
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8: Pela Cônego Antônio Rocato, para seguir em direção do centro de Campinas, a movimentação é maior, chegada para Brasil. Atenção, você que utiliza então a Estrada dos Amarais, seguindo pela Ana de Nucelme, trânsito mais intenso para quem vem do Matão e vai acessar a rodovia Dom Pedro. 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
1: 8:03. Bom dia para você que tá aqui na sintonia da Nova Brasil nesta terça-feira, 8 de setembro de 2026. Por aqui, Cláudia Nakazato. Vamos juntos aqui curtindo muita música boa. Uma hora de músicas direto, sem intervalos comerciais. A gente vai ouvir Zé Cabaleiro, vai ter Patufu e muito mais. Começando com Adriana Calcanhoto. Vambora!

Nova Brasil e o JP com Açaí. A gente ouviu também Nenhum de Nós, o Astronauta de Mármore. Agora deixa eu te fazer uma pergunta, hein? 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Agora 8h23, a gente curte o som de Patufu, que é um nome confirmado no Festival Nova Brasil. Para mais informações, você também acessa lá no nosso site novabrasil.com.

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0: Nova Brasil, e esse foi o Skank. Vamos Fugir, fechando muito bem esta edição do Sob Medida.
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0: E o Brasil está abaixo da média dos países da Organização para a Cooperação e Desenvolvimento Econômico em Leitura, Matemática e Ciências, segundo o PISA 2025. A maior diferença aparece em matemática. Foram 377 pontos no Brasil contra 469 na média dos países analisados. Em leitura, o país alcançou 408 pontos e em ciências, 409. Mesmo com o desempenho inferior, o levantamento mostra que essa distância diminuiu nas últimas duas décadas. A avaliação foi aplicada a estudantes de 15 anos em 91 países. Nova Brasil, faltando 2 minutos para as 9. 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
7: Tem atendimento de um acidente no quilômetro 108 da rodovia Anhanguera em Sumaré para seguir no sentido capital paulista, lentidão principalmente na pista marginal. Dá para acessar a rodovia mais à frente já através do Padre Anchieta, Bandeirantes Bom Caminho em Campinas, lentidão em Itupeva no quilômetro 71. 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

0: Nova Brasil e a Marina Lima, Me Chama, também teve Seu Jorge, Burguesinha, 9 e 16.
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4: Pela rodovia Professor Zeferino Vaz, ainda com lentidão para acessar o trevo de Barão Geraldo em Campinas para quem vem de Paulínia, atenção do quilômetro 115 até o quilômetro 113 e também na chegada para Teodoreto, no sentido de Paulínia e Cosmópolis, sem problemas. 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
13: Zé Ramalho, sinônimos.

0: Nova Brasil e a Maria Gadu com Chimbalayê. Também teve Felipe Toca, O Sabiá e a Lua, 9h38. 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
2: Depois de 25 anos no comando da CSN, Benjamin Steinbruch deixou a presidência executiva da companhia, uma das maiores siderúrgicas do Brasil. Quem assume no lugar dele é Fábio Schwarzman, já foi presidente da Vale entre 2017 e 2019. Apesar disso, Steinbruch não vai sair de cena. Ele continua como presidente do Conselho de Administração, ou seja, ele segue no topo da hierarquia, só que num papel mais estratégico e menos operacional. Ele mesmo contou que a sucessão vinha sendo discutida havia pelo menos 3 anos e que agora quer, nas palavras dele, uma convivência diferente, mais calma. A troca acontece num momento delicado para a CSN, que negocia a venda de ativos para reduzir uma dívida de mais de 40 bilhões de reais. Schwarzman, por sua vez, ainda responde a um processo criminal ligado ao rompimento da barragem de Brumadinho em 2019, época que ele era o presidente da Vale. Um capítulo e tanto no mercado brasileiro.
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4: Tem atendimento de um acidente e interdição na rodovia Fernão Dias, em Bragança Paulista, para seguir no sentido Minas Gerais, atenção, quilômetro 18. Para você que vem da região de Itatiba, dá para seguir pela Alquindar Monteiro Junqueira, que tem condição melhor. A rodovia Dom Pedro ainda com trânsito intenso em Campinas, principalmente na região do Nova Aparecida. 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
0: Tô de volta com um clássico.
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0: A gente traz agora todo o balanço inesquecível de Eu Só Quero um Xodó, consagrada na voz de Gilberto Gil. Composta por Dominguinhos e Anastácia, a música nasceu no fogão de casa e ganhou país a partir de 1973, Quando Gil ouviu o shot, colocou seu violão na jogada e transformou a canção num arranjo contagiante, transformando a busca sincera por um amor num dos maiores clássicos da nossa música. Bora relembrar então, no arquivo Nova Brasil, Gilberto Gil, Eu Só Quero um Xodó.

0: Nova Brasil e o Chico César. Pensar em você também teve Vanessa da Mata, fotografia.
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0: A conta de luz continua com cobrança adicional em setembro. A bandeira tarifária permanece amarela pelo quinto mês consecutivo. Na prática, os consumidores pagam R$ 1,88 a mais a cada 100 kWh de energia consumidos. Segundo a Agência Nacional de Energia Elétrica, a cobrança é mantida por causa do período seco que reduz a geração das hidrelétricas e aumenta a necessidade de acionar usinas termoelétricas que produzem energia a um custo maior. Nova Brasil, faltando 2 minutos para as 10, eu, Cláudia Nakazato, tô indo embora. Quem já tá por aqui é a Ana Pellicer, que vai te acompanhar até as 3 da tarde. Um beijo para você e até amanhã. Tchau. 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
2: A proteína virou tendência na alimentação, mas pesquisas mostram que a maioria dos brasileiros já consome nutriente em quantidade suficiente. A recomendação diária varia de acordo com o peso e o nível de atividade física. O perigo real está no excesso, que pode sobrecarregar os rins e o fígado, além de comprometer a diversidade do prato. Priorize fontes de alimentos naturais, como carnes magras, ovos, feijão e lentilha, sem exagero na suplementação.
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5: 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O caso foi identificado na sexta-feira e a reposição começou no mesmo dia. O furto é mais um dos problemas que exigem manutenção constante nos banheiros da rede Mário Gatti. São, em média, 12 manutenções por dia. Entre os principais motivos estão furtos, vandalismo e mau uso das instalações. Em 14 meses, foram abertas mais de 4.300 ordens de serviço para reparos no Mário Gatti, Ouro Verde, Mário Gatinho, UPAs e SAMU. Entre os problemas estão entupimentos, furtos de torneiras, assentos sanitários e suportes. Cada reparo custa em média R$ 495. A rede Mário Gatti mantém o projeto Mãos que Preservam, com ações de conscientização sobre o cuidado com os espaços públicos de saúde.
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dia! Terça-feira. Não, é segunda, não. É terça-feira, hein? 8 de setembro de 2026. Como que você tá? Tudo bem? Que alegria te encontrar aqui. Bem-vinda, bem-vindo. Você que tá aí na sua casa, você que tá trabalhando, você que tá aí dando carona pra gente, uma alegria enorme, é uma honra ter a sua companhia, viu? Eu sou a Ana Pelicelli, vamos juntos até as 3 da tarde, agradecendo sim a sua companhia, você que tá no rádio, curtindo a programação da Nova Brasil, ouvindo pelo aplicativo aí no seu celular, onde você pode levar gratuitamente a Nova Brasil para qualquer lugar e também pelo nosso site novabrasil.com. Juntos, ouvindo sempre o melhor da música brasileira. Abrindo o horário com Ana Carolina Nua.

0: sucesso da Legião Urbana. Olha, essa do ano de 1989, hein? Meninos e meninas. Teve também Maria Bethânia tocando em frente, agora 10h18.
1: 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Mais de 90 artistas, editoras e coletivos participam da Feira Sub de Arte Impressa de Publicações Independentes neste sábado em Campinas. O evento chega à 8ª edição e reúne trabalhos de artes visuais, literatura e design com entrada gratuita. A feira acontece das 11 da manhã às 8 da noite na Biblioteca Pública Municipal Professor Ernesto Manuel Zinck, no centro. Os visitantes vão encontrar zines, revistas, livros, fotolivros, ilustrações, xilogravuras e serigrafias. A programação também tem oficina de stencil e lambilambes, experiências com câmeras escuras, colagem coletiva e discotecagem com vinis. A feira Sub é neste sábado, dia 12 de setembro, na Avenida Benjamin Constant, 1633, no centro. A entrada é gratuita.
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0: Biquíni com Isabela Brant, então, 10h39.
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5: Mais de 2.500 atendimentos já foram realizados pela plataforma Fale Conosco, da Secretaria de Educação Campinas. O serviço funciona pelo WhatsApp e oferece orientações sobre assuntos da rede municipal de ensino. Criado há 9 meses, o canal registrou 2.562 atendimentos entre dezembro do ano passado e agosto deste ano. O serviço pode ser usado por profissionais da educação e famílias de alunos. Entre os assuntos estão educação infantil, ensino fundamental, pré-cadastro, cursos e certificações. Também é possível tirar dúvidas sobre processos, ferramentas, equipamentos e suporte técnico para as atividades pedagógicas. Quem precisar do atendimento pode entrar em contato pelo WhatsApp no número 19-2515-7100.
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0: 4 em Marisa Monte, Quartal do Antunes, Amor, I Love You. Teve também Detonautas, Outro Lugar.
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0: Cinemas de todo o Brasil realizam a partir de amanhã a segunda edição de 2026 da Semana do Cinema, com ingressos a R$10 para sessões até as 5 da tarde e R$12 após esse horário. Redes como Cinemark, Kinoplex e UCI, além de tradicionais cinemas de rua, participam da campanha, que também, hein, oferece descontos nos combos de pipoca e refrigerante. Bom demais. A Semana do Cinema segue até o dia 16 desse mês. Então, faça sua listinha de filmes e aproveite. Agora, faltando 2 minutos para as 11. 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

0: Você fechando essa hora.
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0: Nessas eleições, lembre-se, hein? Durante o ato de votação, o eleitor não deve estar acompanhado na cabine. Ele só poderá ser ajudado por uma pessoa de confiança se tiver alguma deficiência ou mobilidade reduzida, como no caso dos idosos. Basta pedir autorização para o presidente da mesa receptora. Não existe uma lei que impeça os pais de votarem acompanhados dos filhos pequenos, mas essa decisão deve ser validada na sala. 11h52, agora a gente vai para o intervalo. Na sequência tem a propaganda eleitoral gratuita, mas lembrando que você pode continuar ouvindo a programação da Nova Brasil através do nosso aplicativo. 11h52.
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0: Nova Brasil, meio-dia 35.
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0: Agora no Arquivo Nova Brasil a gente traz a força inconfundível de Canteiros, clássico absoluto do Fagner. Lançada em 1973 no álbum Maneira Frufru Maneira, a música nasceu quando o cearense musicou os versos de Marcha, poema de Cecília Meireles. A canção estourou no país inteiro, mas a falta de créditos à poetisa fez as filhas de Cecília entrarem com um processo por plágio, o que levou ao recolhimento do disco das lojas. O impasse só foi resolvido em 1979, quando Fagner reconheceu formalmente a autoria, permitindo que o público voltasse a celebrar esse encontro histórico da nossa MPB, que a gente recorda agora aqui no Arquivo Nova Brasil.

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Festival 2026, Nova Brasil, agora 15 para 1.

0: Brasil com Mina do Condomínio. Seu Jorge teve também a Zizi Posse, a Paz.
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0: O estudo da The Nature Conservancy revela que a bacia amazônica abriga mais de 2.700 espécies de peixes, o que representa 15% de toda a biodiversidade de água doce do planeta. O levantamento alerta dos impactos de barragens, garimpo e mudanças climáticas no ecossistema, reforçando o papel fundamental do pescado para a segurança alimentar e a economia local. Nova Brasil, agora meio-dia 56.
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0: chuva na fazenda. Teve também Van Lins, Daquilo Que Eu Sei. 1:19.
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0: Astronautas, dia comum, agora 1h39.
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0: Max, quando chove, teve também Jorge Versilo, todo sempre.
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0: O mercado financeiro reduziu para 5% a estimativa da inflação para este ano, segundo dados do boletim Focus do Banco Central. O relatório também aponta uma leve alta na projeção do crescimento do PIB para 1,93% e prevê a taxa Selic terminando o ano em 13,75%.

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0: com 14 bis e Samuel Rosa. Agora 2h19.
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0: Poder Engenheiros do Havaí. Antes, com a Ana Rato, a gente viu Passe em Casa. 12h37. 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

0: Bijur, Alceu Valença, teve também da Carolina, confesso.
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0: Em sabatina no jornal Nova Brasil SP, o candidato ao governo de São Paulo, Fernando Haddad, afirmou que uma eventual eleição de Flávio Bolsonaro à presidência beneficiaria o dono do Banco Master, Daniel Porcaro. Durante a entrevista, Haddad também defendeu a revisão de contratos de privatizações, propôs mudanças no ensino médio estadual e apresentou propostas para a segurança pública e o SUS. Assista a sabatina completa no YouTube e leia a matéria em novabrasil.com. Agora 2h57.
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0: Costa Caminhos do Mar 318. 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
12: Agora 3:22, ótima tarde. Este é Lucas Félix. Todas as canções.

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4: 20 para as 4. Aqui você curte o encontro de Renato Russo e Paulo Ricardo, a Cruz e a Espada.

0: Luísa Posse, me faz bem.
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0: Agora 3h54, o Banco Central informou que ainda existem 5,6 bilhões de reais em recursos esquecidos em instituições financeiras, beneficiando mais de 23 milhões de pessoas físicas e empresas. O balanço também traz o debate sobre a transferência de parte desse dinheiro pelo governo para o fundo do Desenrola 2.0, medida que é alvo de apuração do Tribunal de Contas da União, TCU. Fique na sintonia, daqui a pouco a gente tem o privilégio de receber o Tico Santa Cruz do Detonautas na Rede Nova Brasil. 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
0: Quatro em ponto, muito boa tarde. Fundo pra você sentir o clima na Rede Nova Brasil, claro. Com quase 3 décadas de estrada, Detonautas desembarca em São Paulo no próximo dia 12 de setembro. Tá chegando para um super show, aquele show especial que só eles sabem fazer na áudio. Apresentação marca a estreia da turnê do álbum Rádio Love Nacional, lançado via DEC, que traz uma sonoridade renovada ao mesclar o rock da banda com pop, além de elementos eletrônicos e ritmos brasileiros. Embalados pela recente apresentação no Rock in Rio, ao lado do Biquíni, Tico Santa Cruz e companhia preparam um espetáculo com nova identidade visual para conectar as inéditas aos grandes clássicos como Olhos Certos, Outro Lugar e Quando o Sol Se For. Tico Santa Cruz, muito boa tarde, bem-vindo à Rede Nova Brasil.
26: Fala, Júlio, boa tarde a todos os ouvintes da Nova Brasil. Obrigado pelo convite aí, estou super feliz de estar aqui na casa.
0: Privilégio ter você aqui, sem dúvida. E fala pra gente como surgiu a ideia deste novo disco, Rádio Love Nacional.
26: Cara, a Rádio Love Nacional, ele veio de uma ideia completamente improvável. A gente chegou na DEC para poder mostrar algumas músicas que a gente estava regravando de um projeto que chama Deversões, do Detonautas, que tem regravações do Frejá, regravações de Leandro Leonardo, regravações de Chico Science na São Zumbi. Bacana. É um projeto que acabou saindo em paralelo, mas que a gente estava querendo mostrar lá na DEC. E aí o Rafael Ramos, que é o diretor, né, da DEC geral, ele achou legal o projeto, mas ele falou: cara, mas aí já tem muita coisa de regravação e tal. Eu falei: ó, mas tem uma inédita aqui. E aí quando eu mostrei a inédita, só tinha uma, era o Potinho de Veneno, que era uma música que eu tinha feito muito por conta do... Porque eu debrucei um pouco assim na biografia da Rita Lee. Tava lendo muito as biografias dela e tudo na época, né? Cheguei a participar de um programa de TV onde ela assistiu o programa e conversou com a gente um pouquinho antes dela falecer. E aí acabou que eu mostrei pra ele essa música e ele adorou a música, gostou muito, falou: quero mais 10 músicas igual a essa. Falei: cara, como é que a gente vai fazer mais 10 músicas agora? Tipo, a gente não tinha nenhuma pretensão de lançar um álbum. Mas aí convidamos o Pablo Bispo e o Huxel, entramos em estúdio e o universo conspirou a nosso favor, fluiu. A gente conseguiu fazer as músicas, fizemos até mais do que 10. E aí resolvemos lançar o álbum Rádio Love Nacional.
0: E fala pra gente como é que foi esse show com o Biquíni no Rock in Rio.
26: Foi lindo, cara. Foi um momento extraordinário. A gente já tinha uma relação muito próxima com o Biquíni, uma banda que a gente admira bastante. E aí quando o Zé Ricardo convidou o Detonautas pra fazer o palco Sunset e deu a nós o privilégio de poder escolher algum artista, ele falou: qualquer artista que vocês quiserem, vocês podem convidar. A gente chegou a uma conclusão em conjunto, né, junto com ele, que o Biquíni era o artista correto pra fazer esse show, que foi maravilhoso, foi uma sinergia incrível entre as duas bandas e o público.
0: E o que o público pode esperar no dia 12 de setembro na áudio aqui em São Paulo do Detonautas? O que tem aí de novo? O que vocês estão pretendendo? Porque a gente sabe que vai ser grande esse show.
26: A gente fez um show no João Rock, que foi uma prévia, digamos assim, do lançamento da turnê, já como lançamento. Legal. Da turnê, mas por ser um festival só podia tocar 50 minutos. Uhum. Né? Então a gente selecionou Hit e também algumas músicas do álbum novo para poder fazer lá. E aí na áudio a gente tem o show completo, né? Então é a oportunidade do pessoal que até já esteve no João Rock ou esteve em outros shows do Detonautas de assistir um show que a gente já não, não faz em termos de repertório, né? Então tem as músicas clássicas, todos os grandes hits, mas tem também músicas que já saíram do repertório que os fãs gostam, como Tudo Que Eu Falei Dormindo, por exemplo. Eu nem me lembro mais, que quem é fã do Detonautas conhece muito bem, Mercador das Almas, e músicas do álbum novo, que é o que dá nome à turnê. Então a galera pode chegar lá que vai se divertir bastante. Dia 12 na áudio, né?
0: Boa, boa. E como faz pra preparar todo esse repertório aí? Porque é muita música boa. É, não é?
26: É difícil, cara. A gente teve que se reunir, ver, botar tudo que a gente achava que valia a pena, cortar umas aqui, outras ali.
0: E dói quando corta.
26: É, a gente sabe que também os fãs têm um apreço por algumas músicas que querem muito ouvir, então a gente considera isso também importante, né? Não é só o que o Detonautas também gosta de cantar, existem músicas que são muito dedicadas aos fãs, e fizemos um belo repertório. Imagino que o show vai chegar aí uma hora e meia, uma hora e quarenta, e pode ser que tenha surpresas, porque normalmente a galera pede uma música que às vezes não tá no repertório, a gente acaba tocando, então vai ser bem legal.
0: Show. Deixa eu já dar o serviço. Sábado, 12 de setembro, 21 horas, Avenida Francisco Matarazzo, 694 em São Paulo, na áudio. Detonautas Tour, Rádio Love Nacional. 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Imperdível. Super show dessa banda que já é sócia nossa, toca muito aqui na programação da Nova Brasil, Detonautas. E fala pra gente um pouco mais aí desses grandes clássicos. Na hora que você vai separar aquela música pra tocar, e se o fã puxa pra uma, puxa pra outra, você vai, pega e toca aquilo na hora, ou não dá pra fazer isso aí, Tico? Tem que seguir a risca o que vocês conseguiram ali de planejamento, ou dá pra brincar com aquilo que os fãs estão sentindo ou pedindo na hora pra vocês?
26: Não, os clássicos estão sempre presentes, né? Tipo, Olho Certo, Quando Só Se For, O Dia Que Não Terminou, você me faz também, o Amanhã, o Detonautas é uma banda que falou. Tem muitos hits, graças a Deus a gente trabalhou muito ao longo desses quase 30 anos, né? Ano que vem o Detonautas completa de existência 30 anos. A gente normalmente comemora a data do primeiro lançamento nacional, né? Que foi 2002, mas... É, nessa história toda, o Detonautas construiu muitos hits, né? Muitas grandes canções. O que acontece é que às vezes tem uma música ou outra que os fãs gostam muito e que não tá no repertório. E aí é quando a gente consegue, lembra de tocar, né? Porque às vezes fica muito tempo sem tocar e aí esquece mesmo. E a galera tem que estar todo mundo confortável, aí a gente toca.
0: Às vezes o público sabe melhor do que tá
26: sabe,
0: ali na frente.
26: Não, com certeza. Tem músicas que o público sabe que às vezes a gente é pego de surpresa, assim, e fala, e agora, vamos tocar, não vamos? Aí a gente se fala na hora ali, se tiver todo mundo confortável, aí a gente embarca.
0: Legal, bacana, show de bola. Vou pedir então pra você mesmo fazer mais uma vez esse convite pra todo mundo estar na áudio dia 12 de setembro, fica à vontade. Quando é o artista, o povo vai.
26: É isso, não, a gente tá aqui, tô muito feliz tá na Nova Brasil aqui divulgando esse show. No dia 12 de setembro, o Detonautas estará na áudio, né? Os ingressos estão disponíveis, vocês podem garantir aí os ingressos antecipados. E é um show da turnê Rádio Love Nacional. É o primeiro show completo, com a parte toda cenográfica nova, com um repertório que, como eu falei aqui, que inclui músicas que não, a gente não costuma tocar. Então é uma oportunidade de você assistir um show único.
0: Único e imperdível, sem dúvida alguma. Eu acho que você que é fã da banda, assim como todos nós aqui da Rádio Nova Brasil, a gente curte bastante o trabalho de vocês faz tempo, né? Não vou dar o spoiler do que vem por aí, porque não vai ficar só nisso, né? A gente sabe que vem muita coisa. Em breve eu espero que você retorne para falar um pouco mais do trabalho de vocês. Mas vou deixar no lúdico aí. Eu tenho certeza que tem mais coisas chegando por aí. Por enquanto, você vai curtir Detonautas na áudio, 12 de setembro. Ingressos em Ticket 360. Vai agora, acesse, confira. Deve estar em sold out quase, hein? Vai lá, confere. Ticket 360, não fica de fora, imperdível. Tico, antes da gente encerrar, vou pedir para você brincar com a gente aqui, ó. Tico Santa Cruz na Nova Brasil, locutor por um dia, por favor, anuncie a canção de vocês.
26: Salve, salve pessoal, Tico Santa Cruz, agora eu assumi aqui a Nova Brasil FM, vocês vão ouvir Rádio Love Nacional do Detonautas, então aumenta o som.

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0: Nova Brasil, Adriana Calcanhoto, do fundo do meu coração.
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0: O calendário 2026 reserva ainda 5 feriados nacionais até o fim deste ano, sendo 4 deles favoráveis a folgas prolongadas. As datas de 12 de outubro e 2 de novembro cairão em segundas-feiras, enquanto o Dia da Consciência Negra e o Natal serão em sextas-feiras. Nova Brasil FM, 5 para as 5, muito boa tarde.
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31: 5 horas. Zé Cavaleiro. Lenha.

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0: Agora 5h23, para você uma ótima tarde, agradecendo sempre a sua audiência e companhia. Já já tem Weber Lima com Nova Brasil em campo. Fique ligado, fique ligado.
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7: Pela rodovia Dom Pedro em Campinas, lentidão desde a região do Galeria até o Trevo de Souzas para seguir em direção de Atibaia e Jacareí. Dá para acessar a rodovia mais à frente através da Heitor Penteado, no sentido Anhanguera, lentidão pela Dom Pedro a partir do Trevo dos Amarais. 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
21: 5:28. Boa tarde para você ligado na Nova Brasil FM. Está começando o Nova Brasil em Campo, o seu programa de futebol diário aqui no 89,7 em São Paulo, na Grande São Paulo, nos 39 municípios da região metropolitana. A partir de agora para você, muita informação, muita opinião no nosso Nova Brasil em Campo com pão de alhozinho. 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Dá jogo comigo, Weber Lima, Luiz Ademar, Veloso. Vamos juntos até às 19h, também com toda a equipe técnica do Clodoaldo Júnior, do Lucas Monteiro, na mesa de som, Celcinho Roberto, na produção de Antônio Lima. Vamos juntos para trazer muita informação para você nesta terça-feira, dia 8 de setembro de 2026. E vamos direto com as manchetes para o rádio, para o aplicativo, para o youtube.com/Nova Brasil em Campo, youtube.com/Jornalismo Nova Brasil, com Edson Rufino, Lucas Basílio, Felipe Camargo, Felipe Oliveira e Antônio Lima.
22: No São Paulo, dia de decisão e confronto dificílimo. Tricolor paulista entra em campo hoje, às 21h30, pelo jogo de ida das quartas de final da Copa Sul-Americana contra o Boca Juniors lá na La Bombonera. Tudo desse jogo você acompanha aqui no Nova Brasil em Campo.
23: O Corinthians já está na Argentina para o jogo desta quarta-feira, jogo de ida, fase quartas de final da Libertadores da América. Vai enfrentar o Estudiantes, estão fora de combate, e o Roberto, André Ramalho e também o volante André, jogadores do departamento médico, e o Ranieri, que recebeu cartão vermelho diante do Rosário Central, vai estar ausente, cumprindo suspensão automática. Última atividade aconteceu hoje no local cedido pelo Defensa e Justiça.
24: Palmeiras se prepara para reencontrar a LDU no mata-mata da Libertadores. Técnico Abel Ferreira reclama do tempo que tem para treinar seus jogadores e dois atletas do Verdão estão na pré-lista de Carlo Ancelotti.
25: No Santos, Everton Cebolinha acerta contrato até dezembro deste ano e é o quarto reforço na janela de transferências. Dentro das quatro linhas, Cuca encerra a preparação para o duelo diante do Atlético Mineiro, neste jogo que marca a ida das quartas de final da Copa Sul-Americana.
24: Fluminense recebe a Platense pelas quartas de final da Libertadores. Vasco tenta a contratação do atacante Richarlison, mas regra da FIFA impede o acordo de ser fechado. E Vitória vence o Grêmio no Barradão com discursos polêmicos após a partida.
21: Acerto, portanto, aí as informações, as manchetes do programa de hoje, que você participa através do WhatsApp 11 943 805 100, ou pelo chat do YouTube. Você entra lá no Jornalismo Nova Brasil ou no Nova Brasil em Campo. Se inscreva no nosso canal, acione o sininho de notificações, você sempre será avisado do nosso programa e também das transmissões esportivas da Nova Brasil. Fazendo agradecimento, o que eu fiz no feriadão, né? Fazer novamente, Foram uma das maiores transmissões que a gente teve no nosso canal na partida entre Corinthians e Chapecoense em 6 meses de trabalho aqui na Nova Brasil FM. Ó, já tem gente participando, Carlos Henrique Zanata, vamos tricolor. E você coloca aqui, a enquete de hoje é a seguinte, ó: São Paulo deveria poupar na Sul-Americana, sim ou não? São Paulo deveria poupar na Sul-Americana e pensar no brasileiro? Sim ou não? A Vânia Santos também aqui conosco, o Wagner Marim, deixa eu ver quem mais aqui, o pessoal que está enviando já a sua mensagem, deixa o seu like, se inscreva no nosso canal. Vamos falar do tricolor, mas antes, boa tarde do Luiz Ademar, também do Veloso. Luiz Ademar, boa tarde. O Vicente Gonçalves está dando os parabéns aqui. Vocês estão de parabéns, a melhor, tal. Muito obrigado, Vicente Gonçalves. Ademar, a sua opinião em relação a poupar na Sul-Americana. Qual é a sua opinião, Ademar? Boa tarde.
0: Boa tarde. Boa tarde, Veloso. Boa tarde, Weber. Boa tarde, amigos e amigas que nos acompanham. Cara, eu bato na tecla o seguinte. A Sul-Americana é a segunda divisão da Libertadores. A segunda divisão da Libertadores. Mas hoje o São Paulo só pode brigar por título assim. Então, São Paulo tranquilizou. Eu ouso dizer que com 33 pontos, ele está tranquilo. Porque nas minhas contas, e eu faço muitas contas, eu acho que não vai precisar de 45. 42 os times estão escapando, porque o Vasco e o Inter estão perdendo muito e tal, tá, os caras estão ali embaixo. Então, pela previsão, então, cara, o brasileiro é só ganhar 2-3 jogos no Morumbi. E você está... É o que arrasta o São Paulo, é não cair, né? E a Sul-Americana é possível ser campeão. Eu diria que o jogo com o Boca, para o São Paulo, é o título. É o título. Porque se você passa pelo Boca, o River já não está mais. Quer dizer, a situação é mais fácil você passar pelo próximo do que pelo Boca. Que aí é 50% cada lado. E você vai para uma final. Então, cara, eu acho que o São Paulo tem que... Se for para poupar... Até porque se perde um gol de diferença, poupa contra o Palmeiras.
21: Não, isso não, Ademar.
0: Poupa contra...
21: Você tá louco.
0: Vai lá e perde. Com o titular, perde. Com o reserva, não, mas... perde. Então,
21: não.
0: O São Paulo lá, no Allianz
21: Parque... Clássico não pode, Ademar.
1: Não, já tá aí, Tricão.
0: É uma coisa que eu pego sinceramente. O São Paulo, na arena, no tapete e no Corinthians, ele perde. Então,
21: não,
0: cara...
21: Não, mas na arena do Palmeiras já ganhou mais.
0: Não, já ganhou mais, sim, mas eu tô falando assim, mas geralmente, né, geralmente. Cara, pega a molecada da base...
21: Não, tá louco.
0: E vai pra...
21: Tá louco,
0: o Palmeiras vai jogar...
21: Você viu o que aconteceu da última vez, mas, que poupou, né? Tomou de 5 e ajudou o Palmeiras a reagir no Brasileiro.
0: Não, mas tudo bem, mas o Palmeiras deve poupar também, porque o Palmeiras vai jogar na altitude.
21: Isso, o Palmeiras
0: a não ser
21: deve
0: que ele
21: poupar.
0: A não ser que ele dê uma paulada aqui, né? Ganha de 2-3...
21: 4, né? Aí...
0: Não, acho que 2 gols de diferença, o Palmeiras não perde de 3 lá.
1: Dois matou.
0: Então, se o Palmeiras...
21: Aí se empata aqui o Palmeiras.
0: Ah, por isso que eu tô te falando. Como o Palmeiras vai poupar, cara, aposta nas duas do Boca e poupa contra o Palmeiras. É a minha visão.
21: Agora, vamos fazer um exercício. Vamos supor que ontem hoje São Paulo toma de 3 aí do Boca.
0: Ah, não. Aí já era. Aí não vai ganhar de 3 aqui. Eu admito a força do meu time. Aí concordo. Toma um pau de 2 até. Eu acho que até de 2, time argentino, você desesperado e tal, se você tomar um pau desse, aí larga. Aí larga e acabou.
21: E agora, é o que eu acho que vai acontecer hoje, viu, Ademar? Eu acho que o Boca mata a classificação lá.
0: Cara, não sei porque
21: lá.
0: Eu tô com uma boa impressão hoje. Pelo menos uma
21: parte.
0: Eu tô com uma boa impressão hoje.
1: Pessimista, Weberlin.
21: Não é pessimista. Sabe o que é? O time do São Paulo jogou contra equipes inferiores no Campeonato Brasileiro, o Bragantino e o Atlético Mineiro. Né, o Atlético Mineiro.
1: Vinha bem.
21: O Atlético Mineiro nem com a força, não veio com força máxima.
1: Vinha bem.
21: Não, mas tá jogando com o time em reserva, né? Aí o São Paulo ganhou essas duas.
1: O São Paulo perdeu pra Chapecoense.
21: Então, aí vai pegar o Boca lá, achando que, não, mas... que tá bem, e não tá. A gente sabe que jogou essas duas partidas, não foi tão fácil assim, né? Pelo menos o do Atlético eu achei que foi mais tranquilo do que o do Bragantino.
0: É que o Bragantino foi força máxima dele.
21: Exato. É, mas hoje corre o risco. O Boca Juniors volta o Paredes. Paredes estava jogando Copa do Mundo agora há pouco. O nível do cara é outro. O Merentiel, que não deu certo no Palmeiras, tá bem lá no Boca.
0: Tá bem.
21: Então...
0: Mas o Merentiel é que nem o Luciano no São Paulo, cara. Mesma coisa.
21: Ah, não, mesmo nível.
0: Em termos de o São Paulo, sim. O Luciano tá fazendo gol atrás de gol.
21: Então, eu não sei, mas hoje, olha, o São Paulo corre um risco de acabar no primeiro jogo.
0: Por que que eu tô otimista? Tem até um gol da Inter agora aí, a gente tá acompanhando aqui, ó.
21: É, Real Madrid.
0: Por que que eu tô otimista? Eu acho que esse esquema com três zagueiros, que eu sempre falei aqui que o São Paulo tava tomando gol de cabeça pra caramba.
21: Sim.
0: Tanto que o jogo com o Atlético foi o primeiro, acho que de quase 15 jogos, é que o São Paulo...

0: Deveria poupar na Sul-Americana ou não?
1: Ah, eu acho que não. Tem que poupar não, Weber. O São Paulo conseguiu uma reação aí no Campeonato Brasileiro. Deu um pouquinho de tranquilidade pro Dorival. E agora tem que aproveitar esse bom momento. Vai jogar contra o Boca com o time titular, vai contra o Palmeiras com o time titular. Até pelo menos chegar numa situação que realmente afaste qualquer risco de rebaixamento. E brigando por título na Sul-Americana. Eu acho que não existe uma necessidade de poupar, não. São Paulo está em duas competições. Daqui a pouco vem parada da Copa da Data FIFA. Daqui a pouco você para porque tem jogos da Copa do Brasil. E o São Paulo não joga, então não tem por que ficar poupando o jogador, cara. Nós estamos no final do ano também. Teve uma parada de Copa do Mundo de 50 dias. Os jogadores tiveram férias. Esse ano está um ano diferente. Eu não pouparia ninguém, não. E eu acredito que o Dorival vai fazer isso também. Não vai poupar ninguém. Se tiver algum jogador que está mais desgastado, isso aí ele... Hoje você tem como saber no dia a dia, até com exames, né? Você descansa, tira, né? Deixa de fora. Mas do contrário, ele demorou para achar o time. Demorou para achar esse time aí. Falei no jogo contra o Bragantino, ele tinha achado o sistema. Tinha que achar os jogadores certinho para fazer esse sistema ficar melhor ainda. E ele tá conseguindo. Então não tem que mexer, não. Bota os caras para jogar. Daqui a pouco tem data FIFA, daqui a pouco tem...
0: Uma semana.
1: Não, daqui a pouco tem dois jogos só no Brasileirão e dois...
2: E quando eu falei em poupar contra o Palmeiras, quando eu falei, por exemplo, assim, você pega o Osório e coloca no lugar de um dos três. Você pega o Pablo Maia e coloca no lugar de algum dos volantes. Você pega o Gustavo, que estava sendo titular e vai ser reserva agora porque está o Pablo, põe o Gustavo contra o Palmeiras. Você tira o... Se for jogar com o Iago, põe o Wendel. Você entendeu? Você poupa alguns caras em algumas
0: posições.
2: Existe
0: a dúvida hoje, o Wendel e o Iago.
2: Pelo amor de Deus, né? Mesma coisa que você falar, quer tomar pinga ou quer tomar um uísque de escocês, né? Você quer tomar pinga, você vai com o Wendel. Você quer tomar um escocês, você põe o Iago, né, meu? É brincadeira.
1: Uma pinguinha boa lá, hein?
2: Não, tudo bem. Eu gosto de uma pinguinha também. Eu sou caipira, mas pinguinha boa. Mas assim, com uísque escocês... Aí não dá, né?
0: Não, o Iago chegou bem mesmo, né? De terceiro reserva do Bahia.
2: Eu queria entender como que o Wendel jogou na seleção nesse período de... Olha como a seleção tava uma draga.
1: Tem uma frase que é o seguinte, Ademar. Hoje o craque é o empresário.
0: É, o empresário. É verdade.
1: Bota os caras em time grande.
0: É verdade. Seleção.
1: Bota os caras na Europa. Craque hoje tá no escritório, no ar-condicionado.
0: Isso é verdade. Isso é verdade. Isso é fato. 5:40. A gente vai trazer as informações do Tricolor. Participe conosco, mande a sua mensagem no 11 943 805 100. 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Vamos falar das coisas do Tricolor, o São Paulo, Felipe Oliveira.
3: Um abraço, Weber Lima, um abraço, amigos ligados na Nova Brasil em Campo, todo mundo sintonizado na Nova Brasil FM. Falaremos sobre o São Paulo, que daqui a pouquinho tem um confronto duríssimo pela Copa Sul-Americana. Às 9:30 da noite, a bola rola para São Paulo e Boca Juniors. Ou melhor, Boca Juniors e São Paulo lá na La Bombonera, na Argentina. Confronto é a ida das quartas de final da Copa Sul-Americana e tudo desse jogo você acompanha aqui no Nova Brasil em Campo, na Nova Brasil FM. A bola rola às 9:30 da noite e o São Paulo enfrenta um adversário duríssimo, um dos mais temidos do continente sul-americano. A última vez que o tricolor paulista enfrentou o Boca Juniors foi em 2007, justamente na Copa Sul-Americana. Para esse jogo, como o São Paulo venceu a equipe do Atlético Mineiro, deve vir com força máxima, com os melhores 11 que tem à disposição o técnico Dorival Júnior para o confronto de logo mais contra o Boca Juniors. O técnico, inclusive, depois da vitória contra o Atlético Mineiro no último final de semana, falou da importância desse jogo e projetou esse duelo contra o Boca.
4: Bom, assim, preservação, não. Nós vamos, caso haja necessidade de alterarmos aquilo que eu estou pensando para a partida de lá. Nós já estamos, naturalmente, estudando a equipe adversária e tentando

0: colocar a melhor equipe possível para o jogo da terça-feira. Um jogo fundamental, importantíssimo, um grande clássico do futebol sul-americano. Acho que todos nós conhecemos um pouco da história das duas equipes, e eu não tenho dúvidas que teremos aí duas partidas bem complicadas. Então, vamos ter que chegar ao nosso limite, ao nosso máximo, em busca da nossa classificação. É isso que nós vamos tentar fazer contra uma equipe que merece todo o nosso respeito, consideração, porque tem jogadores de altíssimo nível do outro lado, muito bem orientado, vem também buscando um caminho, assim como a equipe de São Paulo. Eu espero que possamos aí fazer um grande jogo e tentarmos aí o alcance da nossa classificação, que vai ser fundamental para a nossa sequência.
1: Outro protagonista importante dessa partida, que deve retornar, inclusive, ao time titular, é Jonathan Calleri. Ele que foi reserva nos últimos dois jogos do São Paulo, entrou no segundo tempo contra o Atlético Mineiro, deve ser titular na partida de hoje. O capitão São Paulino, que inclusive fez seu nome no Boca Juniors. Antes da primeira passagem de Jonathan Calleri pelo tricolor paulista, ele era jogador do Boca. Já, inclusive, disse ser torcedor do Boca Juniors de infância e deve retornar ao time titular para essa partida. O tricolor paulista deve vir com força máxima para o jogo de hoje e a provável escalação tem Rafael no gol, trinca de zaga de Domingos Duarte, o Arboleda e também o Sabino, dupla de volantes de Marcos Antônio e Danielzinho, Iago na ala pela esquerda, a dúvida na ala pela direita entre Lucas Ramon e Aurélio Buta, mas quem desponta na frente é o Lucas Ramon e na frente Arthur, Luciano e Jonathan Calleri. Essas são as informações de São Paulo e Boca Juniors, que acontece daqui a pouquinho e você acompanha tudo no Nova Brasil em Campo. Volto com vocês aí do estúdio. Grande abraço, Weber.
2: Grande abraço ao Felipe Oliveira. Daqui a pouquinho estará conosco aqui em Boca Juniors de São Paulo, com a narração do Cleiton Gamarra, os comentários do Veloso e as reportagens do Felipe Oliveira. Ó, quem tá aqui, ó.
3: Ah, chegou não?
2: Tricão, ó, o Tricão. Tricão, quem tá no YouTube tá vendo o Tricão. É o seguinte, deixa eu ver. Jogo, eu conheço esse time, hein? Jogo em La Bombonera, pressão argentina. Tá começando a encher a fralda. Já são o quê? 5h45, o Tricão tá com medo. Você tá com medo, Tricão? Ah, até mexe cabeça, Tricão. Tá com medo. Tá desesperado, Tricão? Tá, né? A pressão, né, Tricão? Porque eu sei que esse time de hoje aí, dessa turma que tá no São Paulo hoje, eles não aguentam pressão, não. Clássico, eles não conseguem jogar um clássico decente. E não fale nem de Luciano em clássico, que o homem some. Parece que nem tá no estádio. Ele tá lá dentro, mas não joga nada. Então, hoje, alô, Tricas, vocês que gostam do ídolo Luciano, porque o Luciano passou os gols do Careca, passou mesmo. É hoje. Hoje é dia de aparecer. É em La Bombonera. É hoje o dia de fazer gol. Vamos ver se isso vai acontecer. Tô falando pra vocês, eu conheço esse time. Chega jogo grande, esse time, ó, entra no modo Tricão. 5h46, Veloso, na sua opinião, La Bombonera, pressão, você acha que aguenta ou não?
3: Hoje em dia, cara, hoje tá fácil jogar Libertadores, La Bombonera. Hoje tem VAR, tem antidoping, tem tudo pros caras. Os caras chegam de ônibus.
2: Ah, mas os caras não ganham por causa disso, não.
3: Correr, não.
4: Você
3: já jogou lá?
2: Não ganhava por causa disso.
3: Hoje tem corredor, assim, pros caras passarem.
4: Você trabalhar lá. Você trabalhar lá, os caras jogarem e pimpa pra trabalhar lá.
3: Tava pra frente na marca do pênalti. Caía tudo ali na cabeça. Hoje tá uma moleza, ué. Os caras vão lá pipocar hoje, só se for muito amarelão mesmo. Eu acho que São Paulo vai lá, vai jogar, vai empatar e vai trazer...
2: Então me responde qual é o clássico que o São Paulo jogou bem esse ano. O clássico é o que é pressão.
3: Ah, não. São Paulo passou um período difícil esse ano, né? Foi mal no Paulista. Começou o brasileiro. Chegou a liderar, enganar você. Você tava todo feliz aqui que era líder. Agora caiu na realidade. Mas, assim, tá melhorando. Melhorando. Calma. O seu problema não é hoje. É
2: melhorar... Final de semana. Não, então, melhorar contra o Bragantino e Atlético Mineiro é ilusão. Ganhou, tá tudo certo.
3: Perdeu da Chape, é uma evolução.
2: Então, tá bom. Então tá bom. E Ademar, você acha que é amarela hoje na Bomboneira?
4: Não, não acho não. Assim, o que o Veloso fala, eu tive a oportunidade de fazer vários jogos na... tanto na Bomboneira. O do River até é mais Burumbi. Ela é mais distante, você não tem pressão, né?
2: Sim.
4: Mas o do Boca não, tem aquela pressão até. Você entrava mudo, o repórter, porque você, pra ninguém saber que você fala português, né? Você entra mudo.
2: Não fala, só gesticula.
4: Só gesticula. Porque, pô, já era pressão pro repórter. Imagina pros caras. E quando não tinha VAR, a bola tá lá, o cara te dava soco na cara.
5: Bancada.
4: Pô, o cara cuspia na sua cara. Você cansava de ver, assim, você tá vendo o campo, daí você vê o outro lá.
2: E por que que os brasileiros também não faziam a mesma coisa?
4: Não é, não é da índole do brasileiro. É. O argentino é ruim pra caramba jogando bola, cara.
5: O pau comia.
2: É por essas e outras que esse time do São Paulo vai amarelar hoje lá.
4: Agora, com VAR, essas coisas, aí concordo com o Veloso. Hoje tá muito fácil, cara. Hoje não tem porrada, hoje não tem dedo no olho.
5: A câmera tá no campo ainda. A bola pode estar lá, a câmera tá pegando aqui também. O cara não tem o que fazer.
4: Sem contar que tinha zagueiro que era dedão atrás dos caras, meu. Você, pô, a gente via aí só os montes no estádio, cara.
2: Renan falou pra mim que não tinha nada disso. Renan Teixeira em off falou que não tinha nada disso.
4: O couro comia, mas assim, eu acho que hoje dá 1-1. Ah. 1-1 o jogo hoje.
5: Eles queriam intimidar, sabe? Porque a visão... E eu joguei com um argentino também depois aqui. Ele disse que a conversa lá na Argentina, quando ia jogar com o brasileiro...
2: Você jogou com
5: o
2: Mancuso?
5: Mancuso. Joguei com o zagueiro... Joguei com o... Como que era o nome dele? O zagueiro também no Atlético Mineiro também. Esqueci agora. Depois ele veio até pro Santos. Não, é outro. Foi na final de 99. Esqueci o nome dele. Então, eles falavam... Jogar contra brasileiro, vamos dar pancada neles que eles pipocam. Era sempre assim. E eles queriam bater, baixar aqui. Mas não era assim também. O pau cantava do lado de cá também.
2: Também, é. 5 horas e 49 minutos. Eu tenho medo desse time do São Paulo. Galvão. Eu tenho medo desse time do São Paulo pra amarelar, hein? Esse time aí é amarelão. Olha o que eu tô falando. Pode guardar até esse trecho aí. Eu vou pedir pro Petrasso guardar esse trecho aí. Pode utilizar amanhã, porque eu tô falando pra vocês. Time do São Paulo amarela na hora que precisa. 5 horas e 50 minutos. Vamos com a participação do nosso ouvinte no 11 943 80 500. Vamos lá, o povo envia a mensagem, ela vai pro ar.
6: Boa tarde, Weber Lima, Marcelo de Santo André. Ô, Weber, São Paulo não tem que ir com o time em reserva, não. Tem que ir com força total. Brasileirão já foi, fi. Não tem como a gente resgatar mais nada, não. Se pau, São Paulo nem Libertadores pega. Tem que ir pra cima do Boca e aquele Paredes lá, ó. Carrinho, tem que ir com o pescoço pra cima, fi. Bora pra cima.
7: Boa noite, Nova Brasil. Boa noite aí, o Cabeça Branca, velho da lancha. Falar pra você, velho. Você não torce nunca pro cara no rodeio, só torce pro boi, hein? Meu amigo, quem é Boca Júnior? Pra você ter noção, estamos falando de um Boca Júnior disputando aí a Sul-Americana. O jogo Boca Júnior de São Paulo é o maior do que a Libertadores hoje, meu.
8: Boa tarde, Weber Lima e equipe, grande equipe, aqui é o Alan, aqui da Vila Mariana, Santista, Santos, o maior clube da terra. Ao Santos, Arthur, Rodilindo, agora o Cebolinha, rapaz, Real Madrid, começa a tremer, hein?
2: É.
9: Boa tarde a todos, César da Vila Formosa. O São Paulo tem que entrar com força máxima sim hoje. E entrar pra ganhar. Nada de segurar empate pra resolver no Morumbi que não dá certo. Tem que entrar pra ganhar.
10: Boa tarde, Nova Brasil em campo, Bruno de Campinas. Não tem que poupar. Chance real de título aí, ó, tem que ir pra cima. É isso aí, parabéns pelo programa, viu? Excelente programa, abraço aí, até mais.
2: Valeu, obrigado pelo carinho.
11: Wilber Prado, boa noite, João José da Tibaia. Não tem que poupar não, tem que jogar força máxima. Vamos ficar 20 dias parado depois, meu. Luiz Ademar, eu vi no Instagram do Wilber Lima que ele falou se o Luciano fizer um gol hoje, ele vai interromper o narrador e ele vai gritar gol do Luciano para mostrar que ele não tem bronca do Luciano. Boa noite.
12: Fala galera da Nova Brasil, aqui é o Adilson de Campinas, tricolor de coração. Minha opinião é, não deve poupar. São Paulo tem que ir com força máxima para a Sul-Americana e para o brasileiro. Esse negócio de ficar poupando jogador aí é conversa. Antigamente os caras formavam um time e era campeão de tudo. Tem que jogar e sempre os melhores. Falei aqui, um abraço a todos.
13: Weber Lima, bancada, boa noite, tudo bem? Quem fala é Thomas, de Santo André. Weber Lima, como você é muito bacana mesmo, E vou dar um resultado otimista pro São Paulo. É 2-1 pro São Paulo. Capaz. Amanhã a gente se fala.
2: Já esquece isso daí, gente.
14: Novo Brasil, Alexandre, Jardim dos Francos. Cara, São Paulo tem que jogar com os dois times. Porque já tem que jogar com o time titular. Tanto hoje quanto o Palmeiras. Não, Ademar, vai desculpar. Time misto contra o Palmeiras, não. Faz isso não. Tamo junto, um abraço, fui!
2: Maravilha, portanto, aí o pessoal que participa conosco é o pessoal falando que tem que jogar com força máxima as duas partidas. Alguém falou aí 2-1 pro São Paulo na Bombonera? Esquece isso daí, pô. Isso que eu falo, o São Paulino será que não tá vendo o que tá acontecendo no clube? Essas peças aí que estão jogando? Esses caras não aguentam o Rojão, cara. Esses caras não aguentam o Rojão. Vocês vão ver hoje lá na Bombonera, aquilo lá lotado, o inferno. Já jogou lá, Renan? Já, né? Não, nunca. Ah, no Monumental. É, no Monumental de Nunes. Você já jogou na Bombonera, né?
5: Duas vezes.
2: É, e aí é um inferno, não é? Pro cara que tá dentro da arena.
5: Ah, é, mas você olha o jogo.
2: Não, mas tudo bem, mas você jogava num time espetacular, Veloso.
5: Uma com o Galo e uma com o Palmeiras.
2: Então, mas eram times bons.
5: Bom, é...
2: Agora, esse time do São Paulo aí, pra aguentar o Rojão lá em La Bombonera, vocês vão ver. Amanhã o Tricão vai estar aqui no programa. Olha o que eu tô falando. O Tricão vai estar aqui todo borradinho, toda cheia a fralda dele. 5:54. Vamos fazer o seguinte, rápido break. Na volta a gente vai falar de Corinthians, de Palmeiras, de Santos. Lembrando que Corinthians e Palmeiras jogam amanhã. A Nova Brasil transmite a partir das 18:45, direto da Arena do Verdão. Palmeiras e LDU, com o nosso Felipe Camargo na narração, os comentários do Renan Teixeira e as reportagens do Felipe Oliveira. Depois, na sequência, Estudiantes e Corinthians, jogo da Argentina, com a narração de Cleiton Gamarra, os comentários do nosso Luiz Ademar e as reportagens de Antônio Lima amanhã na Libertadores da América, aqui na Nova Brasil. Lógico que tem o Peixe amanhã também, jogando pela Sul-Americana, mas vai ser no mesmo horário do jogo do Verdão, né? E lógico que a gente vai ficar pela Libertadores da América, como disse o Ademar, eu concordo com ele, é a segunda divisão do torneio sul-americano, é a Sul-Americana, e a gente vai trazer durante a partida as informações do confronto na Vila Belmiro entre Atlético Mineiro e Santos e Galo, tá certo? Rápido break e voltamos já já com Nova Brasil em campo, com pão de alhozinho, resenha boa, tem pão de alhozinho, dá jogo!
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18: A proteína virou tendência na alimentação, mas pesquisas mostram que a maioria dos brasileiros já consome nutriente em quantidade suficiente. A recomendação diária varia de acordo com o peso e o nível de atividade física. O perigo real está no excesso, que pode sobrecarregar os rins e o fígado, além de comprometer a diversidade do prato. Priorize fontes de alimentos naturais, como carnes magras, ovos, feijão e lentilha, sem exagero na suplementação.
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22: Em atendimento de uma ocorrência pela Brasil em Campinas, proximidades da rua Dom Pedro I, lentidão nos dois sentidos, região do Balão do Timbó, a Buarque de Macedo e também a Carolina Florense, tem condição melhor apesar do trânsito intenso. 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
13: 18 horas e 1 minuto, voltamos com o Nova Brasil em campo, falando muito da Copa Sul-Americana. Lógico que a gente vai falar também das coisas da Libertadores da América, porque, como eu disse antes, amanhã teremos duas partidas aqui no futebol da Nova Brasil, logo após o Nova Brasil em campo, Palmeiras e LDU, jogo aqui em São Paulo, na Zona Oeste, e na sequência, jogo na Argentina, partida na Argentina entre Estudiantes e Corinthians. Vou falar um negócio para vocês. A situação, lógico, do Abel é diferente, mas se Abel Ferreira e Fernando Diniz ficarem pelo caminho aí nessa Libertadores da América, a pressão vai ser grande para os dois, né? Tanto Fernando Diniz para uma saída, como para o Abel Ferreira para a continuidade do seu trabalho dentro do Palmeiras, vai ser duro, hein? 18 horas e 2 minutos, vamos com a participação do nosso ouvinte, antes daí de falar dos outros clubes, no 11 943 80 50, você participa conosco, manda a sua mensagem através do WhatsApp e ela vai pro ar, vamos lá.
14: Fala, galera, eu quero saber do Veloso e de todos aí,
13: marca aí.
14: Ele manda um abraço para vocês, o que você achou das declarações do Abel? Você acha que foi tão exagerado assim, como todo mundo tá falando? Um abraço, Mica Barbosa, Vila Mariana, São Paulo.
13: Guarda aí, viu?
15: Fala, Weber Lima. Fala, galera do Novo Brasil. Zé Carlos aqui de São João do Boa Vista. São Paulino iludido. Vamos lá, hoje vai ser goleada. 1-0 São Paulo, hein? Vocês vão ver só. Gol no final do jogo pra nós não tomar gol durante.
13: É ilusão.
6: Fala, Weber Lima, boa noite. Marcos Luiz de São Bernardo do Campo. Weber, não sou fã do Luciano, não, viu? Mas uma coisa é fato, ele veio numa troca pelo Everton, lá do Grêmio. Os dois só se machucavam. O Everton, ninguém sabe onde tá. O Luciano, DM de São Paulo, fez uma, hein? Acho que acertou uma em mil. Tá aí pelo tricolor. Hoje é São Paulo 2-0.
16: Boa noite, Nova Brasil. Ô Weber, eu acho que hoje teremos 11 tricãos em gramados, todo com a fralda cheia. Ô Veloso, nosso ídolo, e esse Bruno Bertinato aí? Bom goleiro, mão de alface ou meia foia? Um abraço a todos aí, Nivaldo de Cajamar.
17: Fala, Weber Lima, Luciano Rosa de Piracicaba, Santista Roxo. Weber Lima, tô achando que vai dar ruim essas contratações do Peixão, hein? Cebolinha, Arthur, agora Felipe Coutinho, Neymar.
13: Cebolinha,
17: o que o Neymar tá querendo, hein?
13: Cebolinha,
17: dá a opinião de vocês aí, um abraço.
13: A gente já vai falar sobre isso.
18: Fala, Weber Lima, boa tarde, aqui é Levi de Pirituba. Ô, Weber, o São Paulo não vai amarelar não, pô, é 1-0 pra nós, Weber, vamos São Paulo.
19: Boa tarde, Nova Brasil. Boa tarde, Weber Lima. Boa tarde, Veloso, Luiz Ademar, Cícero, motorista de aplicativo de São Paulo, Jabaquara. Eu acho que São Paulo não tem que poupar jogador, não. É, ainda mais que descansou muito esse ano, tem que ir pra cima deles e ganhar lá e ganhar aqui, tá bom? Um abraço.
20: Weber Lima, aqui é Gerson de Maceió.
13: Opa!
20: Você ainda não falou do líder. Quem é o líder do Brasileirão?
13: Falamos, pô. Falamos ontem. Falamos ontem que o Flamengo é o novo líder do Campeonato Brasileiro. E o Corinthians caiu mais uma posição, hein? Vitória ontem passou o Corinthians. O Corinthians é o 12º no Campeonato Brasileiro. Eu falei aqui ontem, ninguém está se atentando. O Corinthians está naquela posição e quem está abaixo do Corinthians, com exceção do Mirassol, tem números iguais de partidas. O restante tem todos um jogo a menos que o Corinthians. Tô avisando aqui o pessoal, não, tá tudo tranquilo. Não ganha do Flamengo nem do Fluminense. Daqui duas rodadas você vai ver onde estará o Corinthians nesse Campeonato Brasileiro. Contra o Flamengo, então, vai ser pior, né? Porque contra o Flamengo joga, deve jogar com o time reserva. O Diniz deve poupar, né? O Memphis reclamou de tanto número de jogos, vai poupar o Memphis Depay, provavelmente contra o Flamengo, que não dá para poupar contra o Estudiantes. 18h05, mandando um abraço para Maceió, 106,5, ouvindo lá a Nova Brasil. Um grande abraço para o povo de Maceió, curtindo o Nova Brasil em campo. Vamos falar das coisas do Corinthians? O Timão na Nova Brasil com o nosso Edson Rufino. Timão já foi para a Argentina, é isso, Rufino? Beleza?
21: E aí, beleza, Weber, tudo certo? Salve, salve, amigo torcedor. Vamos juntos atualizar detalhes e informações do Timão. O Corinthians já está na Argentina, chegou ontem à noite e está preparado, pronto para o jogo desta quarta-feira, 9:30 da noite, contra Estudiantes. É jogo de ida, fase quartas de final. O último trabalho de preparação foi realizado no local cedido pelo Defensa e Justiça. O Corinthians não terá mais uma vez o André Ramalho e também Yuri Alberto. Jogadores permaneceram em São Paulo, estão no departamento médico. Além deles, também está fora Raniel, que foi expulso diante do Rosário Central e vai cumprir suspensão automática. O Corinthians tenta esquecer esse momento difícil no Campeonato Brasileiro, 4 derrotas consecutivas, e mentalmente tentar chegar forte para enfrentar o time argentino e conseguir um bom resultado para na próxima semana definir em casa a sua classificação. Eu trago como convidado o lateral Bidu, falando a respeito desse momento difícil dentro do Campeonato Brasileiro e já projetando esse jogo desta quarta-feira. Vamos ouvi-lo.
22: O que a gente tem que fazer é pedir desculpa para a torcida, mas infelizmente o resultado não é como a gente espera, né? É, acho que é um momento extremamente difícil que a gente está vivendo. Óbvio que a gente não queria essa sequência de derrotas, isso nos incomoda bastante. Mas igual eu falei, agora é o momento de ficar quieto e trabalhar mais. É um conjunto, né? Quando a gente ganha, todo mundo ganha. Quando a gente perde, todo mundo perde. Felizmente foi mais um resultado negativo, não tem muito o que dizer sobre isso, né? Como eu falei, a gente só tem que trabalhar dobrado, ficar quieto. Acho que é o momento da gente tentar trabalhar o dobro e procurar trazer os resultados positivos dentro de campo. Quem sabe que temos um jogo extremamente importante na Libertadores. Acho que é isso, é continuar focado, que a gente sabe que os resultados positivos vão vir. Referente ao torcedor, o que eu tenho a dizer é que eles podem confiar que a gente está trabalhando, se doando o máximo. Nesse momento difícil, a gente espera o apoio de todos eles, que eles são extremamente importantes. E é isso, acho que a gente tem que trabalhar dobrado e procurar trazer resultados positivos.
21: Muito bem, acompanhamos atentamente o que disse o lateral Bidu, que foi muito criticado no passado, mas hoje é um jogador muito aplaudido e elogiado pelo torcedor corintiano. O provável Corinthians para enfrentar o Estudiantes tem Hugo Souza, Mateuzinho, Gabriel Paulista, o Gustavo Henrique, o Bidu, o Alan, o Carride, o Bidon e Garro, Caio César e Memphis Depay. Jogo acontece às 21h30 da noite nesta quarta-feira com a Nova Brasil em campo, claro, acompanhando tudo de perto. Então é isso, falei do Corinthians, até mais, um abraço, amigo.
13: 8h09, antes da gente falar do Corinthians, Veloso, pra gente responder o nosso ouvinte lá sobre o Bruno Bertinazzi e...
1: Sobre o Abel,
13: né? E o Abel, né?
1: O Abel, né, das declarações do Abel. Eu acho que o Abel tem que estar mais concentrado em fazer esse time voltar a jogar bola, né? Parar de arrumar desculpa no calendário, que o time está cansado, que é sempre a mesma coisa que ele fala, e fazer esse time jogar, né? O Arias está de volta, botar o Arias no lugar dele, parar de inventar essa história de três zagueiros que não está funcionando no Palmeiras, e o Palmeiras voltar a ser o Palmeiras do primeiro turno, que foi o time que fez a maior pontuação da sua história. Agora, no segundo turno, em 7 jogos, fez 9 pontos. Ou seja, as coisas mudaram no segundo turno e o treinador é que tem que arrumar. Do Bertinazzi, é um goleiro que tem 28 anos, teve uma passagem boa pela...
13: É Bertinato. Bertinato. Eu falei, eu que te levei ao erro. Eu falei Bertinazzi, é Bertinato.
1: É isso, Bertinato. O Bertinato que está chegando agora, tem 28 anos, é um goleiro alto, 1,95m, e tem uma boa passagem pela Portuguesa, né, Weber? Agora, vamos ver como que ele joga num time que tem a responsabilidade de jogar com a camisa do Palmeiras, né? Chegou agora, não tem...
2: Mas vai jogar?
1: Não, não vai.
2: Não vai jogar, né?
1: Jogar quando o Carlos Miguel for pra seleção, quando o Carlos Miguel tiver suspenso.
2: Mas aí ele não fala que o reserva imediato lá, o Lomba, é o líder do grupo?
1: É, mas o Lomba vai só mais esse ano também.
2: Esse ano
1: tá acabando. Então vai ficar pro Bertinato aí os próximos jogos e vamos ver como ele sai na camisa do Palmeiras. Eu acho que é uma contratação pra compor elenco boa. Compor elenco boa.
13: Ô, Ademar, pra falar agora do Corinthians, você acha que dá pra mudar a chave assim facilmente do que vem jogando no Campeonato Brasileiro pra Libertadores da América?
3: Olha, eu vejo o Corinthians meio preguiçoso no brasileiro. Acho que o próprio torcedor, né? Eu chegando ali na arena no domingo e conversando, né? Batendo papo com uns e torcedor conversando. Vamos falar, fala isso, né? O Corinthians parece que é desligado no Campeonato Brasileiro, não tá nem aí, sabe que não vai. Isso já desde a época do Dorival, né? Quando o Dorival era técnico lá mesmo. E agora sim, é uma façanha perder da Chapecoense em qualquer lugar, mas na arena do Corinthians
13: é demais, né?
3: É demais, né? Agora, de qualquer maneira, eu vi a torcida também, 40 mil vozes gritando, não é mole não, né? É time, aquela coisa toda, time frouxo, aquela coisa, sem vergonha e tal, e falando, obrigação, quarta-feira é obrigação, eles vão jogar pressionados. E aí é por bem ou por mal, sei lá como você entende, você tá falando da pressão na o Corinthians vai ter muito pressão, mas muito maior na Libertadores, e contra um time melhor, eu acho que o Estudiantes é um time melhor que o Boca. Então, acho que a pressão...
13: Melhor que o Rosário Central.
3: É, melhor que o Rosário Central, muito... Então, por tudo isso, é um jogo difícil. Agora, o Corinthians, se o time... Né, acho que tem uma boa defesa, não é à toa que tá o Mateuzinho, o Bidon, o André, estão na lista, e o Hugo. Estão na lista, na pré-lista, né? Na pré-lista do treinador. Time titular do Corinthians, quando você tem o Yuri Alberto e tal, eu entendo que o time titular do... Falei isso domingo.
13: É bom.
3: O time titular do Corinthians bate de frente com o Flamengo em mata-matas, né? Sim. Pra Flamengo e Palmeiras, então é toa que ganhou o ano passado do Palmeiras. Sim. Agora, tem que jogar bola. É uma vergonha o que todos os jogadores estão fazendo. É uma vergonha, a má vontade. O primeiro tempo ainda fez um gol, poderia ter feito o segundo e tal. O segundo tempo, a Chape pressionando e ganhou com merecimento, jogando muito. Então, essa chavinha, até pela pressão da torcida, vai ter que ser virada. E eu acredito que tem potencial para virar. Porque Libertadores, vamos falar a verdade, é o sonho de todo jogador, né? É o sonho de todo jogador.
13: Ô, Vilão, você vai falar sobre isso, se tem essa questão de virar a chave. Mas antes, mandar um abraço aqui pro Luizão do Parque Peruche. Quem mais aqui? O Rodrigo Ávila. É, parabéns, Weber Bancada. Boa noite, Weber Bancada. Só tem camisa 10 desse time. São Paulo já recuperou no Brasileiro. Não tem que poupar para classificar contra o Boca. Ganharam dinheiro da classificação e tentaram levantar uma taça. Gessimar Dias de Almeida, lá de Sorocaba. É, o meu tricolor não conseguiu comprar o Cebolinha, vai pro Santos, vai pro empréstimo pro Santos. A gente vai falar daqui a pouco sobre isso. Rodrigo Ávila, Weber, bora fazer a caravana do Nova Brasil em campo pelo interior de São Paulo. Rodrigo São Paulino de Bragança Paulista. Já dei a ideia, viu? Já dei a ideia pra gente tirar aí pelas localidades da Nova Brasil, Campinas, São José dos Campos, Ribeirão Preto, Mococa, pra gente levar o programa aí pra esses lugares, a caravana do futebol da Nova Brasil. José William, São Paulo e Boca 1-1. Tá certo, deixa eu ver aqui na enquete como é que tá aqui. O São Paulo deveria poupar? 72% não no Nova Brasil em campo. Vamos ver aqui no jornalismo Nova Brasil, 60% não. Wagner Marinho falando, boa, Veloso, craque é um empresário. Essa do Gabriel Jesus deve ser esse do Gabriel Jesus deve ser o Pelé dos empresários. E o Carlos Rafael Araújo está falando, dois empates, hoje e sábado. Vamos, São Paulo. O Ivanilson falando, vamos, tricolor. É o pessoal participando conosco. Tem esse negócio de mudar de chave nas competições, Veloso?
1: Tem sim, principalmente quando é Libertadores, né? Às vezes você está jogando um campeonato como o brasileiro, que são 38 rodadas, e quando se aproxima um jogo como esse da Libertadores, e quartas de final, semifinal, às vezes a final também, o jogador não consegue se concentrar muito no brasileiro porque está esperando esse jogo. E para o Corinthians eu tenho certeza que é uma redenção, né, de tudo que vem acontecendo no brasileiro, você ter 4 derrotas seguidas, uma vitória nesse jogo que é duro, porque o Corinthians, se jogasse em casa nesse momento, acho que seria melhor. Mas ir para fazer o primeiro jogo com 4 derrotas seguidas é ruim. Mas enfim, é um campeonato diferente, é um campeonato que existe uma motivação diferente também. O jogador sabe que é importante para o clube e sabe que o bicho é maior também, viu, Weber? Com certeza o bicho é bem maior dessa boleirada aí, que hoje isso importa muito, para que eles possam seguir em frente na competição. Então é assim, é diferente, tenho certeza que o Corinthians vai ter uma postura diferente nesse jogo de amanhã.
13: Maravilha, 18 horas e 15 minutos. Olha, sobre o Corinthians, o Ademar disse bem, né, aqui dos protestos da torcida após o jogo do Campeonato Brasileiro, contra a Chape. Corintiano, não se iluda também, não vira essa história do São Paulino que tá achando que hoje vai chegar lá em La Bombonera e vai fazer o resultado, entendeu? Porque o Corinthians na Libertadores a gente já sabe como é que funciona. É um gatinho, né? Na Libertadores é um gatinho. Passou do Rosário Central daquele jeito que o Depay foi bater a falta, pegou errado na bola e ainda saiu o gol.
1: Não pegou.
13: Pegou errado. Aquela bola ali não era ali. Não era ali no primeiro pau, porque o Gustavo... A gente já discutiu isso aqui. Gustavo Henrique e o Gabriel Paulista estavam entrando lá no segundo pau, Veloso, que é a jogada deles.
1: Mas eu achei...
13: Os dois entram lá, aquilo ali no primeiro pau, ó. Aquilo ali foi sem pelo querer menos, querendo.
3: Pelo menos no vestiário, eu ouvi... Ainda acho que, se não me engano, o Bidon, não sei. Falou pra ele, bate no chão no primeiro pau.
13: É.
3: E ele bateu no
13: Igual
3: chão.
13: Igual o Ronaldinho Gaúcho bateu lá na Copa do Mundo contra a Inglaterra.
3: O que eu tô te falando, claro, você pode fazer o cara. Mas assim, nos vestiários eu vi que eles falaram que foi jogada combinada. Ô Memphis, não põe na área. Todo mundo vai pensar que você vai pôr na área. Joga no chão que eu guardo.
1: E o Bidon foi que eles... fora da área.
3: Ele trocou. Assim, eu gosto, eu já falei pra vocês que eu gosto hoje em dia mais do vestiário que do jogo, às vezes. Porque tem muito
13: jogo. Eles ruim. Não falam mais, né?
3: Não, então, mas por isso.
13: Não falam.
3: Quando você consegue algumas entrevistas, e quando um lance favorável que nem esse, todo mundo quer falar, né? E eles falaram que foi ensaiado. A bola meteu no chão, que ele falou.
13: Eu não confio nessa conversa do Bidon.
1: Ele pode ter batido na direção do gol ali pra tentar fazer o gol, mas se ele foi tentar bater lá atrás, não foi.
13: Ele coloca as bolas todas no Gustavo Henrique.
1: Mas essa não foi.
13: E Gustavo Henrique e Gabriel Paulista.
1: Lá é o garro.
3: Então, é o garro. Você sabe, a gente joga a bola brincando. Você sabe quando você vai bater a bola no chão e quando você vai bater a bola no alto. E vê o pé do cara. É o pé dele, era quem ia bater no chão, pô.
13: Ah, mas ali é ruim, ô Ademar. Ali qualquer um corta aquela bola. É que o cara, um defensor do Rosário Central, deixou a bola passar. É.
3: Não, exatamente.
13: É porque o cara também pensava que ele ia meter no segundo pau. Mas essa daí eu tô na dúvida. E vocês estão falando aí do Breno Bidon?
3: É, ele falou. Mas no intervalo ele falou isso aí. Ele falou, ó, a gente eu combinei com ele. Vai no chão que eu vou puxar no primeiro pau.
13: Boa. E é o seguinte, mas voltando à história do gatinho e do leão, pode colocar aí. O Estudiantes é melhor time que o Rosário Central. Não, o Corinthians não vai achar aquela facilidade que achou daquele Rosário Central, onde o Hugo Souza, acho que fez uma defesa nos 90 minutos, nos 180 minutos, uma ou duas. O Rosário Central não feriu o Corinthians, né? O Corinthians teve facilidade contra o Rosário Central e mesmo assim foi suado para passar de fase. Tá aí, ó. Aqui no Brasil é um gato, é um leão, mas lá, aí, ó, na Libertadores.
3: Passou a amizade?
13: Passou a amizade, já começa a tremer. Inclusive, dependendo do que acontecer no Campeonato Brasileiro, esse símbolo aqui vai mudar. Tá na hora de mudar esse símbolo aqui, que já tem time atrás desse daqui já. Tá se complicando. Tem time que tá se complicando no Campeonato Brasileiro. 18 horas e 19 minutos. Vamos pro rápido break. Na volta a gente fala do Palmeiras, que pega amanhã a LDU aqui em São Paulo e tem que fazer o resultado aqui. Porque depois na altitude a coisa complica. A gente fala sobre isso no Nova Brasil em Campo com pão de alhozinho. 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
5: Tem atendimento de uma ocorrência pela Marechal Rondon, na região do Jardim Chapadão, em Campinas. Para acessar a Alix da Cunha, pela região dá para seguir pela rua Fernando da Cruz Passos, que tem condição melhor. 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

0: 18h25, voltamos com o Nova Brasil em campo, com pão de alhozinho, resenha boa, tem pão de alhozinho, dá jogo, vamos com as informações do Palmeiras, o Verdão na Nova Brasil, com Antônio Lima. Fala, Antônio.
1: Fala, Weber Lima, um grande abraço a você e a todos que acompanham o Nova Brasil em campo. Nesta terça-feira falaremos sobre o Palmeiras, que amanhã às 19 horas enfrenta a LDU na Arena Verde pela ida das quartas de final da Libertadores. O técnico do Verdão, Abel Ferreira, após o jogo contra o Botafogo pelo Campeonato Brasileiro, fez uma comparação com o duelo do ano passado e também não deixou de reclamar que não tem tempo para treinar o elenco.
2: No passado, estávamos neste momento com uma equipa se calhar mais inteira, com mais opções. Neste momento, em função daquilo que é as lesões que fomos tido ao longo do ano, da exigência do calendário, de algumas vendas que tivemos, vamos procurar, como disse aqui ao teu colega, preparar jogo a jogo, ver como é que estes jogadores vão reagir, porque nós aqui praticamente não, neste momento não treinamos, é recuperar e jogar e preparar a equipa para jogar. Toda a gente sabe que a melhor forma que nós temos de melhorar processos é treino, é repetição. Infelizmente não, isso não é possível, temos que nos adaptar a essa circunstância.
1: O Clube Alviverde terá pelo menos 4 desfalques para esta partida. Paulinho, Ramon Sousa e Jefité, ainda em tratamento de lesão, estão fora do confronto. Outro jogador que também é baixa na equipe de Abel Ferreira é o meio-campista Andreas Pereira, que recebeu da Conmebol 2 jogos de suspensão pela expulsão contra o Cerro Porteño no jogo de ida das oitavas de final. E o clube paulista não tem a possibilidade de entrar com um recurso. Amanhã tem a convocação da seleção brasileira para os 3 amistosos na Super Data FIFA de 16 dias. E antes de definir os convocados, o técnico Carlo Ancelotti montou uma pré-lista, uma lista larga que conta com 2 atletas do Verdão. São eles o goleiro Carlos Miguel e o meio-campista Andreas Pereira. A CBF anunciou o sorteio dos mandos de campo das semifinais da Copa do Brasil. Acontecerá na próxima quarta-feira, dia 10, às 11 horas da manhã, em sua sede no Rio de Janeiro. O Palmeiras enfrentará o Vasco da Gama e as partidas estão previstas para as datas base de 1º e 8 de novembro, Weber Lima.
0: É, só a informação, né? Dia 10 é quinta. Quinta-feira o sorteio dos mandos da CBF. Amanhã tem convocação, né? Amanhã, quarta-feira, tem convocação da seleção para esses amistosos. É, na data FIFA e na quinta-feira o sorteio dos mandos da Copa do Brasil. Luiz Ademar, em relação ao time do Palmeiras, acho que o que vai dar mais dor de cabeça aí pro Abel Ferreira é a saída aí, suspensão do Andrés, né?
3: Ah, sim, faz falta no meio-campo, né? O Palmeiras tem um grande time. É, tem boas opções, eu acho que podem ser melhores se o Abel der mais oportunidade para alguns garotos. Quando ele deu para o Alan, ele foi embora e tal, enfim. É, esse negócio de você entender que a Libertadores é a prioridade também vale para o Palmeiras. O Palmeiras esse ano não vem jogando aquele futebol que a gente acha que ele pode. Agora, será que pode mesmo? Será que o Palmeiras é um time competitivo ou é um time para jogar bonito? Ah, mas dá para fazer as duas coisas? Não deu. Até agora, não. Pô, nós estamos em setembro, gente. Se você pegar aí, você vai pegar o Veloso, que faz mais todos os jogos do Palmeiras. Você vai pegar uns 5 jogos, talvez, no ano. Grandes jogos do Palmeiras, tecnicamente falando. Agora, o Palmeiras pode ser competitivo, pode ser competente, como sempre foi. E acredito que na Libertadores a coisa... E é importante para o Palmeiras, principalmente, esse primeiro jogo. Porque depois, na altitude, se você tiver que fazer resultado fora, se vem aqui os caras conseguem um empate, aquela coisa toda, aí acho que fica complicado. Então, por 2-0, acho que o Palmeiras está classificado.
0: E na sua opinião, Veloso, quem entra no lugar do Andreas Pereira?
4: Eu acho que tudo indica, né? Sei qual é a cabeça do Abel, e principalmente por jogar em casa, que ele deve ir de evangelista, né?
3: É uma tendência.
4: Tem feito isso. Eu colocaria
0: não, mas
4: o Emi Martínez. Eu colocaria o Emi Martínez.
0: Não, mas quando ele tirando o Andreas Pereira, o Lucas Evangelista estava no último jogo. O Lucas Evangelista entrou junto com o Andreas Pereira. na última partida contra o Botafogo.
3: Sim, mas assim, se você pegar a formação do Palmeiras, o Lucas Evangelista é o que entra sempre no lugar.
0: Não, mas no último jogo...
3: No último jogo...
4: É Marlon, Evangelista e Maurício.
0: Isso.
4: Arias, Felipe Anderson e Flaco.
0: Ah, e você colocaria o Arias, então.
4: É, o Arias volta.
0: O Arias volta.
4: Por isso, o Arias foi fora.
3: Tava ali fora, é isso.
4: O Arias volta. Então é isso. A opção ali, que eu acho que ele tem, é Evangelista e M. Martínez. Eu colocaria o M. Martínez porque ele solta mais o Marlon, deixa ele mais perto ali do Maurício e tem uma melhor forma de controlar o jogo. Porque o Palmeiras, quando joga em casa e tem que fazer resultado, e você pode olhar a estatística até em casa, o Palmeiras está tendo mais dificuldade do que nos jogos fora de casa. Porque é onde os times vêm fechados e o Palmeiras tem que propor o jogo. E aí essa dificuldade que o Palmeiras está tendo. E como vai jogar com a LDU, que decide em casa, não vai fugir dessa regra. Vão estar fechadinho ali atrás e o Palmeiras vai ter que jogar. E se você entrar com o Evangelista não está passando um momento legal. O Abel tem colocado, tem insistido, mas ele não tem jogado bem. É melhor adiantar o Marlon, deixar o Maurício ali no meio, para você ter mais posse de bola, controlar melhor o jogo. O Palmeiras parar de tentar toda hora achar o Flaco lá na frente.
0: Maravilha, Veloso. 18 horas e 31 minutos. Vamos com a participação do ouvinte no 11943-805-100. Vamos lá.
5: Fala, Weber Lima. Márcio Oliveira, tricolor de Sorocaba, fazendo aplicativo aqui, curtindo vocês. O São Paulo sempre amarela. Eu tô contigo, não acredito nesse time. Nossa meta é livrar do rebaixamento esse ano. Tamo junto.
6: Boa noite, Weber Lima. Sábado agora, hein? O Peixe vai meter 2-0 no Cruzeiro, hein? Lá na Vila. Vamos pra cima.
7: Boa noite, Weber. Boa noite, Nova Brasil. Levi Pedroso, na nota. Conta a enquete aí. Tem que poupar, não. Tem que botar esses caras pra jogar bola aí. E você viu que o Santos se afastou do Z4, né? Um abraço a todos.
0: É, o Santos.
8: Weber Lima, boa noite a você, rapaziada da Nova Brasil. Aqui é o Will de Jundiaí. Ô Weber, então quer dizer que o Palmeiras só é time depois do Abel, né? Antes do Abel ninguém conhecia o Palmeiras. A Sociedade Esportiva Palmeiras só foi reconhecida como campeão após a chegada do Abel.
0: Os caras estão bravos.
9: Boa noite, Weber Prado e galera. Parabéns aí pelo programa, cada vez mais forte. E obrigado pela participação também ao vivo aí com vocês. Mas acho que hoje o São Paulo toma a trauletada e vai ser um 5-0 pro Boca,
0: não,
9: com o Luciano
0: não.
9: E tudo. E vai Corinthians.
0: Aí também não.
10: É fogo, né? Se fosse conversa de vestiário, descendo pau no Depay, no Yuri, aí ele tava aí falando que é verdade. Como é de uma jogada ensaiada, daí não é nada verdade, é tudo mentira. Eu, Weber, hein? Valeu, pessoal. É o Bichito Pé, um abraço.
0: Um abraço.
11: É, fala, Weber. Fala, Veloso. Fala, Celso. Gaviva tá de folga, né? Tá afogadinho, hein?
0: Não, vai trabalhar
11: Ô,
0: hoje.
11: Ô, Veloso, na posição você entende, né? Não é à toa que tem 458 jogos pelo Verdão. O quarto maior goleiro do Verdão. O que é que acontece? Tu acha que Carlos Miguel tem chance? Um abraço.
12: Fala, pessoal da Nova Brasil. Fala, Veloso. Fala, Weber Lima. Como é que tá? E o seguinte, da onde os caras estão tirando dinheiro para contratação? Fala para mim, onde é que o Santos e o Vasco estão arrumando dinheiro? Pelo amor de Deus, fala para eles avisarem o Corinthians.
0: É um absurdo. Um abraço, é um absurdo. O que acontece no futebol brasileiro é um absurdo. Que o Vasco contratando, devendo para todo mundo, o Santos também. Ontem eu vi o presidente lá do Vitória falando do Grêmio. Pô, os caras estão me devendo 2,5 milhões de dólares, não pagam. O Cuiabá. O presidente do Cuiabá falando a mesma coisa, do Corinthians e de outro mais três.
4: Ele faz tempo já.
0: Não, e do Cuiabá, eu vou te falar um negócio. Pro Cuiabá é uma grana absurda. Porque não é só do Ranieri, tem de outros clubes também que não pagaram o Cuiabá. Então esse negócio tinha que acabar no futebol brasileiro. Tinha que tomar uma punição pesada. Tinha que começar a perder pontos, não do jeito que eles colocam. Ah, o cara errou uma, duas, três, quatro, cinco, e aí vai tomar punição de perder pontos. Pô, não. Não pagou o primeiro transfer, mano, você tem um prazo. Se não pagou, você perde ponto no campeonato. Esse negócio tinha que mudar. Esse negócio tinha que mudar, porque é um absurdo. O Cuiabá tem dinheiro a receber de um monte de clube, inclusive do Corinthians, que não pagou até hoje o Ranieri. Se eu não me engano, o São Paulo tá nesse balaio.
3: São Paulo, o Gustavo, que veio por um milhão só, só que eles colocaram, não sei como que é esse esquema, no fair play financeiro da CBF. É. E aí a CBF, o São Paulo tem 45, não sei se já pagou, tá?
0: Ei.
3: Mas tem 45 dias pra pagar.
0: É um absurdo, é um absurdo. Ontem o presidente do Vitória falando desses 2 milhões e meio de dólares que o Grêmio deve ao clube baiano. Né? E esses clubes aqui do Sul, com todo respeito, eles recebem uma grana muito maior do que as do Nordeste, pô. De cota de TV, de tudo, de sócio, torcedor, de tudo, pô. Esse negócio tinha que acabar, tinha que mudar esse negócio do transfer ban. É o seguinte, deu um transfer ban no segundo, punição. Perde 3 pontos no campeonato. Aí você ia ver que esses caras não iam se virar. Eles iam se virar, eles iam arrumar algum jeito de pagar o negócio.
3: Não ia parar de comprar. Não ia parar de comprar. Vai parar de contratar.
0: Então, é isso aí. Trabalha com a base, sei lá, se vira. Vai ter que ser assim, que senão vira esse negócio, ó. Não acontece nada. Não acontece... Ah, meu transferbão, 1, 2, 3, vá pro inferno. 18 horas e 35 minutos. Teve uma pergunta pra você, Veloso, do Carlos Miguel.
4: Ele perguntou se o Carlos Miguel vai pra seleção. Eu acho que vai.
0: Vai aparecer amanhã na lista. Também acho. O Carlos Miguel, o Hugo Souza.
3: E o Alisson.
0: Então, você sabia que falaram do. O nome da pré-lista tá o nome do Otávio também, do
3: Cruzeiro. Do Cruzeiro.
0: Tá o nome
3: Mas,
0: Otávio,
3: mas eu acho que ele vai levar o Alisson pra ser o titular e pra ir passando o bastão aos
0: não
3: poucos.
0: Dá.
3: Eu acho. Não, eu acho. Não, eu torceria que não.
0: Eu também acho que tinha que mudar.
3: Eu também acho.
0: Muda logo, não, gente.
3: Foi duas copas. Mas assim...
0: Três.
3: Eu tava vendo vários caras, inclusive da ESPN, caras que são especialistas em seleção brasileira, lendo vários, e a maioria tá apostando que o Alisson vai. Por isso que eu tô falando. Eu não levaria mais.
0: Ah, por quê?
3: Eu não levaria mais. É.
0: Ah, não dá, gente. Vamos mudar, tem que mudar, cara.
4: Rafael ainda é auxiliar?
0: É.
4: Por isso que ele vai.
0: Não, olha, é o seguinte, amanhã essa lista tem que vir repleta de novidades. Repleta. Cara velho não tem que estar mais nessa lista. Senão a gente vai cair no mesmo erro. 18h37, vamos falar do Santos, o Peixe, com o nosso Felipe Camargo.
13: Fala, Weber, tudo bem? Um abraço a você, um abraço amigo ligado aqui no Nova Brasil em Campo. Vamos atualizar as informações do alvinegro mais famoso do mundo. E o torcedor santista convive com uma realidade que tem sido rara nos últimos tempos. Resultado positivo dentro de campo e felicidade com que a alta cúpula santista tem trabalhado. O Santos, que já tinha trazido 3 jogadores nesta janela de transferências, que fecha no próximo dia 11. Arthur já até estreou junto com Lima. Rodinei deve estrear na quarta-feira pela equipe santista. E Everton Cebolinha também é reforço do Santos. É o 4º jogador que acerta. O Peixe fechou o contrato de empréstimo com Everton Cebolinha até dezembro deste ano. Assim como no caso do Arthur, o que nós temos de informação nos bastidores é que o Neymar também teve uma participação para convencer

0: o que acontece no sábado na Vila pelo Campeonato Brasileiro. O meio-campista Felipe Coutinho também foi oferecido ao Santos e eu tive uma informação no sábado lá em Porto Alegre que o Santos não iria dar sequência em qualquer negociação, mas isso mudou nas últimas horas. O Santos abriu negociação com o Felipe Coutinho, com seus representantes, mas não há muito otimismo, até onde eu sei, de que esse negócio possa vingar. Lembrando que o Santos ainda está tentando no mercado um lateral esquerdo. Cuca, quando questionado sobre o Rubens lá em Porto Alegre, falou que é um jogador muito caro, que o Santos teria que comprar o atleta e que isso inviabilizaria o negócio. Em relação ao Cebolinha, o Cuca deixou claro que dependia muito da vontade do jogador. O que aconteceu? E o Cebolinha vai ser reforço do Santos para esta sequência de temporada. Cuca, que encerrou há pouco a preparação para o confronto diante do Atlético Mineiro. Lucas Veríssimo é uma das novidades, está de volta após entorse no tornozelo, e Rodinei também está à disposição, pode ser titular neste jogo de quarta-feira, às 7 da noite na Vila. Jogo de ida das quartas de final da Copa Sul-Americana diante do Atlético Mineiro, Eber Lima.
1: Beleza, o Felipe Camargo trazendo as informações do Peixe, a gente vai pro rápido break e volta já já com muito mais, dando um giro pelo Brasil, no nosso Nova Brasil em Campo, com pão de alhozinho, com pão de alhozinho, dá jogo.
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7: Lembrando que hoje foi liberada uma nova alça de acesso da Avenida Mackenzie para a Dr. Nelson Noronha Gustavo Filho, perto do Shopping Guatemi, na Vila Brandina, em Campinas. Um novo semáforo também está em funcionamento. Atenção à sinalização no trecho. 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Daqui a pouco, mais informações sobre o trânsito.
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8: 8 horas e 45 minutos. Voltamos com o Nova Brasil em campo. 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Vamos com a participação do nosso ouvinte no 11 943 80 5100.
9: Éder Lima e bancada da Nova Brasil, boa noite. Aqui é Elcio, da cidade de Salto. Vocês não lêem meu áudio, mas vou insistir mandando. Como eu levo o futebol a sério, eu levaria o Everton, o Carlos Miguel e o Lucas Arcanjo.
10: Fala, Éder Lima, Ricardo Zona Sul, Vila Mariana, ô Éder. Ó, 1-1 hoje, hein? Empate de 1-1. Vamos resolver essa parada aqui no Morumbi. Casa cheia. Vixe, vai ser um sacode nos meninos aqui, não quero nem ver. Um abraço e não vai cair. Não vai cair!
8: É incaível, o São Paulo é incaível. Time grande cai, gigante nunca. E só um negócio, hein? O nosso ouvinte aí falou que o áudio dele não entrou. Amigão, você manda áudio de 30, 40 segundos. Não vai entrar. 30, 40 segundos é podcast, não vai entrar, vai entrar de 20, até 20 segundos, beleza, sem problema nenhum, mas de 30, 40 segundos, um minuto, não vai não, como diz a tiazinha aí, não vai não. Vamos pro giro, no Brasil tem Libertadores, tem Sul-Americana, Antônio Lima.
11: Fala, Weber Lima, estou de volta agora com o Giro pelo Brasil, trazendo as últimas informações dos clubes brasileiros. Hoje, às 19 horas, daqui a pouquinho, o Fluminense recebe a Platense pela ida das quartas de final da Libertadores no Maracanã. É uma partida histórica para o tricolor das Laranjeiras, que completa 100 jogos pela competição continental. Fábio, goleiro do clube carioca e herói da classificação nas oitavas de final contra o Independiente Rivadavia, projetou a partida de logo mais.
12: Foi de uma forma tão importante e extraordinária que a gente conseguiu ali depois o objetivo e seguimos aí em rumo ao nosso novo sonho de cada jogo concretizado.
11: Canobbio é o principal desfalque do Fluminense para esta partida. Ele está suspenso por conta da expulsão no segundo jogo das oitavas de final. A boa notícia fica para os retornos de Thiago Silva e Hércules, que foram poupados do clássico contra o Vasco pelo Brasileirão. Falando no Cruz Maltino, gigante da colina visita o Santa Fé em Bogotá, na Colômbia, hoje às 19 horas pela ida das quartas de final da Sul-Americana. Inclusive, o clube carioca fez uma proposta de empréstimo ao Tottenham da Inglaterra para contar com Richarlison até o final do ano. O atleta aceitou, mas o clube inglês informou ao atacante que não poderá emprestá-lo ao clube da Cruz de Malta. A negativa do Spurs respeita uma regra da FIFA: uma equipe é proibida de ter mais de 6 jogadores sob contrato de empréstimo com clubes de outras federações. Os 3 pontos conquistados pelo Vitória ao bater o Grêmio por 1-0 na noite de ontem no Barradão tiveram um gosto diferente para Kaique Gonçalves. Além do alívio de se distanciar da zona do rebaixamento, o resultado serviu como resposta ao volante, que foi reprovado nos exames médicos quando estava próximo de acertar com o clube gaúcho no ano passado.
13: Deus não falha, né? Hoje mostramos aí, ganhamos deles. Hoje eles estão, acho que até na zona do rebaixamento, ou tão próximo ali, mas se não tiver, que uma hora entre lá e não saia mais, porque o que eles fizeram comigo, cara, foi sacanagem demais.
11: O presidente do clube baiano também não deixou de mencionar outro problema com o Imortal.
14: Conseguimos passar a borracha. E aí eu disse aqui, pedi para o Reinaldo, pedi para todo mundo o seguinte: isso é um absurdo, uma injustiça, um time perder para um time caloteiro desse, time que deve 2 milhões e meio de dólares ao clube, que não paga, certo? Que faz disso desdém, que continua contratando. O futebol brasileiro precisa mudar isso.
11: O que o mandatário do Vitória mencionou foi uma dívida que o clube gaúcho tem com o clube baiano envolvendo a transferência do zagueiro Wagner Leonardo. E com este resultado, o Vitória sobe para a 12ª colocação do Campeonato Brasileiro com 32 pontos. Weber Lima.
8: 11ª colocação do Campeonato Brasileiro, o Vitória passou o Corinthians. Time caloteiro aí, Veloso. Time caloteiro não vai ganhar.
15: Se só o Grêmio, né?
8: Sim, é.
15: Se só o Grêmio no futebol brasileiro, mas...
8: Ixi, tem muito.
15: Olha, eu tô com o presidente, precisa mudar isso, né? A gente viu também o Corinthians ganhou 3 títulos, contratou 11 jogadores e pagou 2.
8: É.
15: Depois tudo na justiça, tudo briga, tudo processo, vai pra FIFA, transfer ban.
8: Eu acho adianta.
15: Que o brasileiro precisa parar, não pode... achar que normalizar, né, essas contratações que não paga, que depois fortalece um time, enfraquece o outro. Então, realmente, isso precisa mudar no nosso futebol.
16: Nós tínhamos um amigo que falecido, Paulo Sodati, que ele falava, a portuguesa é burra! A portuguesa paga e por isso que contrata esses pangaré. Faz que nem o Corinthians. Ele era corintiano, mas todo mundo achava que ele era lusitano. Ele fala, faz que nem o Corinthians, traz um time, não paga, campeão, e depois você vê o que faz.
8: Ele
16: defendia isso. Ele defendia o calote, porque todo mundo faz menos a Lusa, por isso que a Lusa não ganha nada, cara.
8: Boa. 18h50 pra gente fechar o programa de hoje. A gente tem que fechar um pouquinho antes o nosso programa por conta dos longos breaks, por conta da maravilhosa propaganda eleitoral e a voz do Brasil, que é maravilhosa também. Vamos pro Bola de Cristal dos jogos de hoje, começando pela Sul-Americana. Daqui a pouquinho, lá no El Campín, tem em Bogotá Santa Fé e Vasco. Alemar.
16: O Vasco vai com time misto, então Santa Fé 1-0.
8: Eu vou de Santa Fé 2-0. E você, Veloso?
15: 2-0 também pro Santa Fé, vou seguir sua Bola de Cristal.
8: Isso. Daqui a pouco no Maracanã, Libertadores da América, 19h, Fluminense Platense, Veloso.
15: Fluminense ganha, 2-0.
8: Ademar.
16: Eu acho que dá 3-0 Fluminense.
8: Eu vou de 0-0 entre Fluminense e Platense. E pra fechar, Boca Juniors e São Paulo, Ademar.
16: Eu falei 1-1.
8: 1-1. E você, Veloso?
15: Eu tava pensando no 1-1, mas vou mudar. 1-0 Boca.
8: 2-0 Boca. Minha Bola de Cristal não falha nunca. Veloso, até daqui a pouquinho a gente vai estar junto nesse jogo entre Boca e São Paulo.
15: Vambora, vamos fazer um lanchinho e a gente já volta
8: para
15: jornada.
8: Boa. Ademar, um grande abraço e amanhã estaremos juntos no jogo do Corinthians.
16: Eu não tô no programa, tô no programa quinta. E amanhã eu tô no jogo do Corinthians.
8: Amanhã o Luiz Ademar vai analisar Estudiantes e Corinthians aqui no Futebol da Nova Brasil. 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Voltando. Estamos às 20h30 com a Copa Sul-Americana e um jogaço em La Bombonera, Boca Juniors e São Paulo, com a narração do nosso Cleiton Gamarra. Grande abraço e até lá, valeu!
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11: Na região do Cambuí, em Campinas, quem segue pela Coronel Quirino encontra a movimentação maior para acessar Moraes Salles. Na Júlio de Mesquita, boas condições, apesar do trânsito intenso. Na chegada para Benjamin Constant, a rua Antônio Lapa segue sem problemas. 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
1: Em Brasília, 19 horas.
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2: Olá, boa noite.
1: Boa noite para você que nos acompanha em todo o país.
2: Terça-feira, 8 de setembro de 2026.
1: Vamos aos destaques do dia.
2: Proteção da biodiversidade.
1: Novas unidades de conservação ambiental são criadas no Amazonas e no Piauí.
2: Decretos também formalizam concessões para manejo florestal sustentável.
1: Doenças raras. 65 em cada 100 mil brasileiros convivem com alguma condição de saúde incomum.
2: O Sistema Único de Saúde acolhe pacientes, realiza o diagnóstico e realiza acompanhamento multidisciplinar.
1: Quem fala sobre o assunto é Natan Monsores, coordenador de doenças raras do Ministério da Saúde.
3: Em sua maioria, essas doenças são doenças de origem genética que afetam predominantemente crianças, mas também podem acontecer em adultos, em pessoas idosas.
2: Semana da Pátria.
1: Brasil celebra os 204 anos da independência.
2: E você vai conhecer alguns dos heróis que ajudaram a construir a nação brasileira em reportagem especial de Luana Karen.
4: A praça que abriga os três poderes da República em Brasília também guarda a memória daqueles que se dedicaram a um ideal de nação. O livro de aço reúne os nomes dos heróis brasileiros oficialmente reconhecidos.
1: Hoje, na apresentação da Voz do Brasil, eu, Mariana Jungmann e Luciano Seixas.
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1: Novas unidades de conservação ambiental foram criadas a partir de decretos assinados hoje.
2: As medidas também criam e ampliam reservas de desenvolvimento sustentável e parques nacionais.
1: As ações marcaram as celebrações pelo Dia da Amazônia, comemorado no último dia 5.
4: Em comemoração ao Dia da Amazônia, celebrado em 5 de setembro, foram criadas 4 reservas de desenvolvimento sustentável no Amazonas. As unidades ficam na região de influência da BR-319, no sul do estado, e somam cerca de 669 mil hectares. O ministro do Meio Ambiente e Mudança do Clima, João Paulo Capobianco, disse que é preciso agir de forma preventiva diante das mudanças provocadas pela pavimentação de rodovias.
5: A presença do Estado precisa se antecipar às pressões decorrentes da ampliação do acesso, pois os anúncios de abertura ou de asfaltamento estimulam a ocupação desenfreada, a grilagem de terra e a invasão, impactando negativamente de forma irreversível populações e o meio ambiente.
4: Foi anunciada também a ampliação em mais de 7 mil hectares do Parque Nacional de Sete Cidades, no Piauí. A medida tem o potencial de proteger espécies ameaçadas e de favorecer o turismo no parque. Em outra ação, o Banco Nacional de Desenvolvimento Econômico e Social, BNDES, destinou recursos para restauração ecológica de mais de 10 mil hectares na área de proteção ambiental do Xingu, no Pará. Também foram destinados recursos do Fundo Amazônia ao projeto Naturezas Quilombolas, para apoio à gestão territorial de comunidades quilombolas na Amazônia Legal. O BNDES ainda divulgou o resultado do edital para projetos de restauração e fortalecimento da Bacia do Xingu, em Mato Grosso. A diretora socioambiental do BNDES, Tereza Campelo, destacou a importância da recuperação da floresta.
6: A restauração da floresta é absolutamente fundamental, não só para proteger esse território, para garantir emprego e renda, para garantir que a Amazônia não chegue naquele ponto de não retorno, entorno.
4: Também em comemoração ao Dia da Amazônia, o Serviço Florestal Brasileiro assinou contratos de concessão das unidades de manejo florestal 2 e 3 da Floresta Nacional de Humaitá, no Amazonas. Os contratos terão duração de 40 anos e abrangem 162 mil hectares. Reportagem Luana Karen.
2: Mais de 1000 acidentes de trânsito foram registrados nas rodovias federais durante o feriadão da Independência, com 66 mortes.
1: Os números foram divulgados pela Polícia Rodoviária Federal.
2: O foco da fiscalização este ano foi o uso de álcool pelos motoristas. Mais de 900 pessoas foram autuadas por embriaguez ao volante.
1: De olho nos motoristas que insistem em beber e dirigir, a Polícia Rodoviária Federal encerrou mais uma operação de fiscalização entre a sexta-feira, dia 4, e a segunda-feira, 7 de setembro. A Operação Independência foi a primeira ocorrida depois que o CONTRAN, Conselho Nacional de Trânsito, definiu novas regras na fiscalização de alcoolemia. Agora, a Lei Seca passa a prever um pré-teste ou teste passivo. Somente se for detectado algum indício de embriaguez neste teste inicial, é que o condutor será encaminhado ao uso do bafômetro. A prática já é adotada pelos agentes da Polícia Rodoviária Federal, como destaca o coordenador-geral de comunicação institucional da PRF, Matheus de Paula.
7: O foco deste ano foi a questão da mistura álcool e direção. Na verdade, essa já é uma fiscalização que a PRF faz constantemente. Nesse feriado, foram cerca de 54 mil testes de alcoolemia realizados em todo o Brasil, onde nós autuamos 993 motoristas por embriaguez ao volante.
1: Ao todo, os agentes registraram 1.031 sinistros de trânsito, com 66 mortos e 1.074 feridos. Mais de 24 mil veículos foram flagrados com a velocidade acima do permitido, 5.404 motoristas foram autuados por ultrapassagens irregulares, 2.610 por não utilizarem o cinto de segurança e 461 por transportarem crianças fora das cadeirinhas. Reportagem Graziele Bezerra. Pessoas que vivem com doenças raras são acolhidas no Sistema Único de Saúde por um protocolo que já existe há mais de 10 anos.
2: É a Política Nacional de Atenção Integral às Pessoas com Doenças Raras. Ela estabelece procedimentos para diagnósticos, tratamentos e melhoria da qualidade de vida dos pacientes.
1: Nós conversamos com o coordenador de doenças raras do Ministério da Saúde, Natan Monsores, sobre a política e a assistência prestada pelo SUS para quem vive com condições incomuns e de difícil identificação. Acompanhe. Olá, doutor Natan Monsores, um prazer ter o senhor com a gente aqui na Voz do Brasil pra gente falar sobre doenças raras, né? Eu queria que o senhor começasse, então, dizendo aí pro nosso ouvinte, o nosso espectador, o que que define uma doença como rara e se há alguma estimativa de quantas pessoas existem hoje no Brasil com esse tipo de doença.
3: Doença rara pro Ministério da Saúde é um tema de bastante relevância. Primeiro aqui, né, agradecer pelo convite e desejar aí para todos os ouvintes também um excelente dia. Mas vamos lá, para o Ministério da Saúde, doença rara é aquela que acomete, né, 65 pessoas a cada 100 mil brasileiros. Em sua maioria, essas doenças são doenças de origem genética que afetam predominantemente crianças, mas também podem acontecer, né, em adultos, em pessoas idosas, de acordo com a natureza da própria doença. As estimativas globais que a gente tem para esse grupo de condições é de que entre 2,5%, 3% a 6% de toda a população do planeta seja afetada em algum momento por alguma dessas doenças raras. Então, essa estimativa ela acaba se replicando aqui no Brasil também, tá? Então, é essa faixa. São muitos milhões de brasileiros. Precisar o número é sempre muito difícil, tá? Porque cada doença traz a sua contribuição numérica para o escopo brasileiro. E as doenças que acontecem aqui no Brasil não necessariamente replicam o que acontece em outros lugares do mundo. Mas nesse momento a gente tem trabalhado bastante em melhorar essas estatísticas.
2: Existe hoje uma política nacional de atenção integral às pessoas com doenças raras, né? Como é que essa política estabelece o acolhimento, o encaminhamento para pessoas com doenças raras no SUS, coordenador? Existe alguma diferença em relação ao acompanhamento de uma doença comum?
3: Existem algumas diferenças importantes, sim. Então, um percentual das crianças, né, identificadas com doenças raras vem de uma ação que existe há quase 20 anos aqui no Ministério da Saúde, na verdade há mais de 20 anos aqui, que é o Programa Nacional de Triagem Neonatal. É o famoso teste do pezinho, né, do qual é coletada, né, algumas gotinhas de sangue, né, do pé do bebê para fazer uma série de exames e depois, né, essas crianças serão acolhidas pelo sistema de saúde. Então, por exemplo, essa é uma grande porta de entrada que a gente tem. As outras portas de entrada são os serviços de referência em doenças raras. Hoje são mais de 50 serviços no Brasil. Boa parte deles está associada a hospitais universitários. E esses serviços, eles recebem a chancela, a orientação da rede de atenção à saúde do Estado para que os casos, né, suspeitos de doenças raras sejam encaminhados para lá. Esses serviços hoje, eles contam com um exame genômico, por exemplo, que é o sequenciamento de epigoma, que ajuda a diagnosticar essas crianças, essas pessoas, né, para que elas consigam alcançar o diagnóstico necessário.
8: Então, eu suponho que quando o médico, ali nos primeiros momentos, né, de acompanhamento do bebê, identifica que ele tem alguma condição e outras doenças mais comuns são descartadas, ele encaminha, então, a família para procurar esse serviço de referência, que o senhor disse que geralmente está nos hospitais universitários, né?
3: Isso. O fluxo estabelecido pelos estados geralmente é o seguinte, né? A atenção primária, os postos de saúde, as unidades básicas de saúde, as emergências, né? Algumas dessas crianças e adultos acabam, né, sendo identificados, né, em situações de alguma gravidade já. Essas pessoas são encaminhadas, né, pela regulação, que é uma área, né, da Secretaria de Saúde que estabelece filas, vagas, processos de atendimento. A regulação encaminha esses pacientes para esses serviços ultra especializados e lá nesse serviço o paciente vai ter contato com um geneticista, com um nutricionista, uma equipe multiprofissional que vai tentar acolher as suas necessidades. Então o fluxo de modo geral é esse. Mas para algumas doenças, não necessariamente o lugar de atendimento é um serviço de referência em doença rara. Então muitos pediatras, muitos neurologistas, muitos endocrinologistas também, né, conseguem conduzir o manejo, o atendimento dessas doenças.
2: Coordenador, nós temos aqui uma pergunta do Marco Aurélio Cardoso. Ele é presidente de uma associação de familiares e pessoas com síndrome de Prader-Willi, uma doença rara que, entre outras coisas, causa hiperfagia, ou seja, fome acima do normal e, consequentemente, obesidade. Ele menciona outro sintoma da doença e faz uma pergunta. Vamos ouvir.
9: A hipotonia neonatal é o principal sinal de alerta da síndrome de Prader-Willi, logo ao nascimento. Sabendo disso, a SPDA Brasil uniu mais de 10 associações de síndromes raras que compartilham esse mesmo sintoma. Como o Ministério da Saúde pode colaborar conosco para divulgar uma diretriz ou fluxo de orientação para os profissionais da rede pública de saúde, ajudando a encurtar a jornada dessas famílias em busca de um diagnóstico precoce?
3: Então, vou responder aqui essa pergunta maravilhosa que dá uma oportunidade da gente entender como é que a rede funciona. A Prader-Willi, né, um quadro sindrômico, é muito caracterizado por essa questão da hipotonia e da dificuldade, por exemplo, do bebê em fazer a sucção, né, do peito da mãe, né, o aleitamento materno, ele fica prejudicado. E logo do início, essa criança tem dificuldades com ganho de peso. Então, olha como é que é importante a gente ter um instrumento da atenção primária, né, para poder acompanhar isso. Hoje o Brasil disponibiliza para as famílias a caderneta da criança, que é um instrumento, né, usado pela equipe de saúde da atenção primária, né, do postinho, da unidade básica de saúde, para poder acompanhar o desenvolvimento dessa criança. Então, se o profissional da atenção primária ele consegue, né, preencher adequadamente essa caderneta da criança, boa parte desse processo de suspeita, né, de que alguma doença rara, né, esteja ocorrendo naquela situação, ela começa a ser levantada. Para além disso, né, se essa oportunidade de identificar a doença, né, no início da sua apresentação aconteça, tem outros marcos de crescimento, outros marcos de desenvolvimento que a gente pode utilizar como rede de saúde. Né? A baixa estatura, por exemplo, né, essas crianças costumam ter, né, algum grau de deficiência de hormônio do crescimento, costumam ter algumas alterações no desenvolvimento motor, algum grau de deficiência cognitiva também, né, instalada, além da compulsividade alimentar, né, que foi falada aí. Hoje, dentro do Sistema Único de Saúde, como é que funcionaria esse processo para melhorar o acolhimento? Né? É o desenvolvimento do que a gente chama de linha de cuidado. O Ministério da Saúde, nos últimos meses, tem elaborado algumas linhas de cuidado e tem disponibilizado isso para a população, né, para os profissionais de saúde também, no sentido de dar as orientações adequadas. Nesse momento, a gente está desenvolvendo uma de doenças neuromusculares, né, que não é bem o quadro aí de Prader-Willi, mas esse desenvolvimento está permitindo a gente, né, criar marcos também para outras condições que vão ter, né, situações semelhantes, que vão precisar, né, de manejo endocrinológico, de suporte nutricional, de orientação psicológica e comportamental, de apoio educacional. Então, a linha de cuidado é o melhor instrumento que a gente tem na ausência, por exemplo, de medicamentos específicos. No caso de Prader-Willi, né, há uma deficiência de hormônio de crescimento que costuma ser debatida também entre profissionais para ajudar a conduzir, a manejar a situação. Mas, né, na ausência de um protocolo ou na ausência de uma orientação específica de cuidado, a recomendação do Ministério da Saúde é procurar, né, que esse pai, que essa mãe, que essa família procure um serviço de referência em doenças graves.
8: Para a gente concluir, então, doutor Natan, quando o senhor mencionou aí, às vezes, a ausência de uma medicação específica para tratar aquela doença, né, que possa servir de cura ou mesmo de tratamento, mas as pessoas encontram...
3: Serviço de referência em doenças graves.
8: Para a gente concluir, então, doutor Natan, quando o senhor mencionou aí, às vezes, a ausência de uma medicação específica para tratar aquela doença, né, que possa servir de cura ou mesmo de tratamento, mas as pessoas encontram outros tratamentos para os sintomas e também tratamento psicossocial pelo próprio SUS, né, inclusive para as famílias.
3: Isso. Recentemente, o Ministério da Saúde anunciou uma iniciativa muito bacana para as mães cuidadoras de apoio psicológico, né? Então, no sentido de acolher essas mães, porque, né, o dia a dia, né, do cuidado, ele é uma sobrecarga, né, importante para a saúde mental dessas mães.
2: Muito bem, nós conversamos com o Natan Monsores, coordenador de doenças raras do Ministério da Saúde. Muito obrigado por sua entrevista aqui à Voz do Brasil.
3: Agradeço pela oportunidade e o Ministério da Saúde fica à disposição de vocês e dos ouvintes, né, para diálogo e esclarecimento.
1: Hoje, 8 de setembro, é celebrado o Dia Mundial da Alfabetização.
2: A data criada pela Organização das Nações Unidas marca a importância desta etapa no desenvolvimento da cidadania de crianças, jovens, adultos e idosos.
1: E o Ministério da Educação ressalta o compromisso com o processo de alfabetização em todas as idades.
10: A alfabetização é um direito fundamental em todas as idades. E para comemorar o dia em que ela é celebrada no mundo todo, o Ministério da Educação ressalta a importância dessa etapa. A qualquer tempo, jovens, adultos e idosos podem retomar os estudos e aprender habilidades que permitem compreender, produzir e utilizar conhecimentos em diferentes situações da vida social. O processo de alfabetização começa quando já se tem as habilidades de ler e de compreender textos curtos, de localizar informações e de escrever palavras. Como explica a secretária de Educação Básica do MEC, Kátia Schweikart, ele segue por toda a vida escolar do estudante, principalmente da criança.
11: A alfabetização começa lá atrás e que ela já pode ser trabalhada por meio das linguagens, por meio do contato com os livros, nos seus processos de aprendizagem. Os efeitos disso vão aparecer e certamente essa criança conseguirá se desenvolver.
10: O Dia Mundial da Alfabetização lembra a responsabilidade de professores, gestores públicos e redes de ensino como agentes nesse processo educacional. A alfabetização é um compromisso compartilhado entre municípios, estados, Distrito Federal e a União, conforme estabelece a Constituição Federal e a legislação educacional brasileira. Reportagem Léo Gomes.
12: Dicas do Enem.
13: Olá, meu nome é Isaac Leal e a minha pergunta é: como eu posso montar um cronograma de estudos?
14: Quem responde é a Randu Lemos, responsável pela coordenação de um cursinho popular.
15: No edital do Enem tem descritos todos os conteúdos que poderão cair na prova. Eu começaria estudando ele. Eu acredito que todas as matérias merecem atenção, até porque o Enem é uma prova que trabalha diferentes competências. Então, numa questão em que você está vendo matemática, pode ser que tenha uma pergunta sobre interpretação textual e vice-versa. Então, é importante que você tenha um conhecimento básico sobre todas as disciplinas. Tem pessoas que conseguem estudar 30 minutos no dia e conseguem se sair bem na prova, mas tem pessoas que precisam de mais tempo, uma, duas, três horas. A minha dica é que você respeite a sua disponibilidade. É importante que você se organizem para estudar com mais antecedência possível. Revisar, responder questões, conversar com a sua rede de apoio e descansar.
14: É isso aí. As provas vão ser realizadas nos dias 8 e 15 de novembro. 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
2: Personagens que marcaram a luta por um Brasil independente.
16: Na Semana da Pátria, vamos conhecer algumas figuras históricas.
2: Seus nomes estão marcados no Livro de Aço, que registra na memória nacional a trajetória dos chamados heróis da pátria.
17: A praça que abriga os três poderes da República em Brasília também guarda a memória daqueles que se dedicaram a um ideal de nação. No Panteão da Pátria, o Livro de Aço reúne os nomes de 49 dos 87 heróis brasileiros oficialmente reconhecidos. Quatro deles estão ligados à independência do Brasil. Joaquim José da Silva Xavier, o Tiradentes, inaugura o Livro de Aço. O historiador Rafael Leporassi explica por que Tiradentes se tornou um herói da pátria, mesmo tendo morrido 30 anos antes da independência do Brasil.
18: Ele fez parte de um movimento que visava a separação de Minas Gerais do Império Português. Para muitos historiadores, é um dos primeiros movimentos a trazer um ideal de fim do pacto colonial.
17: Tiradentes virou símbolo da Inconfidência Mineira. Quando a trama foi descoberta, acabou condenado à morte. Mas a Inconfidência deixou uma ideia que atravessaria décadas. Anos depois, esse projeto ganhou um articulador, o professor José Bonifácio de Andrada e Silva. Quando Portugal exigia que Dom Pedro retornasse, Bonifácio trabalhou para convencê-lo a permanecer no Brasil. O jornalista e escritor Laurentino Gomes detalha o projeto de Bonifácio.
19: Ele percebe que a única solução para a elite brasileira preservar os seus privilégios era manter o herdeiro da coroa de Portugal no trono e ir por uma via monárquica e não republicana.
17: A independência não foi fruto apenas do dia 7 de setembro. Depois que Dom Pedro decidiu ficar no Brasil, foram meses até o processo ser concretizado. Em 7 de setembro de 1822, durante uma viagem, recebeu cartas de sua esposa, Maria Leopoldina, e de José Bonifácio, que relatavam novas exigências de Lisboa. Do lugar onde estava, às margens do rio Ipiranga, Dom Pedro I decidiu proclamar a independência do Brasil. O historiador Rafael Leporassi destaca que também foi pessoalmente interessante para Dom Pedro I romper com Portugal.
18: Ele voltando para Portugal seria um príncipe. No Brasil ele seria alçado à condição de rei ou até de imperador, que foi o que aconteceu.
17: Após o grito do Ipiranga, houve resistência portuguesa e conflitos em diferentes regiões do país. E nesse cenário, na Bahia, surge mais uma personagem da história da independência, Maria Quitéria. Em 1822, ela fugiu de casa, se disfarçou de homem e entrou para o batalhão de voluntários do príncipe. Quando sua identidade foi descoberta, Maria Quitéria não foi expulsa. Depois da vitória, foi condecorada pelo próprio Dom Pedro I. Mas a heroína acabou esquecida pela sociedade. O jornalista Laurentino Gomes explica que a independência envolveu muitos brasileiros e brasileiras.
19: Na Bahia, no Piauí, no Ceará, nas regiões mais distantes, o Brasil inteiro se envolveu no processo de independência e sem essa luta, o Brasil hoje não existiria.
17: O Livro de Aço nasceu em 1989, com a inscrição de Tiradentes. Dom Pedro I entrou no livro 10 anos depois, em 1999. José Bonifácio foi inscrito em 2005 e Maria Quitéria em 2018. Tiradentes morreu antes da independência. José Bonifácio ajudou a construí-la politicamente. Dom Pedro proclamou a ruptura e Maria Quitéria pegou em armas para defendê-la. 4 personagens, 4 histórias e 4 maneiras diferentes de olhar para o nascimento do Brasil independente.

0: Reportagem Luana Caro.
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2: Fique agora com as notícias do Poder Judiciário e do Congresso Nacional. Boa noite.
1: Boa noite, até amanhã.
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5: Ministro Edson Fachin encerra o Encontro Nacional de Corregedores na sede do CNJ em Brasília.
6: STJ entende que Defensoria Pública habilitada durante prazo recursal tem direito à contagem em dobro desde a intimação.
5: Presidentes do TSE e da Câmara dos Deputados reforçam confiança na Justiça Eleitoral.
6: Boa noite, eu sou Leandro Bezerra.
5: E eu sou Walter Lima.
6: O presidente do Supremo Tribunal Federal e do Conselho Nacional de Justiça, ministro Edson Fachin, participou hoje do Encontro Nacional Integração de Boas Práticas, diálogos entre o CNJ e o Colégio de Corregedores e Corregedoras da Justiça do Brasil, na sede do CNJ em Brasília.
5: As corregedorias são responsáveis por orientar e fiscalizar o funcionamento dos tribunais e dos cartórios.
6: O evento promoveu a cooperação entre as instituições e o compartilhamento de experiências para melhorar os serviços prestados pelo Poder Judiciário.
5: Durante o encontro, o ministro Edson Fachin destacou a importância do diálogo e da atuação da justiça brasileira diante dos desafios atuais.
7: Os dias de hoje reclamam esse diálogo permanente, reclamam que tenhamos uma resposta à altura dos desafios. E eu estou plenamente convencido de que o Poder Judiciário brasileiro está à altura dos desafios que se lhes apresentam no momento contemporâneo. E a justiça brasileira não faltará à legalidade constitucional, por certo, por seus deveres que decorrem da própria Constituição.
6: Você ganhou uma ação na Justiça do Trabalho e mesmo assim não recebeu o seu dinheiro?
5: Para resolver esse tipo de situação e garantir que as decisões judiciais sejam cumpridas, a 16ª Semana Nacional da Execução Trabalhista entrará em ação entre 14 e 18 de setembro em todo o país. Larissa Batista.
8: Com o slogan Seu Direito por Inteiro, a iniciativa é um esforço concentrado para localizar bens de devedores, incentivar acordos e dar mais celeridade ao pagamento dos créditos trabalhistas. Para se ter uma ideia, no ano passado, a campanha movimentou mais de 8 bilhões de reais em 5 dias de evento e promoveu mais de 94 mil audiências e cerca de 24 mil acordos entre trabalhadores e empresas. Quem quiser incluir um processo nesse mutirão pode pedir a inscrição na Vara do Trabalho, nos TRTs ou nos Centros de Conciliação da Justiça do Trabalho, onde o processo tramita. Para mais informações, acesse csjt.jus.br.
6: Presidentes do Tribunal Superior Eleitoral e da Câmara dos Deputados reforçam confiança na Justiça Eleitoral.
5: Pronunciamentos aconteceram na abertura da exposição O Caminho do Voto. Na Câmara, Fábio Ruas.
9: O presidente do TSE, ministro Cássio Nunes Marques, disse que a exposição mostra que o caminho do voto vai muito além da cabine de votação. A Justiça Eleitoral percorre uma longa jornada de preparação, fiscalização e auditorias para garantir a segurança do processo eleitoral. Já o presidente da Câmara lembrou que o voto é o resultado de um processo amplo e aperfeiçoado ao longo do tempo. A mostra vai ficar disponível ao público até o próximo dia 21 de setembro.
6: Defensoria Pública habilitada durante o prazo para recurso tem direito à contagem em dobro, completo desde a intimação da sentença.
5: Essa conclusão é do Superior Tribunal de Justiça, o STJ. Fátima Uchoa.
10: Uma mulher foi condenada a pagar pensão alimentícia e procurou a Defensoria Pública do Paraná quando faltavam 2 dias úteis para o fim do prazo simples de 15 dias. O Tribunal Estadual não conheceu da apelação por considerá-la fora do prazo. Já a terceira turma do STJ a reconheceu como tempestiva, ou seja, dentro do prazo legal. Segundo a ministra relatora Nancy Andrighi, a aplicação do prazo em dobro não altera o dia inicial da contagem do prazo recursal, que permanece o mesmo, mas o que ocorre é apenas a ampliação do termo final e, no caso de apelação, dobra-se o prazo de 15 dias úteis. Assim, o Tribunal do Paraná deverá continuar com o julgamento.
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6: A você uma boa noite.
2: E até amanhã.
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12: Eu sou Paula Groba.
13: E eu sou Humberto Pinheiro.
12: E estes são os destaques de hoje do Jornal do Senado, que começa agora.
13: Avançam novas regras para proteger investidor de criptomoeda.
12: Senado aumenta a proteção para crianças vítimas de violência no exterior.
13: Reajustes da conta de luz podem ser limitados pela inflação.
12: Boa noite.
13: Boa noite.
12: Quem investe em criptomoedas e outros ativos virtuais poderá ter mais proteção contra o risco de perder dinheiro caso a empresa que administra os recursos tenha problemas financeiros.
13: A Comissão de Ciência e Tecnologia aprovou novas regras para separar o dinheiro dos clientes do patrimônio das empresas. Os detalhes com a repórter Patrícia Oliveira.
14: Se uma corretora tiver problemas financeiros, o dinheiro investido pelos clientes em ativos virtuais, como as criptomoedas, não deve ser usado para cobrir dívidas ou prejuízos da própria empresa. É o que estabelece um projeto aprovado na Comissão de Ciência e Tecnologia. O texto também prevê que essas plataformas tenham um capital mínimo para atuar no mercado, para reduzir o risco de quebrar dessas empresas e de perdas para os investidores, como explicou o relator da proposta, senador Carlos Portinho, do PL do Rio de Janeiro.
15: O Banco Central deverá estabelecer requisitos prudenciais mínimos de capital para funcionamento das corretoras e plataformas de investimento em ativos digitais.
14: O projeto também estabelece medidas para prevenir fraudes, lavagem de dinheiro e o uso de ativos virtuais para financiar organizações criminosas. A proposta segue para a análise da Comissão de Assuntos Econômicos.
12: E empresas podem receber incentivos para contratar mulheres com câncer de mama.
13: Projeto com esse objetivo seguiu para análise do plenário do Senado. Repórter Márcio Maturana.
16: O projeto cria o programa Empresa Rosa e o selo Rosa para a inclusão e reinserção no mercado de trabalho de mulheres diagnosticadas em tratamento ou em remissão de câncer de mama. O programa prevê ações de contratação com igualdade de oportunidades, condições adequadas, flexibilização para o trabalho remoto, jornada reduzida e estabilidade no emprego, tudo sem redução da remuneração. As empresas participantes com mais de 10 empregados vão ganhar o selo rosa, válido por 2 anos e renovável pelo mesmo período, que poderá ser usado em publicidades. O texto foi aprovado na Comissão de Assuntos Sociais com parecer lido por Flávio Arns, do PSB do Paraná.
17: A criação de um regime positivo de inserção e manutenção profissional das mulheres em tratamento ou remissão do câncer de mama possui valor social evidente. Além disso, é comprovado que se manter ocupado e produtivo representa um grande apoio psíquico aos pacientes de câncer ao obstar ou ao menos dificultar o advento de depressão que muitas vezes os acomete.
16: A certificação vai ser feita por uma comissão composta de representantes do governo, do setor privado e da sociedade civil.
12: O Senado aprovou uma proposta que aumenta a proteção para crianças vítimas de violência no exterior.
13: Se houver indícios de violência ou de outro crime, as autoridades brasileiras poderão deixar de determinar o retorno da criança ao país onde morava com o pai. Repórter Pedro Pincer.
18: A proposta permite às autoridades brasileiras deixar de determinar o retorno de crianças e adolescentes ao país onde moravam com o pai quando houver indícios de que eles ou a mãe brasileira foram vítimas de violência doméstica. A Convenção sobre os Aspectos Civis do Sequestro Internacional de Crianças determina, em regra, o retorno da criança ou do adolescente. A relatora, senadora Mara Gabrilli, do PSD de São Paulo, fez ajustes para dar mais clareza e segurança jurídica ao texto. Para ela, a principal inovação da proposta é reconhecer que a violência doméstica pode constituir risco suficiente para autorizar a autoridade brasileira a ignorar a regra de retorno da criança ou do adolescente ao país estrangeiro.
19: E a proposição, ela contribui para que a exceção de grave risco deixe de ser interpretada de modo restritivo, permitindo que situações de violência, ainda que contra a genitora, sejam juridicamente consideradas como fatores de risco à criança.
18: Como sofreu mudanças, o texto retorna à Câmara dos Deputados.
12: Migrantes, refugiados e pessoas sem nacionalidade reconhecida por nenhum país que chegarem ao Brasil poderão ter acesso a serviços de acolhimento do Sistema Único de Assistência Social.
13: É o que prevê um projeto que começa a ser analisado pelo Senado. A proposta busca garantir dignidade à pessoa que, muitas vezes, são obrigadas a deixar seus países por causa de guerras, fome ou perseguição. Repórter Alexandre Campos.
20: Pelo texto, o direito aos serviços de acolhimento será exercido sem a necessidade de apresentação de documento não exigido em lei, a inscrição no CPF e comprovantes de residência e de regularidade migratória. Autor do projeto, o senador Paulo Paim, do PT do Rio Grande do Sul, lembrou que muitos desses migrantes fogem de guerras, da fome ou de perseguição e, quando chegam ao Brasil, precisam de um acolhimento digno e continuado.
21: Mais do que atender situações emergenciais, queremos transformar o acolhimento em uma política permanente do Estado brasileiro. O projeto também ajuda a fortalecer a estrutura dos municípios, reduz a dependência de recursos internacionais e melhora as condições de atendimento. Isto é, política humanitária.
20: A proposta vai além ao garantir a unidade familiar para evitar que, a depender do encaminhamento dado no atendimento, pais e filhos acabem ficando separados. A comunicação entre os profissionais de assistência social e os migrantes deve contar com tradução e mediação intercultural, e os documentos de viagem e de identificação não poderão ser retidos.
12: Avançou no Senado o projeto que autoriza o porte de armas de fogo para membros da Defensoria Pública da União, dos Estados e do Distrito Federal.
13: Uma emenda estendeu o benefício a integrantes da Advocacia Geral da União e procuradores estaduais e distritais. Repórter Bruno Lourenço.
22: O projeto altera o Estatuto do Desarmamento para permitir que defensores públicos da União e dos Estados, além de membros da Advocacia Geral da União e procuradores dos Estados e do Distrito Federal, tenham direito ao porte de arma de fogo. O relator, senador Flávio Bolsonaro, do PL do Rio de Janeiro, ressaltou que esses profissionais lidam rotineiramente com situações perigosas.
23: Há, portanto, na atuação do defensor público, riscos de ameaças reais, violência física, retaliações de facções criminosas e de partes envolvidas em processos judiciais. Além da necessidade de visitas constantes a presídios, há disputas sensíveis de guardas de filhos ou posse de terra que tenham gerado hostilidade extrema das partes contrárias.

0: acordo com ela, a demora em obter uma resposta do INSS afeta especialmente pessoas que dependem de auxílios da Previdência para despesas básicas.
1: O principal beneficiário dessa medida é o cidadão que depende do INSS para o reconhecimento de direitos de natureza alimentar, aposentadorias, benefícios por incapacidades e benefícios assistenciais.
2: E a inflação pode ser o limite para reajustes da conta de luz, é o que diz um projeto aprovado na Comissão de Infraestrutura.
0: O texto ainda cria um regime especial para frear aumentos na região norte e determina que a Agência Nacional de Energia Elétrica adote índice ou metodologia para os reajustes anuais das tarifas de energia elétrica. Agora, o projeto será analisado pela Comissão de Assuntos Econômicos. Com edição de Paulo Groba e trabalhos técnicos de Eliseu Caires, o Jornal do Senado fica por aqui. Acompanhe agora as notícias da Câmara dos Deputados. Boa noite.
2: Boa noite e até amanhã.
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4: Câmara diminui restrições legais para benefícios concedidos a data centers.
5: Avança projeto de lei que aumenta a punição para crimes contra os idosos.
4: Deputados alteram o programa de gratificações para reduzir as filas do INSS.
5: Boa noite. A Câmara aprovou medida provisória que muda o programa de gratificações destinado a reduzir as filas do INSS. O repórter Marcelo Larcher explica as mudanças.
6: O plenário da Câmara aprovou medida provisória que altera o programa criado no ano passado para permitir gratificações como maneira de reduzir as filas de perícia e análise de benefícios do INSS. O texto amplia o alcance do programa que, quando foi criado, priorizava a revisão de benefícios já concedidos. Agora, esses processos terão a mesma prioridade dos pedidos novos. Além disso, reduz de 45 para 30 dias o prazo de espera para que um processo entre no programa. O Programa de Gerenciamento de Benefícios foi criado por uma medida provisória em 2025. Ele permite pagamentos extraordinários para servidores que trabalham com a revisão de benefícios e na análise do pagamento do Benefício de Prestação Continuada, o BPC. Esse pagamento extra é de R$ 68,00 por processo concluído para servidores do INSS e de R$ 75,00 por perícia ou análise de documento para os médicos da Perícia Médica Federal. O programa está previsto para acabar no fim do ano. De acordo com o INSS, as medidas deram resultado. Entre janeiro e junho deste ano, o número de processos pendentes de análise ou de perícia médica inicial caiu de 2 milhões e 700 mil para 1 milhão e 700 mil. Já os processos com tempo de espera superior a 45 dias passaram de 1 milhão e 700 mil para apenas 557 mil. O deputado Reginaldo Lopes, do PT de Minas Gerais, disse que a medida é importante para a população mais carente, que depende de benefícios previdenciários.
7: Já conseguimos diminuir a fila em 76% até o mês de agosto. E agora, no mês de setembro, nós vamos zerar a fila do INSS.
6: A medida provisória que altera o programa criado no ano passado para permitir gratificações como maneira de reduzir as filas de perícias e análises dos benefícios do INSS foi aprovada também pelo Senado e já pode virar lei. Da Rádio Câmara de Brasília, com informações de Antônio Vital, Marcelo Larcher.
3: Justiça.
4: Tião Medeiros, do PP, defende a suspensão do reconhecimento dos estudos de demarcação da terra indígena Tecorá-Guavirá, no oeste do Paraná. Relator da matéria na Comissão de Agricultura, ele afirma que o procedimento da FUNAI desrespeitou o marco temporal adotado pelo Congresso para as demarcações.
5: Tião Medeiros também cita decisões da Justiça que interromperam o processo por falhas nos estudos de identificação da área. De acordo com o parlamentar, a medida fortalece a segurança jurídica e reduz os conflitos na região.
3: Segurança Pública.
4: Uma comissão da Câmara aprovou o aumento de penas para crimes contra idosos. A repórter Paula Bittar acompanhou a votação.
8: A Comissão de Constituição e Justiça da Câmara aprovou um projeto que altera o Código Penal para aumentar as penas para os crimes de lesão corporal, abandono, constrangimento ilegal e estelionato praticados contra pessoas idosas. Pelo texto, em casos de lesão corporal, a pena será de 1 a 3 anos de reclusão, podendo ser aumentada em 1/3 se for qualificada. A pena atual para lesão corporal simples é de 3 meses a 1 ano de detenção. Para o estelionato, o projeto prevê aumento de pena de 1 a 2/3. A pena poderá

0: ser aplicada em dobro se a vítima tiver 80 anos ou mais. Nos crimes de abandono de incapaz ou constrangimento ilegal, as penas poderão ser aumentadas, respectivamente, pela metade e em um terço. O constrangimento ilegal ocorre quando alguém, por violência ou grave ameaça, força outra pessoa a fazer o que a lei proíbe ou a deixar de fazer o que a lei permite. Também ocorre quando o autor reduz a capacidade de resistência da vítima. A relatora na comissão, deputada Renilce Nicodemos, do MDB do Pará, disse que a proposta está de acordo com os preceitos constitucionais.
1: Proteger quem construiu a história do nosso país é também defender a dignidade e o respeito que toda pessoa merece. É uma medida importante para combater a violência e os crimes contra essa parcela da população e garantir uma resposta mais firme de quem comete esse tipo de violência. Estamos trabalhando para garantir que nossos idosos tenham seus direitos respeitados e possam viver com mais segurança, dignidade e proteção.
0: O projeto, que aumenta penas para os crimes de lesão corporal, abandono, constrangimento ilegal e estelionato praticados contra pessoas idosas, ainda depende de aprovação pelo plenário da Câmara antes de seguir ao Senado. Da Rádio Câmara, de Brasília, Paula Bittar.
2: Jefferson Campos, do PL de São Paulo, defende proposta que reduz a idade mínima de imputabilidade penal no Brasil. O texto estabelece que jovens entre 12 e 16 anos respondam penalmente por crimes contra a vida, hediondos ou cometidos com violência e grave ameaça.
3: Jefferson Campos entende que a medida busca combater a impunidade e conter o recrutamento de adolescentes por organizações criminosas. Na visão dele, a medida é fundamental para garantir a punição proporcional de crimes graves.
2: Júnior Lourenço, do MDB do Maranhão, quer capacitar profissionais de beleza e estética para identificar sinais de violência contra a mulher. De acordo com o deputado, a ideia é ampliar a rede de apoio e facilitar o acesso das vítimas aos serviços de proteção.
3: Júnior Lourenço explica que o projeto inclui cabeleireiros, manicures, pedicures, depiladores, maquiadores e esteticistas. Eles devem orientar as mulheres sobre canais de denúncia e serviços públicos, além de, com autorização da vítima, acionar os órgãos competentes.
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5: Ciência e tecnologia.
2: A Câmara aprovou o projeto que diminui restrições legais para benefícios concedidos a data centers, resseguradoras e pequenos municípios. O repórter Marcelo Lascher explica as exceções.
6: A Câmara dos Deputados aprovou o projeto que permite que benefícios tributários concedidos a empresas de data centers, resseguradoras e as instituições beneficiadas por Programa Federal de Financiamento de Ações de Combate ao Câncer fiquem fora de restrições impostas pela Lei de Responsabilidade Fiscal em 2026. O projeto permite ainda que municípios de até 65 mil habitantes não precisem comprovar que arrecadam todos os impostos de sua competência para poder receber repasses federais ou estaduais. Essa exigência também é prevista na Lei de Responsabilidade Fiscal. O projeto foi apresentado pelo deputado licenciado José Guimarães, hoje ministro das Relações Institucionais da Presidência da República. A proposta original beneficiava empresas localizadas em áreas de livre comércio e o setor de bens de capital, mas o texto foi alterado pelo relator, deputado Isnaldo Bulhões Júnior, do MDB de Alagoas. O texto final permite que benefícios fiscais concedidos a empresas de data centers, resseguradoras e instituições beneficiadas por programa federal de financiamento de ações de combate ao câncer não precisem ser acompanhados de estimativa de impacto financeiro e orçamentário para entrar em vigor. O projeto também dispensa a obrigação de demonstrar que a renúncia de receita não afetará as metas fiscais ou que será compensado pelo aumento de receita. O relator da proposta, Isnaldo Bulhões Júnior, diz que a medida é especialmente importante para atrair investimentos para o setor de data centers, beneficiado no início do ano pela criação do Regime Especial de Tributação para Serviços de Data Center, o REDATA. Entre outras medidas, o programa suspende a cobrança de tributos federais para a compra de máquinas e equipamentos destinados a centros de processamento de dados. Para Isnaldo Bulhões, o Brasil é um dos países mais procurados por empresas para instalação de centros de processamento de dados.
7: Trata-se de um setor intensivo em investimentos e marcado por elevada competição internacional na escolha da localização de novos empreendimentos em todo o mundo, circunstância que recomenda a existência de um ambiente tributário capaz a favorecer a atração e a realização destes investimentos no Brasil.
6: Mas a exceção das regras da Lei de Responsabilidade Fiscal para municípios com menos de 65 mil habitantes foi criticada pelo deputado Gilson Marques, do Novo de Santa Catarina.
8: Aqui existe uma regra que lá atrás, não estou dizendo que é sensacional e perfeita, mas é a Lei de Responsabilidade Fiscal. Agora, o que esse texto faz? Dizer que não é bem assim, que pode ter uma exceção, que pode ser diferente, que esse ano não precisa ser assim. É inacreditável, eu não sei porque se aprova uma regra e depois diz que essa regra não precisa mais ser respeitada.
6: O projeto que cria exceções na Lei de Responsabilidade Fiscal para municípios com menos de 65 mil habitantes, empresas de data centers, resseguradoras e instituições beneficiadas por Programa Federal de Financiamento de Ações de Combate ao Câncer foi aprovada também pelo Senado e já pode virar lei. Da Rádio Câmara de Brasília, com informações de Antônio Vital, Marcelo Larcher.
9: Saúde.
3: Arthur Oliveira Maia, do União da Bahia, solicita a realização de uma sessão solene em homenagem à pesquisadora Tatiana Lobo Coelho Sampaio, da Universidade Federal do Rio de Janeiro. Ela lidera pesquisas com a polilaminina, uma proteína que pode contribuir para a recuperação de lesões na medula espinhal.
2: Arthur Oliveira Maia destaca que estudos com animais e testes experimentais iniciais em humanos apresentaram resultados promissores na recuperação de movimentos. Segundo o deputado, a pesquisa pode representar um avanço no tratamento de casos graves de paralisia.
9: Consumidor.
3: João Maia, do PP do Rio Grande do Norte, é favorável ao projeto que amplia a proteção de passageiros obrigados a despachar a bagagem de mão durante viagens de avião. De acordo com a matéria, a companhia deverá informar o motivo da exigência sem cobrar valor adicional pelo despacho.
2: A proposta apoiada por João Maia também obriga as empresas aéreas a oferecer canais gratuitos para reclamações sobre o despacho compulsório. O passageiro deverá receber orientações sobre seus direitos em casos de extravio, avaria ou violação da bagagem.
9: Cultura.
3: Projeto reconhece a Irmandade da Boa Morte de Cachoeira no Recôncavo Baiano e sua festa como manifestações da cultura nacional. Alice Portugal, do PCdoB, destaca que a confraria, formada por mulheres negras e descendentes de pessoas escravizadas, é uma das mais antigas tradições religiosas do Brasil.
2: Alice Portugal explica que o grupo surgiu como forma de resistência diante da opressão, garantindo sustento coletivo e apoio a mulheres negras após a escravidão. A deputada afirma que o reconhecimento nacional pode ampliar o acesso da manifestação a políticas públicas de preservação cultural.
10: A renda delas foi responsável por compra de alforrias, acolhimento de mulheres negras marginalizadas, consolidando-se como importante símbolo, não é, de luta pela liberdade e por dignidade dessas populações escravizadas. Então, esse grupo, que data aproximadamente de 1810, a partir de escravas vindas da África, se consolidou como uma manifestação cultural e todos os anos acontece a festa. Então, nós estamos reconhecendo a Irmandade e a festa como manifestações culturais nacionais.
9: Trabalho.
3: Os deputados aprovaram projetos que aumentam estrutura e reajustam valores de custas da Justiça do Trabalho. A repórter Cibele Comanetti tem outras informações.
11: A Câmara dos Deputados aprovou 3 projetos que trazem mudanças para a Justiça do Trabalho. 2 deles modificam a estrutura, com a criação de novas varas no Rio de Janeiro e de cargos de desembargador em Goiás. E um reajusta os valores das custas da Justiça Trabalhista, que estavam defasados há mais de 20 anos. Esse projeto foi apresentado pelo Tribunal Superior do Trabalho em 2022, com a justificativa de que o último reajuste aconteceu em 2002. O texto aprovado, apresentado pela relatora deputada Soraya Santos, do PL do Rio de Janeiro, estabelece que o menor valor será de R$ 12,02, o maior de R$ 2.163,00 e que as custas judiciais terão reajuste automático anual. A proposta também cria um fundo que receberá o valor das custas e de outras receitas, como o pagamento de inscrições em concursos públicos. O propósito é financiar a modernização tecnológica da Justiça do Trabalho. Outro projeto aprovado transforma 7 cargos vagos de juiz do trabalho substituto em 4 cargos de desembargador, 5 cargos em comissão e 3 funções comissionadas no Tribunal Regional do Trabalho da 18ª Região, em Goiás. Segundo o Tribunal Superior do Trabalho, a mudança não representa custos extras. A proposta foi criticada pela deputada Adriana Ventura, do Novo de São Paulo.
12: Este projeto que faz amplia permanentemente a estrutura do segundo grau de Justiça do Trabalho. Fala que os cargos estão vagos e a gente pensa que está redistribuindo e está transformando, mas na verdade hoje esse dinheiro não sai da caixinha. Outra coisa importante, além dos novos desembargadores, nós temos 8 novos cargos sendo criadas, inclusive funções comissionadas.
11: O terceiro projeto aprovado, em análise há mais de 10 anos, cria 12 varas do trabalho, além dos cargos de juiz, juiz substituto, analistas e cargos de comissão necessários para o funcionamento delas, no Tribunal Regional do Trabalho da Primeira Região, no Rio de Janeiro. Segundo o relator, deputado Marcelo Crivella, do Republicanos do Rio de Janeiro, as novas varas vão ampliar a capacidade de atendimento à população em 9 municípios do Rio. O projeto foi criticado por deputados do Novo e do Missão, com o argumento de que cria novas despesas. Parlamentares da bancada do governo, como a deputada Jandira Fegali, do PCdoB do Rio de Janeiro, defenderam a proposta.
13: A Justiça do Trabalho é uma trincheira de defesa das mulheres e homens que produzem nesse país. Então o TST é importante e essa inovação, como chamaram aqui, a Justiça Eleitoral também não tem nos Estados Unidos, ela é fundamental para nós aqui. Então a gente não pode ter parâmetros de modelos dos outros, nós temos que entender o papel da Justiça do Trabalho no Brasil.
11: Os 3 projetos que aumentam a estrutura e o valor das custas da Justiça do Trabalho seguiram para análise do Senado. Da Rádio Câmara de Brasília, com informações de Antônio Vital, Cibele Comanetti.
2: Eli Borges, do Republicanos do Tocantins, relatou o projeto que amplia de 60 para 120 dias o período de contratação de trabalhadores safristas. Segundo o deputado, a proposta busca reduzir a burocracia e garantir mais segurança, tanto para empregados quanto para empregadores do campo.
14: Então nós ampliamos de 60 para 120 dias, melhoramos a questão da segurança do trabalhador no aspecto dos direitos que ele tem, direitos para garantir que ele faça um trabalho e não tenha seus problemas em algum acidente, etc., mas também dando para quem emprega mais facilidade, mais segurança e menos burocracia para ele contratar as pessoas em um período que foi ampliado com esta proposta.
3: Eli Borges destaca ainda que o período trabalhado ficará devidamente registrado, o que permite sua contabilização para os direitos do trabalhador. Se aprovado pelas comissões temáticas, o projeto seguirá para análise no Senado.
2: Silvia Cristina, do PP de Rondônia, se manifesta a favor da proposta que prevê a transposição de ex-servidores dos antigos territórios de Rondônia, Roraima e Amapá para os quadros federais. A deputada acredita que a medida faz justiça a quem ajudou a construir esse estados.
15: Essa é uma pauta muito sensível, até porque quem realmente construiu o estado de Rondônia, Roraima e Amapá foram os ex-territorianos, pessoas que chegaram lá quando nada ainda tinha acontecido nesses estados. E hoje é questão de justiça que eles sejam transpostos aos quadros federais. Uma luta, infelizmente, que já acontece há muitos anos, sem dar a devida atenção para que se faça justiça com esses ex-territorianos.
3: Silvia Cristina critica o que chamou de demora na tramitação da proposta e lembra que muitos ex-territorianos morreram sem ter o direito reconhecido. A parlamentar defende que a matéria avance rapidamente até a votação em plenário para garantir dignidade aos servidores.
2: E Andra Moura, do União de Sergipe, propõe criar um piso salarial nacional de R$ 3.400 para conselheiros tutelares, com reajuste anual pelo INPC. O projeto fixa a remuneração mínima em todo o país e garante a inclusão da categoria no PASEP.
3: Na visão de Andra Moura, a medida, além de corrigir as diferenças salariais entre municípios, valoriza o trabalho de proteção a crianças e adolescentes. A deputada entende que garantir condições dignas de remuneração melhora a qualidade dos serviços prestados à população.
2: Termina agora o Jornal Câmara dos Deputados, produzido pela Rádio Câmara, com trabalhos técnicos de Everson Urani e apresentação de Val Monteiro e Luciana Vieira. Uma boa noite para você.
3: A Voz do Brasil volta amanhã. Boa noite.
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7: 8:31. Grande abraço para você ligado na Nova Brasil. Está começando o Nova Jogada Copa Sul-Americana para você. A partir de agora, quartas de final, Boca Juniors e São Paulo. No La Bombonera, em La Bombonera, você vai curtir no futebol da Nova Brasil com a narração de Cleiton Gamarra, os comentários de Veloso, as reportagens de Felipe Oliveira, na interatividade no ouvinte, no humor do Gavião e comigo, Weber Lima, na abertura, no intervalo e no Confira Comigo no Replay, o melhor pós-jogo do rádio.
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7: Os trabalhos técnicos com Clodoaldo Júnior e Lucas Monteiro, na mesa de som, Celcinho Roberto, na produção de Antônio Lima. Tudo isso com o futebol.

0: Brasil, que você curte em São Paulo, no 89,7 na Grande São Paulo, nos 39 municípios da região metropolitana, no 89,7, alô Ribeirão Preto, Campinas, Mococa, São José dos Campos, Araçatuba, o Brasil ligado, estado de São Paulo ligado, e o Brasil ligado no sul de Minas, Rio de Janeiro, Vitória, Brasília, Recife, Salvador, Aracaju, João Pessoa, Fortaleza e Maceió, no Futebol da Nova Brasil.
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0: Com as manchetes, vamos abrir o nosso Nova Jogada com as informações, a manchete do time argentino. O time que conquistou muitas Libertadores, 6 Libertadores, o Boca Juniors. Felipe Oliveira, boa noite.
2: Boa noite, Weber Lima, boa noite, amigos ligados na Nova Brasil em Campo, todo mundo sintonizado na Nova Brasil FM. Hoje é dia de Boca Juniors e São Paulo, falando sobre os donos da casa, ingressos esgotados na La Bombonera, a pressão é máxima em cima do São Paulo Futebol Clube. O Boca chega num bom momento, 10 jogos de invencibilidade, não sabe o que é perder há 10 partidas. O novo técnico Rodolfo Arrua Barrena perdeu apenas 2 jogos sob o comando do Boca Juniors e chega num grande momento. Aproveitando esse bom momento e sabendo da força do São Paulo no Morumbi, o Boca vai em busca de fazer a classificação hoje, jogando lá na Argentina,
0: é? O Boca Juniors, que é o time que mais chegou a finais de Libertadores da América 12 vezes. O São Paulo chegou 6, ganhou metade. Né? O Boca também chegou 12, ganhou metade. Né? Os dois times com grande representatividade no torneio da Libertadores da América, mas hoje brigam na Sul-Americana. Lembrando que a bola está rolando para o jogo do Vasco da Gama, 29 minutos do segundo tempo, no El Campín, em Bogotá, na Colômbia. E o Santa Fé e Vasco seguem no 0-0. Portanto, aí a gente está acompanhando o jogo também do Vasco da Gama. O destaque do tricolor, Felipe Oliveira.
2: São Paulo Futebol Clube, talvez nos últimos meses, a primeira vez que chega com calma para um duelo de Copa Sul-Americana. 2 vitórias seguidas, Red Bull Bragantino há 2 semanas, o Atlético Mineiro no último final de semana, faz com que o São Paulo possa não pensar tanto no Campeonato Brasileiro e dar força máxima para a Copa Sul-Americana. São Paulo está definido e escalado com força máxima e retorno de Jonathan Caleri, que reencontra seu ex-clube na noite de hoje, Weber.
0: Copa Sul-Americana, bola rolando, como eu já disse, pro Vasco e Santa Fé, e bola rolando também na Libertadores da América, na partida de ida que abre as quartas de final no Maracanã. O Fluminense está derrotando o Platense por 2-0 e, pelo jeito, garantindo a sua vaga nas semifinais. Realmente, time argentino muito fraquinho, não está fazendo frente ao tricolor carioca. Lembrando que na Copa Sul-Americana, além de Santa Fé e Vasco, Boca Juniors e São Paulo, teremos amanhã na Vila Belmiro Santos e Atlético Mineiro, e na quinta-feira lá no Peru, Cienciano e Montevideo, City Torque. O jogo do Santos amanhã às 7, esse da quinta às 21h30. A análise é com Veloso, boa noite. O São Paulo que mudou para essa partida contra o Boca Juniors lá na Argentina. Veloso, a sua expectativa, e um Boca com a volta de Paredes, enfim, é um time perigoso. Veloso, boa noite.
3: Boa noite, Weber, boa noite você ligado aqui na Nova Brasil. Sem dúvida, um grande teste para a equipe do Dorival, né? Dorival que conseguiu finalmente, né, as duas primeiras vitórias aí no Brasileiro à frente do São Paulo. Agora tem um grande desafio na Sul-Americana. O Boca realmente é um adversário muito forte jogando em casa, embora não viva um grande momento, assim como o São Paulo está tentando ressurgir também, mas é um time que o Dorival, com certeza, o planejamento dessa partida é trazer a final para o Morumbi, né? É aguentar a pressão, é suportar um time que vem para cima, que é empurrado pela sua torcida, trazer a decisão em casa. E para isso o Dorival faz algumas mexidas que depois a gente vai falar sobre isso, Weber.
0: Tá certo, portanto aí o Veloso que vai opinar, vai trazer a sua análise para esse jogo de quartas de final da Libertadores da América. 8 horas e Libertadores não, Sul-Americana. Na Libertadores da América, além do jogo do Fluminense e do Platense, 2-0. Estamos na reta final aí, chegando a 35 minutos do segundo tempo. Teremos amanhã, a partir das 18h45, aqui no Futebol da Nova Brasil, Palmeiras e LDU, direto da Arena do Verdão. E às 21h, a Nova Brasil transmite Estudiantes e Corinthians na Argentina. Teremos na quinta-feira, no Olímpico Atahualpa, lá no Equador, Independiente del Valle e Flamengo, às 21h30. Quem vai trazer a emoção no futebol da Nova Brasil é o nosso Cleiton Gamarra. Gamarra, boa noite. O São Paulo que mudou ali o seu meio de campo, Danielzinho dá lugar a Pablo Maia. O que parece é que vem um time mais fechado do tricolor. Boa noite, Gamarra.
1: Boa noite, Weber Lima, a todos que estão ligados conosco na Nova Brasil, Veloso, nosso Felipe Oliveira, Renan Teixeira no scout aqui da nossa transmissão e toda a equipe técnica da Nova Brasil, nosso Gaviva lá no Bar do Cabeção. É aumentar o poder de marcação com o Pablo Maia, né? Vai ter menos retenção de bola, porque só o Marcos Antônio vai conseguir reter essa posse de bola, e também a entrada do Iago, né? Porque o Wendel jogou o último jogo como titular e o Iago Borducci vem pedindo passagem já alguns jogos. Não entendi até no jogo contra o Atlético Mineiro, motivo pelo qual o Dorival colocou o Wendel em detrimento ao Iago Borducci. Mas acho que é uma escalação sólida, três zagueiros para dar uma sustentação. Quando o Dorival colocou esses três zagueiros, o São Paulo melhorou, parou de tomar tantos gols assim, o Pablo Maia para dar essa sustentação. E eu tava vendo, Weber, para finalizar, como tem ex-jogador argentino técnico, né? Palermo no Platense, ao Juan Barrena, que era jogador do Boca Juniors, hoje é o técnico do Boca, o Gallardo, o Simeone, tanto, só tem ex-jogador. E aqui no Brasil isso é pouco difundido, né? Os ex-jogadores virarem, se prepararem, virarem técnicos e virarem, né? Porque tem muitos argentinos até na Europa fazendo grande sucesso, né?
0: É verdade, muitos argentinos no continente.

0: Jornada aqui na Nova Brasil, boa noite para os nossos ouvintes também. Você falou do jogo, eu acho que o São Paulo voltar com um empate aí tá bom demais pro Tricolor, hein? E eu quero convocar a galera para participar aqui, mandar áudio no WhatsApp Nova Brasil, pode mandar mensagem de texto, se você é mais acanhadinho, manda texto, se você é mais soltinho, aí você manda um áudio. O WhatsApp é 11 994 33 21 21. Vou repetir devagarinho aí, ó, 11 994 33 21 21. Fala teu nome direitinho, o bairro ou tua cidade onde você curte o futebol da Nova Brasil. Pode fazer pergunta pro nosso comentarista no jogo de hoje, que é o Veloso. Então fica à vontade, usa o WhatsApp aí da Nova Brasil, 11 994 33 21 21. E o YouTube, para você interagir também lá no chat do YouTube, tem imagem de toda a equipe Nova Brasil trabalhando, né? É a live do YouTube Nova Brasil. Tem duas, hein? Nova Brasil em Campo, Nova Brasil em Campo, ou então Jornalismo Nova Brasil. Jornalismo Nova Brasil. Estamos aguardando a sua mensagem. E a dica cultural de hoje, vou falar de uma cidade perdida, como teve a Eldorado, a Cidade do Ouro, que foi uma cidade perdida. Atlântida, outra cidade perdida. Eu vou falar de Xanadu, onde via, assim, tinha vários lagos, onde viajantes paravam durante, né, aquele negócio de comércio, era uma rota comercial, né? Onde tinha também muitas festinhas, regada muita bebida, enfim, tinha a mulherada também, rapazes e homens para todos os gostos, para todos os bolsos também. Enfim, era uma maravilha, Xanadu. Eu vou contar sobre essa cidade perdida na Dica Cultural, Weber Lima.
1: Boa, Gaviva, trazendo o seu destaque inicial. O nosso Gavião, com quem você pode conversar pelo 11 994 33 21 21. Portanto, estamos com a abertura da jornada esportiva Nova Jogada no futebol da Nova Brasil. Vamos com informações do Tricolor, o São Paulo, que vem diferente para a partida de logo mais, Felipe Oliveira.
2: Exatamente, São Paulo que vem com algumas mudanças do que comparado à última partida contra o Atlético Mineiro. Dorival Júnior, que no jogo contra o Red Bull Bragantino optou pelo Gustavo Santana entre os titulares, e também no jogo contra o Red Bull, por conta de uma entorse no tornozelo do Caleri, ele entrou na segunda etapa contra o Atlético Mineiro, e o capitão, camisa 9 do São Paulo, retorna ao time titular. Outras mudanças já comentadas: Iago na lateral esquerda, na ala pela esquerda, no lugar do Wendel. Ele foi titular contra o Red Bull Bragantino, o Wendel tomou a posição no jogo contra o Galo, e agora o Iago está escalado pelo técnico Dorival Júnior como titular. No meio campo também, uma mudança: saída do Danielzinho, entrada do Pablo Maia. Falando sobre Jonathan Caleri, antes da gente escalar a equipe do São Paulo para a partida de logo mais, Jonathan Caleri tem uma passagem muito marcante pelo time do Boca Juniors. Ele que já disse que era torcedor do Boca, foi revelado pelo All Boys, e o segundo clube da sua carreira foi justamente o Boca Juniors. E ele tem bons números atuando pelo Boca Juniors. Em duas temporadas, são 60 jogos, 43 como titular, 23 gols marcados e 2 títulos conquistados com a camisa do Boca Juniors. Ele que tem um gol muito marcante de letra na La Bombonera, em que filmam o Maradona comemorando. Esse gol projetou o Caleri pro mundo, e aí ele vai pro São Paulo em 2016, e quando chega no Tricolor, pega justamente a camisa de número 12, em homenagem à torcida do Boca Juniors a La 12. Ele falou um pouco sobre o reencontro de Jonathan Caleri, ele mesmo, com a torcida, com a Bombonera e com o próprio Boca Juniors. Vamos ver o capitão do São Paulo.
3: Por ter vivido muitas coisas bem bonitas lá, tenho muitos amigos torcedores do Boca, me fez conhecer o mundo. Eu saí do All Boys, que também foi um time bem importante na minha carreira, porque me lançou como futebolista profissional, mas meu nome eu fiz no Boca. Eu fui muito feliz lá, sabia que a gente ia se enfrentar logo de muito tempo, e para mim é um orgulho voltar a pisar na Bombonera de novo, obviamente com outra camisa, mas com o mesmo carinho de sempre. Jogar na Bombonera é realizar um sonho. Até me estava lembrando agora, quando você estava me falando, eu sou torcedor do All Boys, tem uma canção

0: que fala, jugar en la bombonera es lo que imagino. Todo el mundo que es argentino, cuando você joga na base, ou que você quer jogar no estádio do Boca, no estádio do River, jogar na bombonera, no Monumental, eu acho que é um sonho para todo mundo. Sim. Hoje eu sou contrincante, eu quero o melhor para São Paulo e quero que São Paulo ganhe e passe.
1: Vaias?
0: Vaiar mesmo. Tudo o que eu vivi, tudo o que eu sonhei, eu já fiz. Então, hoje estou do outro lado e obviamente o torcedor do Boca vai vaiar, é normal. Como todos os jogadores que pisam na bombonera com outra camisa.
2: Tá aí, Jonathan Calleri, ex-jogador do Boca Juniors e agora vestindo a camisa do São Paulo. É a primeira vez que o Boca e o São Paulo se enfrentam desde 2007. O último confronto entre essas duas equipes aconteceu justamente na Sul-Americana naquele ano, viu, Weber?
3: Veloso, em relação a esse time do São Paulo que vai a campo, essa entrada do Pablo Maia no meio de campo, no lugar do Danielzinho, mostra a forma que o Dorival está pensando em encarar essa partida contra o Boca Juniors, Veloso?
4: Eu acho que mostra sim, Weber, um pouquinho mais de preocupação defensiva, né? Com o meio campo, com a entrada do Pablo Maia, acho que um pouco mais pegador, um pouco mais marcador, né, para dar essa consistência. O Dorival preocupado com esse primeiro jogo fora de casa, natural, né, enfrentar o Boca nunca é fácil, pior ainda você jogar o primeiro jogo lá fora de casa. Então ele reforça o meio de campo. Eu gosto do Danielzinho e o Marco Antônio juntos, por quando o São Paulo tem a posse de bola, né? Mas jogando fora, o Dorival preocupado aí em trazer realmente essa decisão para casa, é importante você colocar um jogador de mais marcação no meio de campo. Eu não colocaria o Calleri não, sabe? Não vejo o Calleri num grande momento para jogar essa partida. Deixaria o Luciano mais adiantado, deixaria o Pablo Maia junto com o Marcos Antônio e também o Danielzinho. Aí você reforça o meio de campo e deixa um jogador que está numa ótima fase mais perto do gol. A entrada do Calleri vai fazer com que o Luciano jogue um pouquinho mais atrás, né? Tentando ser aquele jogador de organização e chegando como elemento surpresa. E o Luciano já mostrou ser mais importante quando ele joga como referência dentro da área.
3: É, o Luciano precisa mostrar em jogos grandes, né? Ele precisa aparecer em jogos grandes. Hoje é o dia. Hoje é o dia de a gente ver se o Luciano vai à La Bombonera ou não. Porque nesse ano aqui, nos clássicos, o Luciano estava em campo, mas não jogou. E não foram poucos clássicos já neste ano, estamos em setembro. Felipe Oliveira, informações do Boca.
2: A equipe do Boca Juniors chega para essa partida com 10 jogos de invencibilidade. Não perde desde os playoffs, justamente, da Copa Sul-Americana, quando perdeu para o Higgins no jogo de volta, mas se classificou nos pênaltis. O Higgins, que inclusive foi time que era do grupo do São Paulo na Copa Sul-Americana. O Boca Juniors está se reencontrando na temporada desde o anúncio do Arrua Barrena como novo treinador do Boca. Desde a chegada do treinador, são 6 vitórias, 6 empates e apenas 2 derrotas desde que iniciou a sua trajetória como treinador do Boca Juniors. Para esse jogo, a equipe do Boca tem uma baixa muito importante. O Thomas Aranda, 19 anos, que é um titular absoluto da equipe do Boca Juniors, está lesionado, vai ficar 6 meses parado e não joga essa partida contra o São Paulo, muito menos o retorno no Morumbi. Ele, que é tratado pela torcida do Boca, os chineses, como a próxima grande venda do Boca Juniors. Tem apenas 19 anos, já foi até convocado para a seleção argentina antes do Mundial pelo Lionel Scaloni. E é o grande desfalque para esse duelo. No time do Boca tem também outro nome muito promissor que está começando a ter sequência agora, que é Leonel Flores. Ele surgiu nessa temporada como uma opção ao Arrua Barrena e está escalado como titular, tem apenas 19 anos, é um jogador para ficar de olho. Boca está definido e escalado num 4-3-3 com Álvaro Monteiro no gol, Lozano na lateral direita, Di Lolo e Facundo Herrera formam a dupla de zaga e o 3, Lautaro Blanco, fecha a linha defensiva pela lateral esquerda. O 5, Pitbull, capitão Paredes, campeão mundial com a seleção argentina, forma o meio junto com Tomás Belmonte e Santiago Ascacíbar. Aberto de um lado, Alan Velasco, do outro, Leonel Flores e no comando de ataque, um que o Veloso conhece muito bem. Ex-Palmeiras, Merentiel, é o homem gol da equipe do Boca Juniors, artilheiro da equipe do Boca nessa temporada com 10 gols marcados. Essa é a equipe do Boca para enfrentar o São Paulo daqui a pouco na La Bombonera, Weber.
3: Tá certo, portanto aí O Boca, que enfrenta em instantes o time do Tricolor em casa. Veloso, desse time do Boca, quem é o mais conhecido é o Paredes, né? Que esteve na Copa do Mundo, jogador importante do selecionado argentino e que deve comandar esse meio de campo do Boca Juniors. Veloso?
4: Ah, sem dúvida, né? Um jogador experiente ali para fortalecer também esse meio de campo, jogar na frente da defesa ali e fazer o time jogar, né? E na frente também, conhecido nosso, né, Weber Lima? O Merentiel. É. Merentiel, que o Felipe já citou, sem dúvida, um jogador que teve uma passagem apagada pelo Palmeiras, mas a gente sabe que é jogador importante hoje do Boca Juniors, referência na frente. Um jogador que vive um momento muito diferente daquele que viveu no Palmeiras. Esperança de gols hoje desse time do Boca Juniors, jogando em casa a primeira partida das quartas de final contra o São Paulo.
3: Legal, 8 horas e 50 minutos. Gaviva, vamos com as primeiras participações do pessoal no WhatsApp no 11 994 33 21 21. Gaviva.
1: Olha que bacana, Weber. A galera resolveu, né? De romper a timidez e mandar áudio. Quer mandar seu áudio também? 11 994 33 21 21. Solta os áudios aí, Celcinho. Vamos lá.
5: 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Aqui é o jornalista Ricardo Puga, aquele que ninguém derruba, direto de Indaiatuba. 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
6: Gavião, equipe Nova Brasil FM, boa noite, Toninho de Santo André. Eu tenho uma dúvida, eu vi no programa da tarde um comentarista falando que São Paulo e Boca não tem o mesmo glamour se fosse na Libertadores. Olha, é Brasil e Argentina, acha cobra fuma em qualquer divisão, hein? O que vocês acham?
7: Boa noite, meus amigos do Novo Brasil. Quem fala aqui é Marco Alencar, falando do Nordeste, Recife, Pernambuco. Quero dizer a vocês que São Paulo era São Paulo na época de Tele Santana.
8: Vamos, São Paulo, vamos, São Paulo, vamos ser campeão. Laiá, laiá, laiá, vai de coração. Vamos, São Paulo, vamos, São Paulo, vamos ser campeão. Aracaju!
9: Veloso, meu amigo Nova Brasil, manda um abraço aí pra minha mãe de Aracaju, Iraci, ela tá escutando você, era seu fã, era seu fã. Você é palmeirense, mas era seu fã. Manda um abraço pra minha mãe, Iraci.
10: Boa noite, Gavião e equipe. Gavião, você disse que se o São Paulo vir com um empate, será bom. Mas será que esse empate vai cair bem no meio da torcida do São Paulo? Como é que a torcida vai aceitar esse empate? Um abraço para todos vocês. Ivan Carlos de Mauá.
3: Ah, não, empate. Ô, Gavivo, o empate tá bom, pô. Empate na Bomboneira? Na
1: Bomboneira, pô.
3: Tá bom, pode comemorar, né, Veloso?
4: Ótimo resultado o empate hoje pro São Paulo lá, porque é isso. Eu acho que o planejamento do Dorival é trazer a decisão pro Morumbi. O empate hoje traz a decisão pro Morumbi. O São Paulo tem tudo para decidir em casa. E aí sim, né, com a presença do... Aí o torcedor vai comparecer, que é aqueles jogos que a torcida do São Paulo gosta. Mas deixa eu mandar um abraço, então, um beijo lá pra Iraci de Aracaju. Fã que tá acompanhando aqui a Nova Brasil, na nossa casa aqui no Daio, que chega lá em Aracaju.
3: 93,5 em Aracaju, pessoal participando, acompanhando a nossa jornada esportiva. 8 horas e 54 minutos, mais informações do Tricolor, Felipe Oliveira.
2: O São Paulo, que com a vitória no último final de semana contra o Atlético Mineiro, pode entrar com força máxima. O São Paulo está definido escalado com o Rafael e mantém o seu 3-5-2. Linha de três defensores com Domingos Duarte, Arboleda e Sabino. Os dois alas, Lucas Ramon pela direita e Iago pela esquerda. Dupla de volância com uma mudança. Pablo Maia no lugar de Danielzinho, ao lado do Marcos Antônio. Um pouco mais à frente, Luciano, Arthur e Jonathan Caleri. Esse é o time do técnico Dorival Júnior. O São Paulo, que conseguiu a vitória no último final de semana e pôde, enfim, respirar no Campeonato Brasileiro. São duas vitórias consecutivas, depois de passar 10 rodadas sem vencer no Campeonato Nacional. Com esses dois resultados, o São Paulo chegou à 10ª colocação, ultrapassou concorrentes que até estavam fora da briga, como por exemplo o Corinthians, que hoje é o 11º colocado no Campeonato Brasileiro. São Paulo está na 10ª colocação, 33 pontos conquistados, está a 8 pontos da zona do rebaixamento, da zona da degola. E o Dorival falou que com esse resultado fez o planejamento, projetou o duelo contra o Boca Juniors e falou que não teria mesmo nenhuma preservação, que iria com força máxima para esse duelo contra o Boca Juniors. Vamos ouvir o técnico do Tricolor Paulista.
11: Bom, assim, preservação, não. Nós vamos, caso haja necessidade de alterarmos aquilo que eu estou pensando para a partida de lá. Nós já estamos naturalmente estudando a equipe adversária e tentando colocar a melhor equipe possível para o jogo da terça-feira. Um jogo fundamental, importantíssimo, um grande clássico do futebol sul-americano. Acho que todos nós conhecemos um pouco da história das duas equipes e eu não tenho dúvidas que teremos aí duas partidas bem complicadas. Então vamos ter que chegar ao nosso limite, ao nosso máximo, em busca da nossa classificação. É isso que nós vamos tentar fazer contra uma equipe que merece todo o nosso respeito, consideração, porque tem jogadores de altíssimo nível do outro lado, muito bem orientado, vem também buscando um caminho, assim como a equipe de São Paulo. Eu espero que possamos aí fazer um grande jogo e tentarmos aí o alcance da nossa classificação, que vai ser fundamental para a nossa sequência.
2: Tá aí o técnico Dorival Júnior. Importante informação que o São Paulo, nos jogos contra a Red Bull Bragantino e contra o Atlético Mineiro, receberam bicho em espécie para tentar tirar o São Paulo dessa zona da confusão, da zona que estava complicada no Campeonato Brasileiro. O São Paulo passou 10 rodadas sem vencer no Brasileirão e por isso deixava torcedor, dirigente e até o próprio elenco apreensivo com a situação que vivia no Campeonato Nacional. São Paulo recebeu bicho em espécie no último final de semana, também contra o Red Bull Bragantino, e aí sim conseguiu sair da zona da confusão. Para esse jogo vem com força máxima, querendo voltar pro Morumbi com um resultado positivo na próxima terça-feira, Weber.
3: É um dos maiores absurdos, quer dizer, o time deve 300 salários pros caras, direito de imagem e paga bicho, Veloso. Isso é o fim da picada.
4: É estratégia, Weber. Estratégia.
3: É.
4: Você não consegue pagar salário, você promete um bicho gordo pra boleirada, pra vitória, faz os caras correrem. Os caras esquecem que estão com o salário atrasado e dão um pirulitinho pros caras.
3: É brincadeira.
4: Aí é pra enganar, cara, a boleirada, rapaz. E funciona, viu? E funciona. Você vai ver só se não funciona. Chega no vestiário ainda, os caras que estão esperando o salário e não sai. Chega no vestiário aquela mala, o cara põe assim, ó, antes do jogo. Ah, você vai ver a boleirada correr.
3: É o fim da picada, não é?
4: É um absurdo.
3: É, Gamar, é o fim da picada, velho.
12: É o me engana
3: cê,
12: que eu gosto, né?
3: Você deve 3, 4, 5 meses de direito de imagem, que é um valor altíssimo, sim, né? Porque o CLT é o menor. E aí você oferece bicho pros caras.
12: É que você deixa em dia o CLT pro cara não pedir, exato, a rescisão, né?
3: Os 3
12: então,
3: meses.
12: Então aí você, né, atrasa os direitos de imagem. Mas é triste, né? Eu tava fazendo até um estudo, Weber, no nosso campeonato. Do Bahia para baixo, todos têm problemas, né? De atraso de salário. E não é à toa que Grêmio, Inter, Santos, Corinthians, São Paulo. Não sei se a Chape tem problemas, acho que não. Mas assim, a metade dos 20 tem problemas, né? Financeiros. Eu não sei onde vai parar isso, viu, Weber? Não sei se tem solução. Se tem dinheiro, se tem muitas pessoas com dinheiro para resolver problema de 10 times da Série A que nós estamos vendo. Você imagina a Série B, Série C, que a gente nem acompanha. Série D. Eu não sei onde vai parar, Weber. Sinceramente, o São Paulo com esse atraso, o Santos atrasando, mas trazendo jogadores.
3: Não,
12: né?
3: Isso é um absurdo. Isso é outro absurdo. Inclusive, assim, ontem o presidente do Vitória, ontem, eu não sei se você viu,
12: sim,
3: ele reclamou do Grêmio. Ele falou, pô, time de caloteiro, estão me devendo 2 milhões e meio de dólares.
12: Contratou namorado, contratou mais um jogador aí, mas assim, eu até recebi uma informação da questão que teve jogadores no Corinthians que ficaram insatisfeitos com a renovação do Memphis, porque como que você renova por uma bala dessa e continua devendo pra gente? Então, assim, a mesma coisa aconteceu no Santos com o Cebolinha. Cebolinha, não sei quanto que o Cebolinha vem ganhando.
3: O Arthur mesmo.
12: É.
3: Rodinei.
12: É que o que atenua essa situação, Weber, é que até o final do ano, Então, assim, você não tem você não fica amarrado com multa, não fica amarrado com salários presos até, se quiser, se indispor com o jogador.